0: 9:01. Já eu volto trazendo muito mais, trazendo a última hora do nosso Relax 89. Segura aí.
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0: continuo por aqui junto com você até as 10 da noite na dona do primeiro lugar.
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0: Por aqui junto contigo, último relax da semana, hoje quinta-feira, 21 de maio de 2026. E aí, tá curtindo o relax? Ó, amanhã tem o nosso Clube 89, amanhã já no clima do final de semana e você não pode perder. Agora 9:02, 9:02, aumenta o volume do rádio, às 10 horas tem Sons by Night e você não pode perder. Você nos quatro pontos

mas até que durou. 9:27 pra você que tá na sintonia. Ótima noite, obrigado pela audiência, obrigado pelo carinho. Até as 10, eu, Wellington Ferreira, tô aqui, ó, junto com você na nossa GQFM, líder absoluta em audiência. Luan Santana e a Morena.

0: era uma vez. Essa música eu me lembro quando eu comecei na GQFM. Já tocava essa canção, que ela é linda, né? Da Kelly Smith. E até hoje a gente toca aqui no nosso Relax 89. Agora 9h42. Um abraço ao meu amigo Alexandre. Grande Xande. Tudo bom, Xande? Ótima noite, tá bom?
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9h56. 9h56. Gente, estou indo nessa, chegando aí. Songs by Night, você não pode perder. Amanhã tem Clube 89. O nosso Relax está ficando por aqui no próximo domingo. Às 8 horas da noite tem mais Relax 89. Você não pode perder aqui na melhor em primeiro lugar. Tá bom? 9h56. A melhor em primeiro lugar, Maiara e Maraíza e o Medo Bobo. Obrigado pelo carinho, minha Sons by Night. Amanhã eu tô de volta, viu? 8 da noite, já no clima do final de semana. E você não pode perder. Beijão, até amanhã.

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Boa noite, meu amigo, minha amiga. Que alegria imensa ter você aqui, sintonizado neste nosso refúgio de serenidade. Eu sou Jorge Ventura e é com o coração aberto que te recebo, como alguém único e especial que você é, aqui na Songs by Night. Seja muito bem-vindo, muito bem-vinda a este espaço que criamos com tanto carinho. Um verdadeiro oásis de tranquilidade em meio à agitação dos dias. É aqui, nestas horas que se estendem, que buscamos juntos a conexão humana, aquela que nos acalma, nos inspira e nos faz sentir em casa. Em Songs by Night, cada história real que compartilhamos, cada recado que chega, cada verso de fé, cada delicadeza.

gostoso sentimento de companhia. Esta é a nossa primeira parte, um convite para desacelerar, para refletir, para sentir. E para abrir as portas da nossa noite, para iniciar essa nossa conversa musical, tem uma canção que nos lembra da importância da paciência, da beleza da construção. Um clássico que nos faz pensar que, assim como as grandes obras, a vida se constrói passo a passo.

noite, queridos amigos e amigas, que nos permitem entrar em seus corações nesta parte de Sons by Night. É sempre um privilégio compartilhar este espaço com você. Um refúgio, um oásis para a alma. E agora, com o coração sereno, vamos acolher um momento de fé e de paz. Convido você a um instante de silêncio interior para ouvirmos juntos a palavra que nos fortalece, que nos inspira. Do livro dos Salmos, meditamos no Salmo 84. Como são amáveis os teus tabernáculos, ó Senhor dos Exércitos. A minha alma suspira e desfalece pelos átrios do Senhor. O meu coração e a minha carne exultam pelo Deus vivo. Bem-aventurados os que habitam em tua casa, louvar-te-ão continuamente. Que a doçura desta mensagem nos acompanhe, nos inspire e nos traga um abraço de luz. Que a cada dia possamos encontrar em nossa caminhada a serenidade para seguir em frente. E com esse sentimento de esperança, de carinho, seguimos com a nossa melodia, que agora chega para acalmar a sua noite.

noite, queridos amigos e amigas, que nos permitem entrar em seus lares, em seus corações, nesta jornada suave do Songs by Night. É sempre uma alegria, uma honra ter a sua companhia, sentir essa conexão que nos une, que nos faz mais próximos, mesmo que à distância. A vida, com seus caminhos e belezas, nos convida a sempre buscar um refúgio, um abraço para a alma. E o Songs by Night, com suas canções e palavras, busca ser exatamente isso para você. É um privilégio acolher seus sentimentos, sem julgamentos, apenas com a escuta atenta e o carinho que vocês merecem. A gente aprende junto, se fortalece, encontra luz até nas sombras. Agora, com esse espírito de companheirismo, vamos para um breve instante, um respiro, um momento para você se ajeitar, relaxar. O Songs by Night volta rapidinho, prometo. Daqui a pouco, estaremos de volta com mais melodias que abraçam, mais poesias que inspiram e, claro, mais reflexões que nos conectam. Não saia daí. A gente se encontra já já para continuar nossa viagem pela noite. Muito obrigado pela sua companhia nesta primeira parte.

Boa noite, meus queridos amigos da alma. Que bom ter você de volta aqui no nosso Songs by Night. Estamos de volta para a segunda parte do nosso encontro e há sempre uma alegria imensa poder compartilhar esses momentos tão especiais, essas canções que abraçam o coração. Sabe, a vida é uma melodia complexa, cheia de notas altas e baixas. Às vezes a gente se sente no topo do mundo, rodeado de afeto. Em outros momentos, a solidão bate à porta e parece que somos a única estrela no céu. E está tudo bem sentir isso, acolher cada emoção que surge. É nesse espaço de vulnerabilidade que a gente encontra a verdadeira força, a beleza de ser quem somos, com todas as nossas nuances. E falando em sentimentos que tocam fundo, a próxima canção é um hino para esses momentos. Lançada em 2011, na voz inconfundível de uma diva, ela nos convida a refletir sobre o estar sozinho, mas com uma doçura e uma potência que transformam a dor em pura arte. Prepare-se para uma performance arrebatadora, que tenho certeza vai falar diretamente com a sua alma. É Celine Dion, com a emocionante All By Myself.

noite, meus queridos amigos e amigas. Que bom ter você aqui, pertinho, nesta que é a segunda parte do nosso Songs by Night. É sempre um carinho imenso saber que dividimos este momento tão especial juntos, não é? Aqui, a gente busca um refúgio, um abraço para a alma, onde a música e as palavras se encontram para nos lembrar do que

WhatsApp do Coração é um espaço sagrado, onde cada mensagem é um pedacinho da sua história. Recebemos tantas e é sempre emocionante escolher uma para compartilhar. Quero ler uma que chegou, uma poesia que tocou fundo aqui e tenho certeza que vai tocar o seu coração também. É um lembrete gentil, sabe? De que a beleza está em todo lugar, mesmo quando a gente menos espera. Ouça com carinho. Em cada estrela um segredo, no brilho da lua um novo enredo. O amor, semente que floresce, mesmo na dor a alma se aquece. No seu olhar, meu porto e meu farol, vida que pulsa sob o mesmo sol. Que lindo, não é? Uma poesia que nos lembra que em meio a qualquer desafio, a esperança e o amor são nossas maiores forças. Às vezes, a gente só precisa parar um pouquinho, respirar e observar. A vida, meus amigos, é feita desses pequenos grandes momentos, dessas revelações que chegam de mansinho. Obrigado a você que enviou essa linda mensagem, que fez a nossa noite ainda mais inspiradora. Que essa reflexão nos acompanhe. E por falar em acompanhar, vamos seguir juntos, de coração para coração, com mais músicas que abraçam e aquecem. Permaneça conosco, porque o Songs by Night está só começando a te envolver.

noite, meus queridos amigos e amigas da Songs by Night. Como é bom saber que você tá comigo, que a nossa sintonia nos abraça neste momento único. Nesta segunda parte do programa, a gente conversou, dividiu sentimentos e a música, a música nos levou a lugares de paz. É uma alegria imensa ter você aqui, dividindo essa jornada de afeto e esperança. Vamos para um breve intervalo agora, mas não saia daí. Um abraço especial a todos que trabalham incansavelmente por aí, garantindo que a noite siga em frente. Você que está no hospital, na segurança, nos transportes, no volante, muito obrigado pela sua dedicação. Já já a gente volta com mais canções que tocam a alma e conversas que aquecem o coração. Não mude de estação.

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Boa noite, meus queridos amigos da alma. Que bom ter você de novo aqui, juntinho de mim, nessa nossa jornada de afeto no Sons by Night. Estamos de volta para a nossa terceira parte e sinto uma energia tão bonita no ar, uma conexão especial que transcende as ondas do rádio. Por aqui, cada voz é um abraço, cada sentimento é acolhido com carinho. E esta noite, sabe, é um convite para a gente se olhar com mais

noite, meu querido, minha querida. Que bom ter você aqui, pertinho, nesta nossa terceira parte de Songs by Night. Eu sou Jorge Ventura e é sempre uma alegria imensa poder compartilhar esses momentos de calma, de afeto, de pura conexão com a alma. A vida, às vezes, parece um rio que corre sem parar, não é? Tanta coisa acontecendo, tanta informação nos bombardeando. É fácil se sentir cansado, desconectado de si mesmo, perdido no meio de tanto barulho. Mas veja bem, é exatamente aí que mora a beleza de um respiro, de uma pausa consciente. A gente precisa, de vez em quando, silenciar o mundo lá fora e ouvir a melodia que toca aqui dentro. Neste ano de 2026, mais do que nunca, eu te convido a praticar esse carinho consigo mesmo. Que tal se dar um tempo, um instante para simplesmente ser, sem telas, sem obrigações, sem a pressão de estar sempre ligado? Deixe a mente descansar, o coração se acalmar. É um ato de amor próprio, de gentileza com sua essência. Permita-se sentir, refletir e encontrar a paz nas pequenas coisas, nos detalhes que a correria nos faz esquecer. Aqui, em Songs by Night, a gente te oferece esse abraço musical para te ajudar a desacelerar, a sentir a vida de um jeito mais leve e profundo. E para continuar essa jornada de serenidade, vem comigo. A próxima canção é um convite para você se entregar a esse momento e deixar a melodia embalar a sua alma. Fique por aí, que a gente volta já já com mais emoção.

noite, meu querido ouvinte. Que bom ter você aqui pertinho de mim nesta nossa jornada de afeto. É sempre um privilégio compartilhar esses momentos tão especiais, onde a música abraça a alma e as palavras confortam o coração. Estamos chegando ao fim dessa terceira parte do programa, mas não se preocupe, a gente faz só uma pequena pausa para você se ajeitar aí, pegar um café ou simplesmente respirar fundo. E olha, a próxima parte, que vem logo depois do nosso intervalo, está mais que demais, preparada com todo carinho para você. Não saia daí, viu? Jorge Ventura volta num instante, com mais emoção e canções que tocam a sua essência.

Boa noite, meus queridos amigos. Que bom ter você aqui comigo nessa nossa viagem de sentimentos e melodias. Estamos de volta para mais um instante de pura conexão nesta nossa quarta parte do programa Songs by Night, seu porto seguro na rádio. É sempre um privilégio compartilhar essas horas com você, com seu coração, com suas histórias. A gente sabe que a vida é feita de encontros, de olhares que se cruzam, de palavras que nos tocam fundo. E é isso que buscamos aqui: tocar a alma com a delicadeza da poesia e a força da música. E por falar em força, em paixão que arrebata, prepare o seu coração para a próxima melodia. É daquelas que fazem a gente lembrar de um amor intenso, de um desejo que não se esconde, de um olhar que diz tudo sem precisar de uma só palavra. Uma canção que marcou gerações e continua acendendo a chama em muitos corações. Eric Carmen, com essa que é um clássico atemporal, Hungry Eyes. A próxima parte, essa está mais que demais, viu?

noite, queridos amigos e amigas que nos acompanham neste momento tão especial. Que bom ter você aqui com a gente, abraçando a noite e deixando a alma se guiar pelas notas, pelas palavras. Eu sou Jorge Ventura e é um prazer inenarrável conduzir mais esta jornada de afeto no Songs by Night. Estamos juntos, agora na quarta parte do nosso encontro. E o coração aqui transborda de gratidão por cada história, cada recado que chega, por cada vida que se conecta à nossa sintonia. É tão bonito ver o amor se manifestar, não é? Nos recadinhos que recebo, nas mensagens que chegam, há sempre um pedacinho de coração sendo compartilhado. Alguns mais tímidos, outros cheios de declaração, como aquele que chegou agora há pouco, de uma ouvinte para seu amado, dizendo o quanto a presença dele transforma os dias. Ah, o amor é lindo, gente. Lindo em sua essência, em sua capacidade de nos tocar,

noite, meu amigo, minha amiga. Que alegria e que privilégio ter você aqui comigo, sintonizado na nossa melodia que abraça a alma. Estamos juntos já na nossa quarta parte do Sons by Night. E é sempre um prazer indescritível sentir essa conexão tão especial. Eu sou Jorge Ventura e cada voz, cada coração que me escuta é único para mim. Quem está gostando da nossa viagem pela emoção? Quem está sentindo essa energia boa que a gente constrói juntos através das histórias, da poesia e da música que toca fundo? É um bálsamo pro coração, não é mesmo? Agora, a gente vai fazer uma pausa breve, um respiro rápido pros nossos queridos anunciantes. Mas eu já te garanto, a gente volta rapidinho, com mais carinho, mais reflexão e, claro, as canções que fazem a noite ser ainda mais linda. Não sai daí, tá bom? Já, eu tô de volta.

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Boa noite, meu querido ouvinte. Que bom ter você de volta aqui com a gente, nesta quinta parte do Songs by Night. Ah, como é bom sentir essa conexão, não é? Essa viagem de afeto que a gente faz juntos e que nos abraça, nos acalma. Eu, Jorge Ventura, estou aqui, pertinho de você, para te acolher, para a gente conversar com o coração. Daqui a pouquinho temos uma mensagem especial, daquelas que tocam fundo, que fazem a gente refletir sobre o amor, sobre as belezas que a vida nos oferece, mesmo nas pequenas coisas. É um momento para a gente se permitir sentir, se permitir sonhar. E por falar em amor que transcende, que emociona, que é verdadeiro, que tal a gente se entregar à próxima canção? É uma melodia que fala de um amor real, que nos convida

noite, meus queridos amigos da alma. Que bom ter você aqui, pertinho, nesta nossa quinta parte dos Songs by Night. Sabe, a vida às vezes parece um grande oceano, com ondas que vêm e vão, nos levando e trazendo. E em cada onda, uma história, um suspiro, um segredo guardado no peito. Eu penso que somos todos como pequenos barcos, navegando por esse mar imenso de sentimentos. E a beleza, a verdadeira beleza, está em aceitar a maré, em entender que cada gota de água, cada raio de lua que toca a superfície, faz parte da nossa viagem. É nessa entrega, nessa confiança, que a gente encontra a paz, mesmo quando o horizonte parece incerto. É como um abraço invisível que a gente sente, um calor que acende a esperança lá no fundo do coração. Acredite, mesmo nas pausas, nos silêncios, há uma melodia tocando, uma canção que a alma reconhece. E é essa canção que nos guia, que nos lembra que não estamos sós, que existe sempre um farol, uma estrela a nos guiar. Por isso, respire fundo. Deixe a música te encontrar, te abraçar. Permita que essa melodia acalme o seu coração e te leve para um lugar de pura ternura. É o que a gente mais precisa, não é? De um carinho, de uma canção que nos envolva. Receba agora mais um pouco disso tudo, aqui, na sua companhia.

noite, meus queridos amigos e amigas que nos acompanham aqui no Songs by Night. É um privilégio ter a sua companhia, sentir essa conexão tão bonita que se forma a cada instante, não importa onde você esteja sintonizado. Nesta quinta parte do programa, a gente segue navegando por emoções, por histórias que tocam a alma, por melodias que abraçam o coração. E é essa magia, esse calor humano que nos move, que nos faz acreditar na força do afeto, na beleza da vida, mesmo diante dos desafios. Vamos fazer uma breve pausa agora, um respiro para a gente se reencontrar daqui a pouco. Fique com a gente, porque o Songs by Night ainda tem

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Boa noite, queridos amigos e amigas. Que alegria ter você de volta com a gente, aqui no Songs by Night. Eu sou Jorge Ventura e é sempre um privilégio, uma jornada de afeto, nesta nossa sexta parte do programa. Cada um de vocês é único e é para o seu coração que dedicamos esses instantes de serenidade. Sabe, a vida é feita de histórias, de laços que a gente quer que durem para sempre. Muitas vezes, o maior desejo é que certas coisas nunca tenham um fim. Que o amor, a esperança, a fé permaneçam. E é sobre essa força que resiste, sobre a beleza de não abrir mão do que é essencial, que a gente se conecta por aqui. Daqui a pouco, ainda tem um conto noturno especial para compartilhar. Mas agora, para embalar a alma e aquecer o coração, prepare-se para uma canção que fala exatamente disso, dos sentimentos que se recusam a partir. Com os Fevers, vem aí Não Diga Adeus.

noite, meu querido ouvinte. Que bom ter você aqui, pertinho. É Jorge Ventura, sempre feliz em te encontrar nesta nossa jornada de afeto, aqui no Songs by Night. A gente segue navegando por essas ondas que abraçam a alma e chegamos agora à nossa sexta parte do programa. É impressionante como a vida nos ensina, não é? Às vezes, as maiores belezas surgem justamente depois de algum desafio, como a flor que desabrocha na rocha, ou a estrela que brilha mais forte na escuridão. O coração humano é assim, um jardim de resiliência, capaz de florescer mesmo nas estações mais difíceis. E é nessa capacidade de amar, de perdoar, de recomeçar, que a gente encontra a verdadeira melodia da existência. Pense nisso com carinho. Que a gentileza seja sempre a nossa resposta e que o otimismo nos guie, mesmo quando o caminho parece incerto. Porque cada um de nós é uma história única, merecendo ser contada, ouvida e, acima de tudo, vivida com plenitude. Que a força do amor te inspire, agora e sempre. Vamos juntos, então, para mais um abraço sonoro.

bom ter você aqui comigo nessa jornada de afeto. Espero de coração que esteja desfrutando cada canção, cada palavra que compartilhamos nesta sexta parte do nosso Songs by Night. Sabe, é um privilégio poder te abraçar com a minha voz, mesmo que à distância. E para você que já está se preparando para o descanso, com o rádio baixinho, que a sua noite seja de paz, de sonhos leves, de um sono que recarrega a alma. Mas não vá muito longe, tá? Daqui a pouquinho a gente volta com mais histórias, mais poesia e, claro, mais canções para embalar a sua noite. É só um instante e já já eu tô de volta.

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noite, meus queridos ouvintes do Songs by Night. Que alegria ter você aqui, pertinho, nessa nossa jornada de afeto, nessa sétima parte do programa. É tão bom sentir essa conexão, essa troca de corações, não é mesmo? Recebemos tantas mensagens lindas, tantos recadinhos que aquecem a alma. Teve um que me tocou especialmente agora há pouco. A Maria, lá de Campinas, mandou um recado pro João. Ela disse: João, meu amor, cada batida do meu coração te chama. Cada música que ouvimos juntos me lembra o quanto eu te amo. Você é a melodia mais linda da minha vida. Ah, que coisa mais linda, gente. O amor, ele é lindo demais, não é? Ele nos transforma, nos inspira, nos faz enxergar a beleza em cada detalhe. E é com esse sentimento de carinho, de afeto puro, que a gente segue em frente. Essa próxima canção que chega agora, ela é pra você que amou, que ama, que sonha em amar. É pra você que está aqui, conosco, fazendo do Songs by Night esse refúgio de paz. Receba essa melodia com o coração aberto, com a alma leve. É a nossa forma de te abraçar, mesmo à distância. Fique com a gente.

Que boa noite a nossa, não é mesmo? Aqui é Jorge Ventura com o coração aberto, como sempre, para te receber no nosso Songs by Night. É tão bom sentir essa conexão, essa energia que a gente compartilha por aqui. É uma alegria imensa ter você comigo, fazendo parte dessa nossa jornada de afeto, de melodias que abraçam a alma. Quem tá curtindo essa nossa conversa, essa nossa trilha sonora pra vida? Levanta a mão aí no pensamento. Eu sei que você tá junto. A gente segue tecendo essa noite com carinho, com histórias, com a poesia que mora em cada um de nós. E é exatamente essa magia que nos move, que faz desse nosso encontro algo tão especial. Daqui a pouquinho, a gente volta com mais músicas, mais emoção, mais Jorge Ventura e você, pra continuar celebrando a vida e o amor. É rapidinho, tá? Não sai daí não, a gente te espera.

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Boa noite, meus amigos. Que alegria ter você de novo aqui nesta oitava parte do nosso Songs by Night. É sempre um prazer e um privilégio compartilhar este momento tão especial com cada um. Nesses caminhos da vida, por vezes a gente se sente um pouco perdido, não é mesmo? O coração aperta, a gente busca uma luz.

noite, meus queridos amigos e amigas que nos acompanham aqui no Songs by Night. Que alegria ter você comigo mais uma vez nesta nossa oitava parte de programa. É sempre um prazer imenso poder dividir este espaço, este pedacinho de paz, onde a gente se permite sentir, se permite sonhar e, acima de tudo, se permite amar. Não é mesmo? A vida muitas vezes nos apresenta caminhos tortuosos, desafios que parecem gigantes, mas é exatamente nesses momentos que a gente descobre a força que mora dentro da gente. É quando a gente percebe que o amor, a fé, a esperança são os nossos maiores combustíveis. Cada um de vocês que me ouve agora, seja buscando um ombro amigo, um conselho discreto ou apenas um abraço musical para a alma, saiba que não está sozinha. Acredite na beleza dos recomeços, na capacidade de curar as feridas e na luz que sempre insiste em brilhar, mesmo nas noites mais escuras. Que a melodia que vem agora possa tocar fundo no seu coração, renovando as suas energias e lembrando que o amor é a resposta para tudo. Fique com a gente, que o Songs by Night continua, abraçando a sua alma com carinho.

noite a gente tem por aqui, não é mesmo? Essa oitava parte do Songs by Night está chegando ao fim. Mas não se preocupe, porque a gente volta rapidinho. Quero agradecer demais sua companhia, seu carinho, sua presença. É um prazer ter você aqui, me ouvindo, me permitindo entrar na sua casa, no seu coração. Cada um de vocês é especial para mim, uma melodia que faz a nossa noite ainda mais bonita. Daqui a pouco tem mais canções, mais histórias e mais abraços para sua alma. Não saia daí, a gente já volta, tá bom? Um beijo grande no seu coração e até já!

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Boa noite, meu amigo, minha amiga. Que bom ter você de volta aqui no Sons by Night, nessa que é a nossa nona parte do programa. Que aconchego te sentir por perto, mesmo que seja só através da voz, do som. É um carinho que nos conecta, uma melodia que nos abraça. E é exatamente isso que a gente busca por aqui, não é? Um refúgio para a alma, um lugar onde a gente pode ser a gente mesmo, com nossos sentimentos, nossas esperanças e até nossas dores, que também fazem parte da nossa jornada. A vida às vezes parece um labirinto, mas sempre tem uma luz, uma saída, um novo amanhecer, mesmo que ele demore um pouco para chegar. Acreditar nisso é o primeiro passo para seguir em frente, para curar as feridas e para florescer de novo. E a próxima canção que eu preparei para você, ela fala justamente sobre essa certeza. A certeza de que tudo se ajeita, tudo se encaixa, tudo melhora com o tempo. Com você, Leona Lewis, e a voz que acalma, Better in Time.

noite, queridos amigos e amigas que nos acompanham aqui no Songs by Night, nessa que é a nossa nona parte do programa. Que bom ter você pertinho, sentindo essa energia que a gente constrói junto, sabe? É um bálsamo para a alma, eu sei, e é para isso que estamos aqui. Às vezes, a vida nos presenteia com momentos de incerteza, de caminhos tortuosos, onde a luz parece um pouco mais distante. Mas é nesses instantes, especialmente, que precisamos lembrar da força que reside dentro de nós, daquela chama que nunca se apaga, da fé que move montanhas. É a crença de que, acima de tudo, existe um amor maior que nos guia, que nos ampara, que nos diz: você não está sozinho. Deus, em sua infinita bondade, está sempre ali, cuidando de cada detalhe, desenhando um propósito em cada um dos nossos passos, mesmo quando a gente não consegue enxergar o horizonte. Respire fundo, confie e saiba que a esperança é a melodia mais linda que podemos carregar no peito. Que a sua fé seja o seu refúgio e o seu guia. E com essa certeza no coração, a gente segue nossa jornada de afeto por aqui. Prepare-se para mais um momento de pura emoção, porque agora, no Songs by Night, vem aí mais uma canção feita especialmente para você.

Boa noite, meus queridos amigos e amigas que nos acompanham aqui no Songs by Night. Que alegria ter você, sim, você, pertinho de mim neste momento tão especial. Em cada canção, em cada palavra, a gente busca abraçar a alma, não é? E essa nona parte do nosso programa, ah, como foi recheada de afeto e conexão. É sempre um privilégio compartilhar essa jornada com vocês. Mas agora, a gente faz uma pequena pausa para o nosso intervalo comercial. É rapidinho, tá? Daqui a pouco, eu, Jorge Ventura, estou de volta, com mais emoção e, claro, com o nosso querido quadro Minha História, recheado de relatos que tocam o coração. Um abraço bem apertado em cada um de vocês. A gente volta já já.

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0: Boa noite, querido ouvinte. Que alegria saber que
1: você está aqui. 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
0: Estamos Songs by Night. E juntos celebramos a vida, o amor, as pequenas grandes histórias que nos fazem ser quem somos. É na escuta atenta, no carinho de cada melodia, que a gente encontra um pedacinho de paz, não é mesmo? Chegamos agora à nossa décima parte e o coração se enche de gratidão por essa troca tão especial, essa conexão que transcende o tempo e a distância. Permita que a música abrace sua alma, que ela seja o bálsamo para qualquer inquietude, a inspiração para os sonhos que você guarda. E falando em abraço, em sorrisos que curam, que tal um clássico que fala exatamente sobre isso? Uma canção que é um afago, uma lembrança doce, que nos convida a simplesmente sorrir. Prepare-se para se emocionar. Vem aí, Daryl Hall and John Oates, com a atemporal Sarah Smile.

tarde, meu querido ouvinte, minha querida ouvinte. Que bom ter você aqui com a gente nesta décima parte do Songs by Night. É um prazer, uma honra ter a sua companhia, a sua alma conectada com a nossa. Sabe, às vezes a gente passa por momentos que parecem escuros, não é? E é nessas horas que precisamos lembrar que existe uma luz que nunca se apaga. Uma força maior que nos ampara, que nos carrega no colo quando as pernas falham. É a fé. Essa certeza invisível, esse amor que nos envolve e nos mostra que cada desafio é uma oportunidade de crescer, de aprender, de nos tornarmos mais fortes e mais humanos. Deus está em cada detalhe, no abraço amigo, na canção que acalma, na esperança que renasce a cada amanhecer, mesmo que a gente não veja o sol. Ele nos ensina a amar, a perdoar, a ter paciência e a enxergar a beleza até nas cicatrizes. E é com essa mensagem de carinho e de que você não está sozinho que quero te convidar a sentir a próxima melodia. Que ela seja um bálsamo para o seu coração. Um lembrete de que o amor tudo suporta, tudo crê, tudo espera, tudo alcança. Fique com a gente, porque a próxima canção é pra você, que faz do Songs by Night esse oásis de serenidade, um presente para a sua alma.

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Boa noite! Estamos de volta para mais esta parte do Songs by Night. Aqui é Jorge Ventura e é sempre um carinho imenso ter a sua companhia, sabe? Nosso programa é um abraço quentinho, um refúgio para a alma, onde cada história, cada melodia nos conecta de um jeito único. E por falar em conexão, tem uma história linda, dessas que tocam o coração e nos fazem suspirar, para contar para você daqui a pouquinho. Uma daquelas histórias de amor que só o Songs by Night traz. Então não sai daí, viu? Fica comigo, que a gente tem muito mais afeto e boa música para compartilhar. Falando em música, agora a gente vai se embalar com uma canção que é um convite, um pedido. Benjamin Orr, com Stay the Night. Fica por aqui, que essa é para sentir, para abraçar a sua noite.

noite, meu querido ouvinte, minha querida ouvinte. Que bom ter você aqui com a gente nesta nossa 11ª parte de Songs by Night. É na calma da noite que a gente se encontra, não é mesmo? E por aqui, recebo tantas mensagens, tantos recados que se transformam em histórias. E algumas, algumas são verdadeiras joias. Contos que chegam ao nosso coração e nos lembram do poder do amor. Recebi uma mensagem linda através do WhatsApp, dessas que a gente guarda, que falava sobre um reencontro inesperado, sobre a magia de olhar para alguém e sentir que o tempo não passou, que certas conexões são eternas. É a vida nos dizendo que o amor, em suas infinitas formas, sempre encontra um jeito de florescer, de nos surpreender, de nos fazer sentir vivos de novo. E é isso que a gente busca, não é? Essa centelha, essa chama que nos aquece por dentro. Seja um amor romântico, um carinho de amizade, ou aquele amor próprio que a gente cultiva a cada dia. Tudo isso é parte do grande balé da vida. E aqui, em Songs by Night, celebramos cada passo, cada emoção. Lembre-se sempre, você não está só. Suas histórias, seus sentimentos são parte da nossa melodia. E é com essa emoção no peito, com essa certeza de que o amor move o mundo, que a gente segue em frente. Vem comigo, que a próxima canção tá esperando pra te abraçar.

Boa noite, meu querido ouvinte. Que bom ter você aqui comigo nesta 11ª parte do nosso Songs by Night. É um prazer imenso sentir essa sua companhia tão especial, essa conexão que a gente constrói juntos a cada melodia, a cada palavra compartilhada. A vida, meus amigos, é feita de encontros, de pequenos gestos que aquecem a alma e de momentos de reflexão que nos fazem enxergar a beleza em cada sentimento. E é nesse espírito de carinho e afeto que navegamos por essas ondas sonoras, que a gente nunca perca essa capacidade de se emocionar, de sentir, de abraçar a vida com tudo que ela nos oferece, tanto as alegrias quanto as delicadas nuances da alma. Afinal, cada um de nós é uma história única, um universo particular de emoções. Mas agora, antes de seguirmos viagem e mergulharmos ainda mais fundo nas canções que tocam o coração, vamos fazer uma breve pausa, um respiro. Eu te espero aqui, sem falta, logo depois do nosso intervalo comercial. Não sai daí, viu? Jorge Ventura continua com você no Songs by Night.

Boa noite, meu querido ouvinte, minha querida ouvinte. Estamos de volta, sim, para esta que é a nossa 12ª e última parte do Sons by Night. Como é bom ter você por perto, sentindo essa conexão que transcende o tempo, que abraça a alma com cada nota, cada palavra. Aqui somos um só coração, numa jornada de afeto, de otimismo, celebrando a vida e o amor em suas mais belas formas. A gente constrói essa serenidade juntos, não é? E é exatamente essa magia que nos une, que nos faz acreditar na beleza dos sentimentos, mesmo nas dores, transformando tudo em esperança. É nesse clima de carinho e profundidade que eu quero te convidar para a próxima canção. Uma melodia que parece tocar a nossa essência, que nos envolve e nos faz flutuar. Prepare o coração, porque vem aí a banda Coldplay com a envolvente Magic. Fique por aqui, a noite é nossa.

Boa noite, meu amigo, minha amiga. Que alegria ter você aqui, pertinho, nesse nosso Songs by Night. É Jorge Ventura que te abraça do fundo do coração. Já passamos de algumas horas juntos, não é mesmo? E espero, de verdade, que você esteja encontrando aqui um refúgio, um carinho, um porto seguro para a sua alma. A vida, às vezes, é como uma melodia complexa, com notas de alegria e outras de uma saudade profunda. Mas é justamente nessa mistura que a gente encontra a beleza, a força para seguir. Me lembro de uma história que ouvi há tempos. Um casal de velhinhos. Eles se conheceram na juventude, num baile de carnaval. Ele, tímido, quase não a chamou para dançar. Ela, com um sorriso largo, estendeu a mão. E foi ali, entre confetes e serpentinas, que a história deles começou a ser escrita. Passaram a vida juntos. E a maior prova de amor, ele me contou uma vez, não foi o brilho do início, mas a paciência e o cuidado nos dias mais difíceis. Quando a memória dela começou a falhar, ele contava as histórias do carnaval de novo e de novo, cada vez como se fosse a primeira vez, só para ver aquele mesmo sorriso de menina. O amor, veja bem, é isso. É recontar a história. É dançar junto mesmo quando a música parece ter parado. É a fé. É a crença de que o afeto verdadeiro supera qualquer esquecimento, qualquer desafio. Que a gente aprenda a estender a mão, a sorrir e a recontar nossas próprias histórias de amor. Seja por alguém, pela vida, por Deus, pela esperança. Que a gente encontre sempre essa beleza, essa doçura em cada detalhe. E para embalar esses pensamentos, para abraçar ainda mais o seu coração, a gente segue com outra canção que fala direto com a alma. Vem comigo.

noite, meus queridos ouvintes. Chegamos juntos ao final de mais uma jornada aqui no Songs by Night. Como é bom ter a sua companhia, sentir essa conexão que nos une, mesmo através das ondas do rádio. Nesta nossa

instante. Que a sua noite seja de descanso, de bons pensamentos, de um carinho especial. E se por acaso a solidão bater a porta, saiba que estamos sempre aqui, com um abraço musical e um ombro amigo, esperando por você. Eu sou Jorge Ventura e foi uma honra e um prazer imenso ter você comigo. A gente se despede agora, mas é só um até logo. Em breve, muito em breve, eu volto com mais Songs by Night, com mais melodias que acalmam, com mais histórias que inspiram e com a nossa dose de afeto. Fique bem, cuide-se e até a próxima. Um beijo carinhoso no seu coração. Boa noite.

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0: 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Faltam 9 minutos para as 3.
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0: chegando nessa sexta-feira, que maravilha, já começando aí, já começando o final de semana. Sexta-feira e você já tá de pé, né? Você já tá de pé, que maravilha. Tá aí, já tá fazendo cafezinho, que maravilha. Eu tô chegando com mais um forró bodó da melhor. Aqui pela minha, pela sua, pela nossa GQFM 89,7. Sempre, sempre a dona do primeiro lugar, que maravilha. Esse é o forró bodó, viu? Por aqui vai passar muita música bonita, temos piada e, claro, com muita alegria no seu raio.
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0: gente, rapaz, é uma maravilha. Todo mundo ligado aqui na melhor, viu? Todo mundo ligado aqui na 89,7. Olha, gente, lembrando que a partir das 6:30, viu? Daqui a pouquinho você fica bem informado aí com meu amigo Souza Andrade no Jornal da Manhã, viu? 6:30. Alô, Souza Andrade, já tá acordado, já tomou banho, né? Já tá aí, já tá preparando a pauta, já tá preparando a pauta do dia, né? E aí daqui a pouquinho vai levar pra você muita informação no Jornal da Manhã, 6:30 com meu amigo Souza Andrade. E às 8:00 da manhã tem ele, o Júnior Mascote, rapaz, também trazendo muita informação pra você no Rota 89, viu? É, rapaz, as principais notícias do Brasil e do mundo, né? Aqui da Bahia também, você vai ouvir aí já também 6:30 da manhã, depois vem o Júnior Mascote aí às 8:00 da manhã. E às 9:30 da manhã é Lucas França, é, com a manhã mais feliz do rádio. Alô, Lucas, 9:30 da manhã, viu? É a manhã mais feliz do rádio com Lucas França, com manhã de sucesso, tá bom? É isso aí, gente, ó, daqui a pouquinho, depois eu vou falar mais aí, né? Do pessoal aí que faz parte desse time aqui, que é uma maravilha, que na GQFM, a cada horário, um amigo diferente, com muita alegria, com muita disposição, levando pra você muita alegria e informação, né? Essa é a GQFM 89,7. Tá todo mundo ligado, bigudo?
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0: E a gente continua com muito mais forró. 4:22, 4:22. Bom dia!
2: Bom dia!

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0: Música, informação, piada e alegria, mas agora chegou a hora da gente ir garantir a papa das crianças, né? Vamos break, como é que é?
2: Como
0: é que é? Fala mais já, fala mais perto de mim.
2: Ah, babu, não sabe nem falar.
0: Burro é você.
2: Não sabe nem falar essa palavra, velho.
0: Break.
2: Uma palavra tão fácil de falar, esse cara não sabe falar.
0: Você que é, bem aqui não sabe. Eu sei, você que fica dando uma de sabido, né? Vamos pro break, vamos garantir a papa das crianças e nós voltamos já.

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6: Abrindo a Bíblia em Eclesiastes capítulo 8, versículo 5. O coração do sábio conhece o tempo e o modo. Sabe que sabedoria é você saber o momento certo e a hora certa de agir, a maneira e o tempo. Porque tem pessoas que elas querem falar certas verdades, mas elas falam certas verdades na hora errada, e sob o pretexto de serem muito sinceras, elas acabam cometendo um sincericídio. Na verdade, elas acabam vitimando muitas pessoas. É bom você ficar ligado nisso, porque o coração do sábio conhece o tempo e o modo. Olha a maneira como você fala, o tempo se adequado. Outra coisa, sabedoria não é criticar as trevas, é acender a luz. Porque quando você acende a luz, você dissipa as trevas sem se desgastar com ela. Além disso, minha gente, o sábio valoriza o silêncio, porque o silêncio é o equilíbrio dos diálogos. Antes de falar, pense. Antes de pensar, medite, para que você não pense errado e não execute errado.
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9: 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Opa, tamo de volta.
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9: Tá falando com ele. 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
9: com o Forró Bodó da Melhor, que nós vamos aí com muito mais música, muito mais alegria no seu rádio. Obrigado a você que nos ouve, onde quer que você esteja, pessoal nos ouvindo na roça, na fazenda, no carro, nos comércios, todo mundo ligado aqui na Jequié FM 89,7, a dona do primeiro lugar, vamos continuar com muito mais forró aqui na Jequié FM.

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0: Que esse dia seja um dos melhores dias da sua vida. Sexta-feira, rapaz, sextou, viu? Sextou. Tá chegando o final de semana. Olha só, tá acabando o Forró Bodó da Melhor de hoje, viu? Estamos chegando ao final de mais um programa Forró Bodó. Amanhã, sabadão, nós estamos aqui novamente com mais música, com mais piada, muito mais alegria no seu rádio. Continue aí na programação da GQFM. Até amanhã, se Deus quiser. Uma ótima sexta-feira. Tchau, tchau, gente.
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1: Já cheguei por aqui debaixo de uma garoinha. Que surpresa quando eu olhei para a rua e vi cair uma chuva leve. Mas este é o dia que fez o Senhor. Bom dia, meu amigo. Vem comigo, nada de moleza. Vamos. Sexta-feira abençoada por Deus. Ele nos deu fôlego de vida, ó. Ai, é bom demais, não é? Temos muito que agradecer a Deus, viu? A gente pede, mas temos muito que agradecer a Deus, porque Ele está cuidando de nós. Fico feliz com a sua presença, saber que tem muita gente me ouvindo, saber que muita gente vai chegando por aí, vai despertando para o novo dia. Tem também quem tá chegando em casa agora, sabia? Do plantão, do trabalho, da viagem. Tem quem tá se preparando, quem tá fazendo o seu café, seu chá, seu suco. Olha, um dia cheio de luz, muita graça, muita bondade, muito amor de Deus para você. Seu amigo de todas as manhãs, Pastor João Macedo, não estou aqui em nome de uma religião. Estou aqui em nome de Jesus, para falar do seu amor, da sua bondade, da sua grandeza, viu? Certo de que ele vai nos abençoar de maneira muito, mas muito especial. Sejam bem-vindos, sejam todos bem-vindos. 5:32.

0: chegando, nós sempre começamos o programa consagrando a Deus, orando, falando com Deus.
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0: Te louvamos, Pai, te agradecemos por esta manhã maravilhosa. Por essa oportunidade, Senhor, estar aqui falando do teu amor, da tua grandeza, da tua bondade. Este é o dia que fez o Senhor. Obrigado, Jesus, pelo fôlego de vida, pelo ar que respiro, pela oportunidade de poder clamar o teu nome. Com grande responsabilidade aqui eu estou, Pai, para ser uma voz, para ser o mensageiro da tua palavra, levar a paz aos corações, levar paz às vidas, aos lares, às famílias. Ó, meu bom Jesus, meu grande rei, meu mestre, meu ajudador, meu professor, eu quero engrandecer o teu nome, eu quero exaltar o teu nome. Meu muito obrigado, Senhor, por esta manhã. Fica comigo, Pai, usa-me em tuas mãos como instrumento, como um filho, para levar a mensagem de paz, de esperança, de amor. Ó Deus, abençoa, restaura o coração aflito. Ó Deus, pessoas que despertam com o coração angustiado, estão passando por lutas, por desafios, por tantas intempéries desta vida, essa vida que nos desafia todos os dias, os gigantes que se colocam em nossa frente, ajuda-nos, ó Deus, a vencer os gigantes. Seja conosco, Pai, nesta manhã, seja conosco, Pai, neste dia. Estenda as tuas mãos, Senhor. Sou teu servo, sou teu filho, careço, necessito, preciso de ti, Senhor, da tua ajuda, da tua bondade, do teu amor, da tua graça. Ó Deus da minha vida, Deus da minha alma, eu te engrandeço, eu te exalto e eu creio no teu trabalhar, no teu agir, no teu operar, Pai, nesta manhã de sexta-feira. Estenda as tuas mãos para essa senhora, para este senhor, para esse filho, para esta filha, essa pessoa que está perto, essa pessoa que está longe, onde tiver agora, para esta vida, alcança com o teu poder sobrenatural e abençoador. Ó, Jesus, eu te louvo, eu te agradeço, peço a tua proteção divina, tua graça, o seu amor sobre mim. Usa-me em tuas mãos, Pai, que vidas sejam tocadas, vidas sejam edificadas, abençoadas por ti, Pai, nesta manhã. Manhã abençoada em tua presença. Obrigado, Jesus, eu peço a tua companhia. Eu peço, Pai, a tua presença em minha vida, nesta manhã maravilhosa. Em nome de Jesus. Amém. A melhor coisa, de tantas coisas que andei fazendo, a melhor coisa que eu fiz foi estar com ele, estar na presença dele. Bom dia.

0: Ah, gente, na verdade foi ele que nos escolheu. Na verdade foi ele, né? Foi ele que estendeu as mãos para nós, nos escolheu, nos nomeou, nos abençoou, né? E por isso nós estamos aqui. A melhor coisa. Esse é o veterano Oséias de Paula, cantando bonito, a melhor coisa que eu já fiz. É isso mesmo, gente. É nós colocarmos a nossa vida na presença dele, né? Ó Deus, dirija a minha vida. Ó Deus, dirija meus caminhos. Deus, toma conta de mim. É isso que nós devemos fazer todos os dias, né? Bom demais estar aqui. 5:38. Está chegando já a mensagem no zap, que é o 988461549. 988461549. As mensagens estão chegando, daqui a pouquinho eu já vou colocar. E é uma alegria saber que você está aí do outro lado acompanhando o programa Palavras e Vida com o pastor João Macedo, seu amigo de todas as manhãs. 988461549, Salmos 138. Eu te louvarei, Senhor, de todo o meu coração. Olha que bonito. Eu te louvarei, Senhor, de todo o meu coração. Inclinar-me-ei para o teu santo templo e louvarei o teu nome pela tua benignidade, pela sua verdade, pois engrandeceste a tua palavra acima de todo o teu nome. No dia em que eu clamei, me escutaste, atentaste-me, fortalecendo a minha alma. Salmo 138 é a nossa reflexão. Todos os dias nós temos a oração às 6:15 da manhã. Às vezes passa um pouquinho, 6:20. Mas é muito importante, você que quer participar, deixar o teu nome, pode mandar o seu recadinho, tá bom? Se você mandar um áudio, mande um áudio curtinho para que mais pessoas possam participar. Um áudio de 30 segundos. Vamos embora, gente. Vamos continuar louvando a Deus. Vamos, tem gente aqui comigo, deixa eu ver. Tem já pessoas chegando por aqui no 988461549. Faz o seguinte, nós vamos tocar mais um louvor e depois eu vou mandar recado, vou falar da ótica, vou falar do cartão de todos, tá bom? Enquanto você vai se preparando aí pro seu dia, vai despertando e juntos nós vamos louvando a Deus, ó, coloque Deus na frente. Vai viajar, ele vai na tua frente. Vai pegar a estrada, ele vai na tua frente. Tá saindo com seu carro agora da garagem, ele vai na sua frente. Alô, feirante! Bom final de semana a todos os feirantes, a todos os trabalhadores do comércio, os lojistas. Que maravilha, que bom, gente! Conferindo a hora certa, 5:41.
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0: Vem cantando eles, Zé Marco e Adriano. Bonito, hein? Já volto com vocês.

0: Que coisa boa, né? Que canção bonita com Zé Marco e Adriano aqui no programa Palavras de Vida. Bom demais, bom demais da conta. 5:46. Que legal, que bom saber que você está aí comigo. Olha, aguarda aí que vamos ter o momento de oração, viu, gente? Vamos ter um momento de súplica, de oração, interceder por você, pela sua família, pelo seu trabalho, pela sua saúde, tá bom? Vamos, Silvano, diga bom dia, meu irmão.
1: Bom dia, pastor, bom dia a todos, com a graça e a paz de Cristo, que Deus venha nos abençoar nesse dia e dar um final de semana agraciado e abençoado na presença do nosso Rei Jesus. Salve a todos, com a graça e a paz de Cristo, a todos os irmãos que estejam na escuta. Silvano do Machão.
0: Tá bom, meu querido, tá dado o seu recado aqui no programa Palavras de Vida, que bom. É, Jovenilton, é você? Vambora.
2: Bom dia, pastor João Macedo, Juvenilza de Campo Largo. Que Deus abençoe o seu dia em nome de Jesus.
0: Tá aí, minha gente. Já chegou por aqui também o Oswaldo. Bom dia, Oswaldo. Participando conosco da nossa programação. Maravilha. Oswaldo da Cairós, bora.
3: Bom dia, pastor João Macedo. Bom dia, Dança. Bom dia a todos os ouvintes da GQFM, desse programa abençoado. Tô aqui na escuta desse programa maravilhoso. Um final de semana abençoado, tranquilo para todos nós. Que Deus nos abençoe sempre. Maria Santana de Quezinho.
0: Abraço aos meus amigos, meus irmãos. Jequiezinho, um bairro grande, né? É um bairro enorme. Jequiezinho, pessoal acompanhando sempre a nossa programação.
3: Bom dia, pastor João. Estou aqui na escuta, realmente, viu? Manda um bom dia para minha irmã, minha família, toda a minha família. Estou na escrita, sabe, sabe, pelo menos, minha irmã, minha cunhada Edna.
0: Muito bem, minha gente, vamos seguindo, vamos lá, tem bastante gente chegando por aqui no 988461549.
1: Bom dia, paz e graça, que Alex tá falando Maracaru, quer mandar um alô aí pra pastor, pra Nancy, pra todos aí, Deus continua abençoando a vida de cada um de nós, um alô pra Gledes, do hospital, Gledes e família, Deus continua abençoando a vida dele, da família dele, e que possa dar o dia de paz, né, pro Senhor Jesus, amém a todos.
0: Muito bem, é Gledson. Não, aqui a Alex falou comigo. Cadê o Gleides falar nisso, hein? Que sempre fala conosco aqui. Deixa eu ver quem tá comigo aqui. Mais um amigo, 988461549. Deixa eu ver.
4: A paz do Senhor, pastor Tomacinho, a paz do Senhor, nosso bom dia. Eu, José Lindo, de Tiro Sul, como sempre. E também com minha esposa, minha irmã Irene, e minha irmã Maria Aparecida, estão te ouvindo, né? Um abraço a todos os ouvintes aí. Eu desde já te desejo um bom final de semana. E aqui tá muito frio, irmão, mas estou nevando. Não se enxerga um palmo diante do nariz, né? Mas frio a benção, calor a benção, né? Deus, que Deus abençoe a todos aí. Deus é contigo, meu irmão. Amém? Louvado seja Deus.
0: Olha aí, tá frio em Tiro Sul. Meu Jesus, na verdade, que será que vai acontecer esse final de semana? Eu não vi o clima como vai ser, né? A previsão, mas já acordamos hoje com garoa, chovendo em alguns lugares. Alô, Nino Santos, acompanhando o programa Palavra de Vida. Também tem mais um ouvinte aqui, mais um amigo, deixa eu ver.
5: Bom dia, pastor João Macedo, aqui é o Marcos Garapa da Caixa d'Água, passando para pedir oração para mim, para minha família e para toda a população de Jequié. Que Deus nos traga muita paz, muita saúde e muito amor nos nossos corações.
0: Obrigado, meu irmão, pela audiência, o Garapa falando com a gente. Edson Gordinho do Abacaxi também ouvindo. Um abraço a todos os feirantes, todos os amigos, né? Todos os amigos feirantes, comerciantes, bom final de semana para todos vocês.
6: Muito bom dia, pastor João. Muito bom dia, rainha do rádio Nancy Dias. Por aqui nada a reclamar, só agradecer a Deus pelo dom da vida, pelo ar que respiramos. Reclamar o quê? Nós temos tudo, temos Deus.
0: Amém.
6: Paz e bênção para todos nós, amém?
0: Da rainha do rádio, olha a Nancy, cadê a Nancy, hein? Tá por aqui. Nancy, te chamaram aqui de rainha do rádio, viu? Maravilha!
7: Bom dia, pastor, a paz do Senhor. Coloco o nome da minha família na oração aí, Adria, Alice. E mando um alô para todo o povo que tá no, na escuta nesse momento no Prado Valadares.
0: Ele apareceu, é o Gleidson, falando aqui conosco. Um abraço, meu irmão. Muitas. É o Gleidson, bispo, é isso aí. E bom, a gente vai fazendo amigos, né? Vai conhecendo pessoas maravilhosas. Muito obrigado a você pelo carinho. Você, meu irmão, minha irmã, você dono de casa, dona de casa. Você preparando o seu café Gitaúna. Que bom demais. Vamos conferir a hora, gente, vamos. 5h50, daqui a pouquinho tem reflexão da palavra de Deus. 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Tá certo? Então estamos à sua disposição. Nosso nome é Trabalho, né? Cristiane Argolo mandando um alô pro seu pai, conhecido como Jacaré, acho que é isso aqui, né? Colocando meu nome da nossa família em oração, Cristiane Argolo e família, muito obrigado, viu? Deus abençoe sua vida e toda a sua família. Vem comigo, o telefone continua à sua disposição, que é o 98846-1549. 5h54. Vamos louvar a Deus? Vamos, gente. Vamos, quem é que canta agora? Quem é que canta agora? Hein? Isadora Pompeu, aqui no programa Palavras de Vida.

Esta é a Isadora Pompeu, ovelhinha, canção bonita, né? Aqui no programa Palavras de Vida. Pastor João Macedo, a paz do Senhor, manda um alô pra tia Ana, pra tia Mira e a vovó Ernestina. Meu querido Davi, meu irmão, aí é meu irmão, aí é gente da gente, viu? Meu amigo Davi, Ivana, toda a família Borges, meus amigos aí do Gitaúna. Valeu, Davi! Que bom! A sua mamãe já participou aqui, viu, Davi? A Valdinete, nossa irmã, tão conhecida, irmã Nete. Bom demais. Miralva Nascimento, em Gitaúna. Também seu esposo Antônio Bispo, são meus irmãos também, amigos. A gente onde vai arruma amigo, né? Que bom fazer, ter bons amigos, que legal. Gente, muito obrigado a você que tá me ouvindo, tá acompanhando Palavras de Vida. Já são 5:59. Vamos dar uma voltinha, vamos? Eu já volto com vocês.

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0: Muito bem, minha gente. Pastor Wilson está chegando para deixar aqui para nós uma mensagem de fé e de esperança para os nossos corações. Vamos ouvir? Está prontinho aí? Ainda não? Está chegando. Né? Já foi. Bom dia, meu amigo. Bora lá, vamos ver.
1: Bom dia, pastor João Macedo. Bom dia, ouvintes que acompanham esta programação. A paz do Senhor a todos. Jesus tem palavra de vida para o teu coração neste momento. Vamos lá? Números capítulo 11, versículo 8, diz assim: espalhava-se o povo e colhia, e em moinhos o moía, ou num grau o pisava, e em panelas o cozia, e dele fazia bolos, e o seu sabor é como sabor de azeite fresco. O texto que eu leio a vocês nesta manhã lhe diz respeito ao maná. Maná foi uma provisão de Deus para todo aquele povo de Israel que saiu no Egito e passou 40 anos no deserto. Pois é, durante 40 anos no deserto, todas as manhãs, né, Deus mandava maná, com exceção, né, do sábado. Sábado não precisava, porque Deus mandava na sexta uma porção dobrada que eles deviam colher, que valia para sexta e para o sábado. Um belo dia, estão lá no deserto, aí eles acordam de manhã, saem das tendas e olham uma cobertura sobre a face da terra, e um olha para o outro e diz o seguinte: que é isso? Que é isso? Que é isso? Eles nunca tinham visto aquilo. Pela primeira vez, quando eles veem, eles dizem: que é isso? Que é isso? É o significado da palavra maná. Pois bem, e ali foi a alimentação que Deus dá para eles durante 40 anos. Veja que eles estão no deserto, não estão na terra prometida. Portanto, eles não desfrutam ainda da terra que mana leite e mel, ok? Todavia, não é porque não tem o leite e o mel que Deus vai deixar eles no vácuo, vai deixar eles sem nada. E Deus manda cada manhã este maná. Pois bem, o maná, ele tem um sabor. Eu li para vocês. O maná, ele tem um sabor de azeite fresco. Mas o tempo passa e eles começam a se irritar com o maná. Eles começam agora a reclamar, murmurar, dizer: ah, essa comida vil, todo dia a mesma coisa, não aguento mais. Eles começam a renunciar à bênção do maná. Por incrível que pareça, eles começam a não dar valor, sabe? A murmuração tamanha que eles chegam a dizer: ah, preferimos estar no Egito, lá a gente tinha carne para comer. E eles chegam até conversar com Moisés querendo carne. A gente sabe que o maná, ele é um tipo de Cristo, ele é uma figura para Cristo, conforme o Evangelho de João, capítulo 6, Jesus diz: eu sou o pão vivo que desceu do céu. O povo fala: não, Moisés não deu o pão vivo. Jesus diz: eu sou o pão vivo, né? Então, o maná é um tipo de Cristo. O sabor dele é azeite fresco. E o povo come por um tempo, começa a reclamar e não quer mais. Quer outras coisas. Estão descontentes, sabe? Estão descontentes. Estão reclamando. Chega. Basta. A gente não quer esse trem. A gente não quer esse negócio. O maná eles faziam, alguns faziam cozido, fazia bolo, uma refeição lá diária. Não, tá bom. O maná, por mais que era uma só refeição, nele continha todos os nutrientes que o homem necessita para a sua sobrevivência. A comida do povo é maná. No maná eles vão encontrar as vitaminas, as proteínas, os minerais, tudo que o organismo necessitava, mas mesmo assim não tá bom. Mesmo que tem sabor de azeite fresco, não tá bom. Tem alguém reclamando, dizendo: eu não quero mais isso. Chega disso. Pois bem, quem não quer as coisas que têm sabor de azeite, que é coisas que tem cheiro de carne. E aonde tem carne, tem perigo. É. Na onde tem carne, tem perigo. Muita gente está deixando de inserir na sua vida, desfrutar na sua vida, de buscar, de querer coisas que têm sabor de azeite. Estão preferindo coisas que têm gosto de carne. É carne, isso aí é carne, varão. Isso aí é carne, varoa. A carne tá inflamada, a carne tá terrível, e tem muita gente na carne, tem pastor na carne, tem obreiro na carne, tem cantor na carne, tem presbítero na carne, e tem pregador na carne, e oh meu Deus do céu, estão abandonando o sabor do azeite fresco. Já não se contenta mais com o gosto do azeite do Senhor. Esse é o perigo. Olha, é uma comida temporária que apontava para algo bem maior. O que você está passando é algo temporário que aponta para algo bem maior. Só que tome cuidado com a carne, porque se você não tomar cuidado com a carne vai te derrubar e grande será tua queda. Palavra de vida para nós nesta manhã.
0: Obrigado, pastor Wilson, direto de São Paulo, trazendo essa reflexão para nós. Esse é meu irmão caçula, né? E eu estou aqui com a oração exemplar, a oração modelo, que inclusive usa a expressão pão, pão dos céus, do Pai que estás nos céus. Foi o primeiro sermão de Jesus, começando no capítulo 5, narrado pelo apóstolo evangelista Mateus. E a oração que Jesus nos ensinou, que todos nós oramos todos os dias, é esta: Pai nosso que estás nos céus. A oração começa mostrando nossa intimidade, nossa confiança e o nosso relacionamento com Ele. Deus não está distante, Ele cuida de nós. Olha que forte, ó. Pai nosso que estás nos céus. Deus não conhece distância, meu amigo. Ele está comigo aqui, está contigo aí. Que mais? Santificado seja o teu nome. Isso nos ensina respeito, reverência, temor, honra a Deus. Ó, santificado seja o teu nome. Você está honrando a Ele. Depois diz assim, ó: seja feita a tua vontade, assim na terra como na onde? Nos céus. Essa oração nos faz lembrar que nem sempre nossa vontade é a melhor. Deixa eu falar uma coisa com você aqui. Deus sabe o que é bom para nós. O plano de Deus é perfeito para as nossas vidas. Para dar certo, vai dar errado muitas vezes. E quando as coisas não acontecem, nós temos que entender que o plano de Deus fala mais alto. Se uma porta se fechar, Deus tem um horizonte aberto para nós. Se a porta se fechar, Ele vai nos abençoar com a porta fechada também. Olha aqui, ó. Venha, ou seja, seja feita a tua vontade. A gente não ora assim. Então é a vontade de Deus que prevalece em nossa vida. É a vontade de Deus que manda na nossa vida. Você já pensou, você que é mãe, pai, tá me ouvindo agora? Se você fosse fazer todas as vontades dos teus filhos, hein? Como é que seria esse filho? Que o pai faz tudo o que ele quer, né? Como seria esse filho? Será que esse filho ia crescer com maturidade? Com equilíbrio, com domínio? Hein? Porque envelhecer não tem jeito, não tem como a gente escapar de envelhecer. Mas a maturidade nós precisamos buscar todos os dias. Precisamos buscar maturidade. E olha como a humildade de Jesus dizendo assim: Pai, seja feita a tua vontade. Porque Jesus veio aqui como filho, ele veio como filho, como representante do céu, como embaixador do céu, como filho de Deus, como cordeiro de Deus para nós. Seja feita a tua vontade. A oração de Jesus continua: venha o teu reino. É uma vida guiada pela justiça, pelo amor, pela paz, pelos valores. Isso é reino. Isso é o reino de Deus em nós. Quando nós vivemos na presença dele, quando nós amamos, quando nós suportamos, quando nós agimos com amor, com paz, com justiça, isso é reino de Deus em nós. Não é o nosso reino, não são as nossas vontades, não somos nós dizendo assim: eu que mando, eu sou bom, eu faço, eu aconteço. Olha, isso é perigosíssimo. Quando eu entro na vida do homem, como diz por aí, quando a pessoa se acha, isso é um perigo. A soberba, ela derruba o homem. A soberba, ela destrói o homem. A soberba esmiúça o homem. A altivez, a soberba, o orgulho não nos leva a lugar nenhum. Por isso que o reino de Deus precisa estar na nossa vida. Agora, olha aqui, olha as palavras de Jesus aqui, ó. O pão nosso de cada dia nos dá hoje. O que é isso? Isso é mostrar que devemos estar na dependência de Deus todos os dias da nossa vida, tanto no que tange o material como o espiritual. Por quê? Se ele não nos der força, se ele não nos der saúde, como é que nós vamos buscar os bens materiais? Nós precisamos do quê? Da bênção de Deus na nossa vida. O que é a bênção de Deus, pastor? O selo de Deus, é a autorização de Deus para nós prosperarmos. A bênção de Deus é a proteção de Deus na nossa vida, é o amor de Deus, é a graça de Deus em que nós precisamos todos os dias da nossa vida. Olha que lindo, o pão nosso de cada dia nos dá hoje. Porque e o amanhã, pastor? Amanhã ele vai continuar cuidando de nós. E amanhã Deus vai prover, Deus vai mandar, Deus vai nos dar graça, Deus vai abrir portas para nós, Deus vai cuidar de nós hoje, Deus vai cuidar de nós amanhã. A oração está terminando, hein? Ele vai dizer assim: perdoa as nossas dívidas. Perdoa, Pai, nossas faltas, perdoa nossas fraquezas, perdoa nossos pecados. O perdão nos liberta. Escuta isso aqui, ó. O perdão não resolve o nosso passado, mas o perdão resolve o nosso presente e o nosso futuro. Ele nos perdoa. O perdão tira o peso da nossa vida. O perdão tira o jugo da nossa vida. Quando nós somos perdoados por Ele, nós somos aliviados. Nós tomamos o seu fardo que é leve para nós. Não é um fardo pesado de você viver uma vida, ai, ui, ô Senhor, não. Deus não te quer assim. Perdoados sejam os nossos pecados. O perdão liberta. O perdão restaura relacionamentos. O perdão

paz. Ele nos dá essa oportunidade todos os dias. Ó, que lindo, ó. Perdoa nossas dívidas. Agora tem o que aqui, né? Assim como nós perdoamos. E aí agora ficou difícil, né? Ficou difícil perdoar, não ficou? Não é fácil perdoar. Perdoado é sair perdendo. Quando você perdoa, você sai perdendo. Você foi prejudicado, mas você foi abençoado por Deus. Alguém te prejudicou, mas Deus te abençoou. Quando você libera perdão, você é liberto. Isso mesmo. O perdão, a execução do perdão, quando você perdoa, Deus está trabalhando por você. Perdoar não é fácil. Perdoar não é fácil, é desafiador perdoar. Mas a oração do Pai Nosso nos diz: perdoa, Pai, as nossas dívidas, assim como nós perdoamos a quem nos tem ofendido. Perdoa, Pai, perdoa as nossas dívidas, assim como nós perdoamos. Você apanhou, não foi? Você levou na cara, não foi? Você foi decepcionado, foi ou não foi? É. Mas cada um dá o que tem. Isso mesmo. Eu vou pagar com a mesma moeda. Não, não desça teu nível. Escute. Se a oração do Pai Nosso está na tua vida, se Jesus está na tua vida, não desça o nível, não. Cada um dá o que tem. Cada um dá o que tem, meu amigo. Cada um dá o que tem, meu irmão. Nós somos da prateleira de cima. Nosso nível é outro. Não se rebaixe. Jesus está pronto a perdoar você. E você tem que estar pronto a perdoar quem te ofendeu. Quem te machucou está atrás de você. É mais fraco de você. Precisa da tua misericórdia. Precisa da misericórdia de Deus. E a oração do Pai Nosso nos ensina isso. Perdoa, Pai, nossas dívidas, assim como perdoamos os nossos devedores. Depois diz assim: não nos deixe cair em tentação, mas nos livra do mal. Por quê? Porque é Ele que nos livra, é Ele que nos guarda, é Ele que nos protege. Quantas artimanhas, quantos laços, quantas armadilhas contra a nossa vida para nos destruir. Mas o Senhor Jesus está conosco. Ele é o nosso guardião. Ele é aquele que nos guarda, que nos livra, que nos abençoa. Esse livramento do mal é nós reconhecendo as nossas fraquezas, é nós reconhecendo que somos fracos, estamos reconhecendo a nossa humanidade e a nossa necessidade, que precisamos da força espiritual de Deus para vencermos. O mal nunca venceu, o mal nunca venceu, meu irmão. O mal nunca prevaleceu, o mal vem. Tem gente que faz o mal, pratica o mal, mas uma hora é dissipado, uma hora é derrotado. Quem pratica o mal não prospera, quem pratica o mal não vence, quem pratica o mal não é feliz. Ninguém é feliz praticando o mal. Quem faz o mal não dorme, quem faz o mal não tem paz, quem faz o mal não tem sossego. Por isso, meu amigo, Deus te guarda do mal. Deus

sua vida à oração do Pai Nosso. Que oração extraordinária, que oração maravilhosa, a oração primaz, a oração primeira, a oração modelo, a oração exemplar do Senhor Jesus Cristo para a nossa vida. Todos os dias, não deixe de fazer esta oração. Não deixe. Não deixe essa oração de lado. Faça de manhã, faça ao anoitecer, faça no teu almoço, faça chegando em casa, faça saindo de casa, faça na tua empresa, faça onde Deus te colocar. Pastor João, eu não sei orar. Ore o Pai Nosso. Pai nosso que estás nos céus, santificado seja o teu nome, venha o teu reino, seja feita a tua vontade, assim na terra como nos céus. O pão nosso de cada dia nos dai hoje, perdoa, Pai, nossas dívidas, assim como perdoamos os nossos devedores. Não nos deixe cair em tentação, mas nos livra do mal, porque teu é o reino, é o poder e a glória.

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0: Deus abençoe sua vida nesta manhã vitoriosa, manhã abençoada por Deus. 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Pai eterno, eu quero nesta manhã te agradecer pelo fôlego de vida, pela paz, pela esperança, pelo seu grande amor derramado em minha vida, Pai. Por tudo que tens feito por mim, pela graça da minha salvação que foi alcançada na cruz, a graça que foi derramada em minha vida, por esta manhã, Senhor, de sexta-feira, em que eu estou aqui falando do teu amor para tantas vidas, para tantos lares, para tantas famílias. Meu Jesus, eu quero te louvar e te glorificar nesta manhã, colocar as minhas dores, as minhas aflições, as minhas guerras, as minhas lutas, as minhas pelejas. Ó Deus, o Senhor está aqui nesta manhã para nos dar o nosso pão, o pão em nossa mesa. Obrigado, Jesus, pelo fôlego de vida. Obrigado, Jesus, pela oportunidade de te servir, pela oportunidade de poder adorar a ti, Pai, na beleza da tua santidade. Estenda as tuas mãos para esta mulher, para este homem, para este lar, para esta casa, para esta família, para esta cidade, para esta nação brasileira. Abençoa minha casa, minha família, e que a bênção de Deus alcance o teu filho, a tua filha, nesta manhã, em nome de Jesus, Pai. Em nome de Jesus. Em nome de Jesus. Amém e amém, Senhor Jesus. Glória a Deus. Estamos praticamente finalizando o programa Palavras de Vida.
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1: Abrindo a Bíblia em Eclesiastes capítulo 8, versículo 5. O coração do sábio conhece o tempo e o modo. Sabe que sabedoria é você saber o momento certo e a hora certa de agir, a maneira e o tempo. Porque tem pessoas que elas querem falar certas verdades, mas elas falam certas verdades na hora errada e sob o pretexto de serem muito sinceras, elas acabam cometendo um sincericídio. Na verdade, elas acabam vitimando muitas pessoas. É bom você ficar ligado nisso, porque o coração do sábio conhece o tempo e o modo. Olha a maneira como você fala, o tempo se adequado. Outra coisa, sabedoria não é criticar as trevas, é acender a luz. Porque quando você acende a luz, você dissipa as trevas sem se desgastar com ela. Além disso, minha gente, o sábio valoriza o silêncio. Porque o silêncio é o equilíbrio dos diálogos. Antes de falar, pense. Antes de pensar, medite. Para que você não pense errado e não execute errado.
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2: E a construção da ponte Salvador.

0: show de Jaldo Rodrigues, Prefeitura vai divulgar o São João da cidade na exposição. A abertura do evento será amanhã. Deputado baiano fala do novo pagamento milionário à Ponte Salvador-Itaparica e diz: ponte imaginária mais cara do mundo. Prefeitura amplia sistema de drenagem com construção do canal pluvial na Manga de Elza. Jovens que completam 18 anos em 2026 têm até o dia 30 de junho para fazer o alistamento militar. Câmara de Vereadores de São Paulo quer proibir parada LGBT+ na Avenida Paulista. Agora vamos conferir os destaques do noticiário policial. Del Santos, bom dia.
1: Bom dia, professor Souza Andrade, os ouvintes do Jornal da Manhã. Jovem foi morto a tiros no bairro do quilômetro 4. Condução à delegacia por tráfico de drogas. Você já sabe, eu conto tudo, não escondo nada, daqui a pouco no Jornal da Manhã com o professor Souza Andrade.
2: Ok, Del, agora 6:35, o Jornal da Manhã está começando e tem um oferecimento da São José Vila Gourmet, conosco Atacarejo, Clínica Semit e Lojas Guaibim. Agora 6:36, vamos ao comentário do dia.
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0: Ontem eu fiz questão de começar o programa destacando as novas regras visando conter a escalada da violência contra a mulher numa ação conjunta do governo, do Congresso e do Supremo representando o Poder Judiciário. Regras mais duras. Atitude louvável. Acontece que, no dia seguinte, observe só a situação, escorregamos em um grande problema que é a interpretação de quem aplica as leis. Mas antes de falar propriamente do fato, quero dizer também que a sensação é a seguinte: quando a lei é utilizada para ferrar alguém, pesa-se a mão. Mas quando é para aliviar, proteger, já não se pesa mais a mesma mão. Estou falando de sentimento, estou falando de sensação, estou falando de impressão que a opinião pública diante de determinados fatos. Vamos lá. Uma decisão da primeira Câmara Criminal do Tribunal de Justiça do Estado do Paraná definiu que um homem não vai mais responder pelo crime de tentativa de feminicídio. Ele é acusado de ter ateado fogo na ex-companheira dele em junho do ano passado no município de Maringá. E vale salientar que seis anos antes, este homem que deixou de responder por tentativa de feminicídio após tirar fogo na companheira no Paraná, havia incendiado a casa da ex, ou melhor, de uma ex. Bem, três desembargadores, membros do Tribunal de Justiça do Paraná, votaram a favor de um recurso que foi apresentado pela defesa deste homem. E estes três desembargadores mudaram a tipificação do crime, não mais como tentativa de feminicídio, mas pelo crime de lesão corporal grave. Isso muda tudo. O relator reconheceu o argumento apresentado pelo homem de que ele se arrependeu logo após atear fogo na mulher e que imediatamente a ajudou a se livrar das queimaduras. Por isso, o desembargador considerou que ele não teve a intenção de matar a ex-companheira. Olha só, ainda que esteja comprovada a autoria delitiva, inexistem nos autos indícios, ainda que mínimos, acerca do ânimo de matar do recorrente, restando demonstrado que ele agiu com vontade de lesionar a vítima. Olha o que o desembargador disse. Ele agiu com a vontade de apenas lesionar. Vamos dizer assim, queria dar um susto na mulher. Pois bem, é disso que eu estou falando desde o começo. Quando quer pesar a mão, pesa-se. quando quer proteger, protege-se. Este é o sentimento que fica. O Ministério Público do Paraná disse, através de uma nota que foi publicada, que os autos do processo foram remetidos ao setor de recursos criminais, que vai analisar a possibilidade de recurso da decisão. Disse também que a Promotoria de Justiça de Maringá vai se manifestar nos autos do processo pela manutenção da prisão preventiva do acusado. Essa mulher conseguiu sobreviver ao ataque, mas ela teve 30% do corpo queimado, passou mais de 40 dias internada, e ela, a vítima, ela deu uma entrevista, inclusive, recentemente, lá a um canal de televisão no Paraná. Ela disse que recebeu a notícia com muita revolta e desespero. Sabe o que foi que essa mulher, ex-companheira desse valentão, disse? Tenho medo mesmo de que ele saia, de uma possível soltura dele, e de que ele concretize aquilo que ele tentou fazer. Só o fato de ele ter jogado álcool e ter ateado fogo já é uma situação que é clara de que ele tentou me matar, disse a mulher durante essa entrevista. Então imagine só a conclusão que a gente pode chegar dentro dessa liberdade que temos de imaginar como é que as coisas acontecem. Citando um exemplo aqui, tudo isso que está acontecendo agora no Paraná, fato recente, fato atual, nos leva a crer que se uma pessoa toma posse de uma arma, ainda que de grosso calibre, e metralhar alguém e depois socorrer essa vítima, ou dizer que socorreu a vítima, ele pode se livrar do crime que cometeu? Eu coloco esse exemplo aqui para dramatizar essa situação, para a gente entender melhor a brutalidade, a crueldade que é alguém encharcar alguém com álcool e atear fogo, e depois pousar de bonzinho, dizer: não, eu me arrependi imediatamente, tentei socorrê-la e não tive nenhuma intenção de matá-la. Como não? Como não? O caso é tão absurdo, mas tão absurdo, que não haveremos de tirar a razão de quem pensa assim, do jeito que eu estou falando. Essa espécie de vale-tudo é o pior exemplo que podemos dar ao nosso país, que enfrenta sérios problemas de impunidade. E nós não precisamos ir muito longe. Olha os crimes cometidos aqui em Jequié que não foram elucidados até agora. Crimes de grande repercussão. Quem matou Ícaro, por exemplo? Quem é que sabe? Quem é que vai desvendar esse crime? E a mãe que chora a dor de uma despedida precoce? Quem é que vai aliviar a dor do coração dessa mãe, que ao menos gostaria de ter esse direito, que é de saber o que aconteceu, quem foi que fez os disparos que tirou a vida do filho dela? Então, para citar um exemplo aqui de Jequié, mas nós poderíamos citar vários outros de crimes que não são elucidados. No Brasil, temos percentuais gritantes. Os números são alarmantes. E a gente fica sempre a perguntar até quando. E quando a gente vê três desembargadores tomaram uma decisão dessa, deixa transparecer que nós estamos numa espécie de vale tudo. A depender do sujeito, isso é normal em um país como o nosso. Triste, muito triste, doloroso até conviver com situações como essa. Tomara que... E outra coisa, com essa decisão agora desse pessoal, desses três desembargadores, o principal acusado aí, o réu, ele não vai mais para júri popular. Olha só que mudança, que virada de mesa que isso aconteceu em favor dele, a decisão dos membros do tribunal. A gente não vai aqui levantar suspeitas do que está atrás por isso, mas deixa evidente um erro de interpretação muito grande, uma interpretação que não condiz com a realidade do sofrimento dessa mulher que teve 30% do seu corpo queimado e vai levar esse trauma, sequelas, essas cicatrizes para o resto da vida, sem falar, como ela destacou bem aqui, o temor deste elemento ganhar as ruas, ganhar a liberdade e voltar para completar o serviço que ele não conseguiu concluir, já com esse histórico de ter ateado fogo numa casa e depois a sua ex-companheira. Então, são essas decisões que nos deixam, que nos traz a seguinte conclusão: não basta ter as leis mais duras, mais severas. O problema muitas vezes está também em quem as aplica.
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2: Às 6h46, vamos manter um contato com Del Santos, que traz as notícias policiais. As primeiras desta manhã de sexta-feira. Bom dia, Del.
1: Bom dia, Nancy Dias. Bom dia, Souza Andrade, os ouvintes do Jornal da Manhã. Tô chegando com as informações do plantão policial às últimas 24 horas. E a Polícia Militar e a Polícia Civil informam de que ontem, por volta das 4 horas da manhã, a Polícia Militar e a Polícia Civil foram acionadas até o bairro do quilômetro 4, Rua das Flores. Mas, segundo informações, um homem foi morto a tiros naquela localidade. Ou foi encaminhado para o Instituto Médico Legal. A Polícia Militar informou de que fez ronda na localidade, mas ninguém foi encontrado e o corpo do homem encaminhado para a delegacia. A causa agora e a motivação é investigada pela Polícia Civil aqui de Jequié. A Polícia Penal fez uma operação no Conjunto Penal de Jequié com apoio de outras forças de segurança. É a 11ª fase da Operação Multi, que visa aí tirar de circulação de dentro dos conjuntos penais comunicadores, ou seja, aparelhos telefônicos. Esses aparelhos telefônicos, em forma nota, são utilizados por detentos para fazer contato com pessoas na parte de fora, nas cidades. E muitos desses contatos, segundo informações aí da Polícia Civil, Polícia Militar e a Polícia Penal, são ordens de fazer crimes na cidade. Segundo informações, o conjunto penal de Jequié, como também o conjunto penal de Paulo Afonso, entre outros, fizeram parte desta operação. Segundo informações, ainda, é de que essa operação tem aí uma liberação do governo federal, porque é também uma operação federal, e feita uma programação integrada no Programa Brasil contra o Crime Organizado, lançado pelo governo federal semana passada, que prevê um investimento de 11 milhões em fortalecimento à segurança pública em todo o país. As ações contam com o emprego de tecnologias, equipamentos especializados como bloqueadores de sinais, scan corporal, aparelho de raio-x, drones, sistemas elétricos e eletrônicos e também a fiscalização georradar, utilizadas também nos conjuntos penais. A previsão é que esses equipamentos cheguem o mais rápido possível nos conjuntos penais de todo o Brasil. Desde 2023, as operações tiraram de circulação mais de 37 mil aparelhos telefônicos, várias celas foram visitadas e foram tirar de circulação esses equipamentos. Mas não se sabe como eles continuam entrando nos conjuntos penais de todo o Brasil. Tráfico de drogas e duas pessoas foram parar na delegacia. E isso aconteceu por volta das 4 horas da tarde de ontem. Segundo informações, em trocamento de Jaguaquara, a Polícia Militar esteve no local e lá foi comprovado realmente o que havia acontecido. A Polícia Militar, junto com a Polícia Civil, está encaminhando todos os procedimentos. Daqui a pouco eu volto trazendo outras informações. Voltamos com você, Souza Andrade, Nancy Dias e o Jornal da Manhã.
2: Obrigada, Del, por suas informações. Agora 6h49 aqui no Jornal da Manhã. Aqui no Jornal da Manhã. E a ANP encontrou e ficou espantada com o achado de petróleo durante a perfuração de um poço no Ceará. Isso mesmo, a equipe da Agência Nacional de Petróleo, do Petróleo, visitou o sítio onde um agricultor encontrou petróleo ao perfurar um poço no interior do Ceará e se surpreendeu com o achado por causa da baixa profundidade no qual o líquido foi encontrado. A substância foi descoberta em 2024 na propriedade do agricultor Sidônio Moreira, na zona rural de Tabuleiro do Norte, município próximo na divisa do Rio Grande do Norte e próximo à chamada Bacia Potiguar, região onde ocorre exploração de petróleo em terras do estado vizinho. Na última quarta-feira, a Agência Nacional do Petróleo confirmou que a substância é realmente petróleo e a família já havia comunicado à agência sobre o possível achado em julho de 2025 e a equipe da agência visitou o sítio no dia 12 de março de 2026 após o caso ser revelado. E equipes de reportagem acompanhou a visita dos técnicos que disseram ser incomum o encontrar petróleo na profundidade que esse drone, né, o encontrou, e cerca aí de uns 40 metros, considerada rasa em termos geológicos. Pois é, então esse achado foi realmente incrível. O gerente de vendas, Saulo Moreira, filho de Sidônio, explicou que a família tem expectativas de que a exploração comercial do petróleo encontrado no sítio seja possível, embora compreenda que ainda existe um longo processo pela frente. Então, segundo informações, a Sidônio afirmou que recebeu a notícia na noite da última quarta-feira com satisfação. Ele disse que já estava esperando, eles tinham dito que esperasse, que via notícia boa, ele estava esperando essa notícia e ele disse que espera aí o primeiro passo, que tudo ocorra em paz e decida logo. Mesmo com a descoberta feita dentro da propriedade, Sidônio não terá posse do petróleo. Por isso, a Constituição Federal determina que o subsolo e seus recursos minerais, incluindo petróleo, gás natural, pertença à União. Isso ainda assim, o agricultor poderá receber uma compensação financeira caso a área venha a ser explorada comercialmente no futuro. Segundo a legislação brasileira, proprietários de terreno onde ocorre produção do petróleo pode receber um percentual sobre a exploração, o valor que pode chegar a 1%, dependendo de fatores técnicos e econômicos. E aí, de repente, essa família espera, né, que seja um valor considerável para que seja uma vida, né, transformada com dinheiro, enfim. É a expectativa, mas agora os técnicos vão avaliar o tamanho da jazida, os recursos, a viabilidade, e a agência pode sugerir que o local seja incluído nos chamados blocos de exploração. 6h53 aqui no Jornal da Manhã, daqui a pouquinho eu volto trazendo Souza Andrade, Del Santos, Antônio Júnior trazendo reportagens, entrevistas, e você acompanha tudo aqui na GQFM.
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1: 7:01 aqui em Jequié, no Jornal da Manhã com Souza Andrade, que também tem um oferecimento da São José Vila Gourmet. 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
2: Muito bem, Nancy, estamos de volta. E a exposição começa amanhã, né? Começa amanhã para quem vai para festa, para quem vai curtir, para quem tá aí trabalhando duro para preparar o Parque de Exposições Luiz Carlos Braga, montando toda a estrutura. Esse trabalho começou e faz bastante tempo, e olha aqui para nós, viu? É uma trabalheira danada. Então, mas para o grande público, a abertura oficial acontece neste sábado. Já estamos na exposição agropecuária comercial industrial de Jequié, número 45, 45ª edição. E o nosso parque está lá sendo arrumado, o pessoal da prefeitura trabalhando para a manutenção da limpeza geral, ali a poda de árvore, é o recolhimento dos entulhos, é a manutenção dos espaços internos. É um trabalho muito interessante, colocação de placas de LED onde está faltando, onde precisa ser melhorada a iluminação. Eu certo que a festa vai começar. A Secretaria Municipal de Cultura e Turismo vai montar um estande. Já está montando, mas amanhã vai estar pronto, para a divulgação do melhor São João da Bahia, que é o nosso São João, São João de Jequié. Vamos ter lá mais uma vez o espaço temático para promover a nossa festa. E já neste sábado, neste espaço, nós teremos a apresentação do cantor Jaldo Rodrigues. Então, além da decoração típica, da ambientação nordestina, elementos cenográficos que valorizam a identidade cultural do município, esse espaço está sendo cuidadosamente montado também como um grande atrativo da exposição e para promover a nossa festa junina, essa grande festa, linda festa que está prestes a começar. Vamos lá. A GQFM, como sempre, acompanhando tudo, né, Nancy? Acompanhando tudo, tudo, tudo. Olha, se tem um trabalho que vem sendo realizado aqui em Jequié, que eu dou maior valor e que está sendo ampliado agora, é este programa de drenagem pluvial. Jequié sempre teve problemas crônicos, seríssimos, inundações, quando chovia, alagamentos intensos em várias áreas. Já na gestão anterior do prefeito Zé Cocá, várias obras de construção de canal pluvial aconteceram em diversos pontos da cidade, e agora esse serviço está sendo ampliado, está chegando até o bairro da Caixa d'Água, mais precisamente naquela região ali do Manga do Costa aqui embaixo, lá no Manga de Elza Leone. uma intervenção importante, aguardada, ó, há décadas pelos moradores ali da localidade. E agora sim, as coisas estão chegando lá para valer. Temos várias equipes de serviço lá. É o trabalho de escavação, a limpeza toda da área, a preparação da base, porque vamos ter ali tudo canalizado. Olha, um baita de uma estrutura sendo montada e vai facilitar o escoamento adequado das águas das chuvas até o rio Jiquezinho. E com certeza vai reduzir muito os impactos causados pelos alagamentos. E a gente fala assim, vai reduzir bastante, porque chuva, quando é volumosa demais, pode sim acabar transbordando. Mas a expectativa é de que os moradores não voltem a enfrentar dramas já vividos no passado, passado recente, inclusive, quando aquilo ali ficou alagado de fora a fora, botou todo mundo para correr. Foi realmente um drama. Mas o serviço está chegando na região da Manga de Elza. Já chegou no Flamboyant, no Brasil Novo, no na Baixa do Bonfim, Jardim Paquetá, Pompeiro Sampaio, enfim. E agora Manga de Elza, um compromisso assumido que está sendo aí cumprido. A gente está acompanhando isso sempre de muito pertinho. Nós falamos aqui, Nancy, que o Congresso Nacional ia se mexer essa semana para garantir aos pequenos municípios, especialmente esses com até 60 mil habitantes, que estão inadimplentes com a União. E por conta dessa inadimplência, esses municípios estavam impossibilitados de realizar convênios e até mesmo receber recursos federais através de emendas parlamentares. E na abertura da programação da Marcha para Jesus, tanto o presidente da Câmara como o presidente do Senado, eles afirmaram que iriam derrubar o veto do presidente Lula a 4 dispositivos da Lei de Diretrizes Orçamentárias deste ano, e um deles permite justamente que municípios deste tamanho, com até 65 mil habitantes inadimplentes com a União, estejam habilitados para firmar convênios com o governo federal e também receber recursos destinados pelos deputados federais para essas localidades. E, de fato, aconteceu essa reunião e, a partir de agora, os municípios inadimplentes poderão também receber recursos federais. Uma boa notícia, esses prefeitos aí que estão sempre com pires na mão, reclamando falta de recursos, e não é diferente mesmo não, né? Porque, e o governo federal tem que se virar para garantir esses recursos. O governo federal tem que se virar, porque é o município que garante a saúde funcionando. É o município que garante a cidade limpa, a cidade iluminada. É o município que garante a rua calçada bem cuidada. É o município que garante o dia a dia na sala de aula, nas escolas. É quem executa tudo, a gestão disso tudo que eu falei aqui, cabe aos municípios. Então, o governo federal não pode ficar com a fatia maior do bolo, outra fatia grande vai para os estados e deixa os municípios à míngua. Os municípios pequenos não têm fonte de receita. O município maior, como diz que ainda se vira como pode. Municípios maiores têm outras fontes de receita, têm alternativas, impostos e tal, tal. E o município pequeno fica sempre a depender dos repasses e das emendas dos deputados, que são importantes também. Imagine você, se o deputado federal não destinar os recursos para esses municípios, quem é que vai destinar? Diga a verdade. A gente sabe que o governo não vai liberar. Não vai liberar. Os jovens que completam 18 anos agora têm até o dia 30 de junho para fazer o alistamento militar. Completou 18 anos em 2016, se vire para se alistar, viu? O procedimento é obrigatório, isso para os brasileiros do sexo masculino e também voluntário para as mulheres em algumas cidades aqui na Bahia, somente em Salvador, pessoas que desejarem ingressar nas Forças Armadas. A inscrição para o serviço militar é gratuita, pode ser feita pelo site www.alistamento.eb.mil.br ou então presencialmente na Junta de Serviço Militar aqui em Jiquié, funciona na rua Milton Muniz, ao lado da CEPLAC, ao lado da biblioteca também. Então é isso. Eu falei de biblioteca, a prefeitura está dando uma arrumada geral agora, está fazendo uma reforma no prédio da biblioteca. Não sei se você tá acompanhando, Nancy. Já concluiu a pintura e agora está fazendo os reparos internos. Já foi feito também um trabalho da CEPLAC ali do lado. Esses cuidados com esses patrimônios arquitetônicos importantes é de fundamental interesse público, né? Aqui nós temos 4 prédios que precisam ser preservados. Eu falo aqui no miolo do centro da cidade. Eu cito a própria biblioteca, o Museu Histórico, que é importante demais para a história de Jequié, a Igreja Matriz de Santo Antônio, e nós temos também a antiga estação ferroviária de Jequié, hoje ocupada pelo Corpo de Bombeiros. Então, são 4 importantes patrimônios que precisam ser devidamente preservados aqui em nossa cidade, como os outros também, né? E a gente precisa estar muito, mas muito atento a essa necessidade de preservar o que nos resta, né? Porque muita coisa também já foi, né? Muitos prédios históricos já não existem mais, foram varridos da história, prédios históricos, inclusive, né? Dá uma dor no coração quando a gente lembra disso. Porque a gente dá para conviver o moderno com as nossas memórias, com as nossas identidades. Quando a gente perde, fica esse vazio tremendo, tremendo mesmo. Você viu isso aqui, Nancy? A Câmara Municipal de São Paulo aprovou um projeto de lei cujo objetivo é mudar o local onde é realizada a parada do orgulho LGBTQIA+, e proibir a presença de crianças e adolescentes no evento que é realizado na capital paulista. O texto ainda precisa ser discutido mais uma vez no plenário da Câmara de Vereadores de São Paulo antes de seguir para a sanção do presidente, do prefeito Ricardo Nunes. No projeto, o vereador Rubinho Nunes, ele pede que isso mude, transferindo o evento para um local fechado e privado, sob o argumento de que tal realização causa distúrbios no trânsito e constrangimento ao público que não se identifica com as pautas propostas pelo dito movimento. Foi o que ele disse lá, manifestou no seu projeto. A realização dos eventos referidos na lei em espaços abertos pode causar embaraços a pais que estejam acompanhando seus filhos e crianças ou adolescentes e não sejam adeptos à causa defendida pelos manifestantes. O texto foi aprovado no plenário com votação simbólica e tal, e agora vai precisar de uma nova votação e tal. E isso vai dar uma lambança. Pode escrever o que eu estou dizendo. Vai dar uma lambança, porque já tem gente achando que é uma atitude preconceituosa dele. E é um evento que reúne 1 milhão de pessoas, né? Vai fazer esse ambiente fechado aonde? E muita gente entende que esses eventos, inclusive, têm importância muito grande para diminuir o preconceito, enfim. É isso. Vamos seguindo, a gente precisa ir para o intervalo comercial, não é isso, Nancy? Daqui a pouco a gente volta, tem entrevista aqui na sequência do nosso Jornal da Manhã. É só ficar ligado conosco. O Antônio Júnior tá onde, hein? A Iquara? Antônio Júnior tá em Iquara, também tem entrevista aqui de Jequié. E a gente vai tocando e daqui a pouco vai trazer essas informações outras para você que está ligado no nosso Jornal da Manhã. Até daqui a pouco.
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1: GQFM 715.
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4: O Itaparica, que insiste em não sair do papel, continua dando o que falar, todo dia tem uma resenha e a gente entende, né? Gato escaldado tem medo de água fria. Quantas promessas não cumpridas. Olha aqui a situação da ferrovia. Quantas promessas, quantas datas não foram definidas de que essa ferrovia FIOL estaria pronta, que a gente ia ver aí o trem roncando, apitando, não sei o que, não sei o que, ó. Quantos já não morreram e não viram, e muitos outros ainda vão morrer e não ver, com essa lentidão, essa falta de compromisso dos governos de iniciarem um projeto tão grandioso, tão importante, e não levar adiante, ficar embromando, embromando, enrolando. Voltando aqui ao caso da Ponte Salvador Itaparica, o deputado estadual Luciano Ribeiro, ele fez um pronunciamento ironizando a destinação de aproximadamente 160 milhões de reais por parte do governo do estado para a construção dessa ponte. Projeto bilionário prometido desde quando Jacques Wagner foi governador pela primeira vez.

0: depois foi reeleito prometendo a ponte. Rui Costa foi eleito, foi reeleito prometendo a ponte. Jerônimo foi eleito prometendo a ponte, está terminando o governo e nada de ponte. Nada, nenhuma obra teve início até agora. E o site Bahia Notícias publicou dia desses que a Secretaria Extraordinária do Sistema Viário Oeste, Ponte Salvador Itaparica, que foi criada há menos de 7 meses, aliás, 7 meses, pelo governador Jerônimo, já gastou 159.960.000 reais, portanto quase 160 milhões de reais, para regularizar o primeiro aporte no contrato de concessão firmado entre o governo Jerônimo e duas empresas chinesas. Para o governador, ou para o deputado Luciano Ribeiro, o valor significa, segundo ele, um escárnio com o dinheiro da população. E completou: é a ponte imaginária mais cara do mundo. Gastaram mais tinta assinando papéis e memorandos do que fazendo algo num canteiro de obras. Não tem uma estaca batida. É um descaso com o imposto pago pelo contribuinte. E tem muita gente aplaudindo esse discurso, porque de fato é uma situação vexatória, é uma situação vergonhosa. Vamos nós? Quem vai falar agora? Antônio Júnior? Antônio Júnior vai até a cidade de Aiquara. O assunto é saúde pública, não é isso mesmo, Antônio Júnior? Bom dia para você.
1: Souza conosco agora pela manhã, secretária de saúde do município de Aiquara, Joelita Oliveira, e vamos falar de algumas ações de prevenção aqui no município de Aiquara em relação à saúde pública. Secretária, bom dia.
2: Bom dia, Antônio Júnior, tudo bem? Bom dia, Souza Andrade, e bom dia a todos os ouvintes da FM de Jequié.
1: Secretária, existem algumas ações, né, em relação à prevenção a esse período que está aí, né, de vacina da gripe. Como é que está o município se comportando na prevenção e orientando a população para que diminua esses índices de gripe aqui no município de Aiquara?
2: Então, Antônio Júnior, nós estamos sim com nossas ações, né? Durante todo o período que já se iniciou, esse tempo, o frio já está, né, chegando. E em relação à vacina da gripe, que é a influenza, né? Nossa coordenadora da Vigilância Epidemiológica tem, assim, feito um excelente trabalho, né, junto à Secretaria de Saúde e à Prefeitura Municipal, referente às nossas ações de prevenção contra a gripe. Na semana passada, nós tivemos a honra de receber aqui no município o Vacimóvel, que é uma parceria com o governo do estado, que foi, assim, um excelente trabalho que nós realizamos aqui nos pontos da cidade. Além disso, também a gente faz a vacinação nas unidades de saúde da família e o DET Lomanto, que é aqui na sede, e a unidade de saúde da família Maria Cerqueira, que é no distrito de Palmeirinha. E a campanha não terminou, a campanha continua. Continuamos vacinando, com deslocamento para a zona rural já foi feito, todo deslocamento já foi feito, né? E a gente continua com a vacinação em domicílio também, realizamos nos acamados e nas unidades não para. De segunda a sexta, de 8 da manhã às 16 horas.
1: Outro detalhe que nos chama a atenção são investimentos de infraestrutura em relação à saúde pública do município de Aiquara. Equipamentos e também modernização e uma nova cara para a saúde pública do município de Aiquara.
2: A gente tem trabalhado bastante buscando o melhor para Aiquara, para a saúde de Aiquara. A nossa prefeita Valéria tem, assim, esse olhar sensível de nos apoiar na Secretaria de Saúde referente a tudo que vem de novo para inovar a saúde de Aiquara. E, assim, em relação a obras, nós temos um projeto já em andamento junto ao governo do estado para que a gente possa estar fazendo uma reforma, né, num prédio que nós temos aqui no município. Essa reforma a gente já fez o projeto, já foi encaminhado para o governo. A gente vai estar fazendo uma policlínica é uma nova estrutura para o município que vai ajudar muito a população, né? Nessa policlínica, mini policlínica, digamos assim, vai fazer vários atendimentos com várias especialidades. Essas especialidades nós já temos e já faz atendimento nas unidades de saúde da família todo mês, né? Eles vêm, a gente não tem outro espaço e a gente está querendo fazer essa policlínica justamente para desmembrar da unidade e fazer esses atendimentos nessa unidade, nessa nova unidade. Além disso, a gente também está ampliando dentro dessa unidade uma sala para raio-x, que também nós já temos o aparelho e só falta ser instalado. Mas é para ser instalado, precisa de uma sala organizada, baritada, toda organizada, né? Então, a gente conseguindo fazer essa reforma, eles também está incluído, essa sala está incluída nessa nova reforma desse prédio.
1: Pois é, secretária Joelita Oliveira, obrigado por ter nos recebido aqui na cidade de Aquara, aqui na Secretaria de Saúde do município.
2: Eu que agradeço. Agradeço muito a sua vinda aqui e ter esse momento de falar com você. Eu vou só acrescentar algo que eu não falei, que eu acho importante. Nós também inovamos agora aqui na saúde. Nós estamos realizando o ecocardiograma aqui mesmo dentro do município. Então, no município nós temos ecocardiograma, nós temos eletrocardiograma, que nós realizamos aqui, ultrassom, aqui no município também.
1: Pois é, Souza Andrade, direto da cidade de Aiquara, repórter Antônio Júnior para o programa que é líder de audiência no horário. Eu deixo com você, Souza Andrade.
0: Ok, Joelita, obrigado, viu? Obrigado, Antônio Júnior, também. São as notícias de Aiquara que chegam sempre aqui no nosso Jornal da Manhã. Neste mês de maio, que é o mês de conscientização e combate ao abuso e exploração sexual de crianças e adolescentes, conhecido Maio Laranja, o Instituto Sublime Tarefa e o Arte Viva convidam a todos para assistirem o Concerto pela Infância. E vai ser um momento especial onde música e responsabilidade social se unem em defesa das nossas crianças. Esse evento acontece hoje, dia 22, 7 horas da noite, em frente à sede do Instituto Sublime Tarefa, que fica localizado ao lado da creche Valdeci Braga, no bairro Quilômetro 3. É importante que todos compareçam, momento para fortalecer essa rede de cuidado, a proteção, a esperança. Parabéns aí a todos os envolvidos, pessoal do Sublime Tarefa e do Arte Viva. Lucas França deve aparecer por lá, eu acredito. Nancy, tu não sabe, pessoal ali que passa com frequência pela rua Dr. José Alfredo Guimarães, pessoal que passa por ali tá retado da vida com a embasa. Deve ter mais ou menos um mês que a prefeitura fez a pavimentação daquela região todinha. Começa aqui do centro, a região ali do Prado Valadares e liga São José Tadeu, loteamento Raio de Luz, passa em frente ao residencial Colinas de São Paulo, aquela região ali do antigo dinâmico, que aliás está sendo edificado ali um grande empreendimento imobiliário luxuoso, bonito pra caramba. E o desejo antigo dos moradores era ver toda aquela região ali pavimentada, porque ali você em curta distância, você desafoga o trânsito lá da Antônio Rigo, da Adolfo Ribeiro, lá por cima, pelo São Judas. E a prefeitura concluiu o serviço. Eu nem sei se já completou um mês. E de repente a embasa chega e já escavou um monte de coisa lá, interditou a passagem em um determinado momento, eu nem sei se ainda está interditado. O certo é que os moradores estão virados nos 500. Porque no fundo, né, o que as pessoas gostariam de entender é que antes de uma obra dessa, a embasa fizesse o que tivesse de fazer. Eu não sei quando surge um problema de última hora, mas ainda assim dá para se evitar. Moral da história, viu, Nancy? Embasa quebrou a zorra toda lá, o pessoal tá virado nos 500 e não dá nem para botar no ar aqui o que o pessoal tá dizendo, viu? É cada palavrão um maior do que o outro. Pessoal chateado. Chateado e não é pouco. O Antônio Júnior fez uma gravação com o Terêncio Borges. Terêncio é agente de proteção das crianças e adolescentes, faz um trabalho já há bastante tempo, bastante conhecido, ele e vários outros abnegados aqui de nossa cidade. E nós estamos nos aproximando aí das festas juninas. Antes disso, já tem a exposição também, que começa amanhã. E esse pessoal que te conhecia muito como os agentes do juizado e tal, do Poder Judiciário. Esse pessoal faz um trabalho muito, muito importante mesmo, inclusive nas festas fechadas, enfim, para garantir os direitos das crianças e adolescentes, né? Que os direitos não sejam violados. E o Antônio Júnior vai até a Terêncio e faz essa entrevista que a gente vai acompanhar agora.
3: Bom dia, Souza Andrade, bom dia aos ouvintes da GQFM, Souza, início do São João, festas alternativas, e aqui conosco Terêncio Borges, os representantes dos agentes de proteção da criança e do adolescente aqui no município de Jequié.
4: Vamos estar trabalhando, né? De novo, mais um São João, e os agentes de proteção vão estar na rua, trabalhando, identificando, protegendo a criança e o adolescente em qualquer vulnerabilidade.
3: A gente observa que está tendo muitas festas alternativas, como é que faz para que dentro da legalidade da lei, que os filhos, adolescentes e crianças tenham acesso a essas festas?
4: Na verdade, cada festa dessa, fechada, né? Ela tem que ter um alvará da faixa etária. Digamos, 16 anos com pai ou mãe responsável legal.
3: Então, acima de 16 anos ou menor de 16?
4: Depende do alvará que é dado no juizado da infância e juventude. Então, o pai que dependendo da faixa etária, o pai pode comprar o ingresso e aí o adolescente ou a criança, dependendo da faixa etária que forem encaminhadas pelo juiz, ela pode ir.
3: Nesse período de festa, quando é que começam essas fiscalizações? Como é que vão ser a atuação?
4: Nós, os agentes de proteção, nós começamos a partir da exposição. Já em maio, a gente começa a trabalhar na exposição. Aí nós vamos trabalhando o trezenário, né? Também tem a nossa visita lá, nossa fiscalização, e aí começa Vila Junina, até o São João.
3: Nesse período de festa, como é que o pai, a mãe, um avô, uma avó possam adquirir essa liberação de acesso às festas?
4: Não, de acordo, em questão de festa, de acordo com cada festa tem sua particularidade, tem seu alvará e a sua idade, a faixa etária para poder ir o adolescente. A faixa na rua é totalmente permitida, é totalmente aberto, né? É uma questão de festa aberta. A única coisa que a gente se preocupa, na verdade, é em relação aos pais que levam bebês pra festa, né? E expõem os bebês nas festas com aquele som muito alto. Então a gente tenta reprimir um pouco isso, dizer pro pai, pra mãe que tá levando um bebezinho, pra não ficar muito perto das caixas de som e tal. Mas o restante é tranquilo.
3: Em relação às crianças autistas, como é que vai funcionar essas fiscalizações, já que existem muitos som altos e elas não se adaptam a esses ambientes?
4: Geralmente os pais não levam, né? Porque a criança autista, ela tem a sua particularidade de não gostar muito de barulho. Elas não se situam muito quando tem muito barulho. Então os pais eventualmente não vão levar, né? Então festa assim é complicado para eles, então é melhor que não leve, né?
3: Terêncio Borges, obrigado, sucesso nesse período São João 2026.
4: Tranquilo, Antônio Júnior, olha, nós vamos estar aí. Souza, prazer, saudade, né? Da nossa entrevista, mas nós estamos aí. Qualquer coisa que precisar dos agentes voluntários, do Juizado da Infância, nós estamos aí.
3: Pois é, Souza Andrade, São João 2026, aqui na GQFM, acompanhando de perto essas movimentações e fiscalização aqui no município de Jequié. Repórter Antônio Júnior para a GQFM. Eu deixo com você, Souza Andrade.
0: Ok, obrigado, Terêncio, obrigado, Antônio, mais uma vez. Eu li uma matéria no site Bahia Notícias, Nancy, sobre esse debate aí da escala 6x1. Tem gente que defende uma transição, um período, tem gente que quer jogar isso lá para frente, 10 anos e tal. Tem gente que quer que entre em vigor imediatamente. O debate está aí acontecendo e a matéria que eu li é justamente essa. Eu vou passar aqui agora. A proposta de emenda à Constituição, que prevê o fim da escala 6x1, deve estabelecer a adoção de 2 dias de folga semanais já a partir de 2026, sem período de transição. A sinalização foi dada pelo presidente da Câmara dos Deputados, Hugo Mota, ao relator da PEC, que é o deputado baiano Léo Prates. Segundo apurou o Bahia Notícias, a orientação passada ao deputado baiano é para que a nova regra entre em vigor diretamente neste ano, descartando uma implementação gradual da mudança na jornada de trabalho. Nos bastidores, deputados reconhecem que a adoção dos 2 dias de descanso não deverá ocorrer necessariamente de forma consecutiva, diante da preocupação com possíveis impactos econômicos e operacionais em alguns setores. O principal ponto em discussão no Congresso Nacional tem sido justamente o prazo necessário para a adaptação das empresas à redução da jornada semanal. O debate promete, a discussão promete. Assunto polêmico já viu. Hora do intervalo, voltamos daqui a pouco na sequência do jornal.
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1: Agora 7:53 aqui no Jornal da Manhã com Souza Andrade, que também tem um oferecimento da São José Vila Gourmet, Atacarejo, Clínica Semit e as lojas Guaibim. 7:54, Souza Andrade.
2: Chegamos na reta final do nosso programa, Nancy, mas antes de concluir, vamos chamar o John. Está prontinho, preparado para trazer as notícias do esporte. E aí, John, bom dia.
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3: Bom dia, Souza Andrade. Bom dia para você que acompanha o Jornal da Manhã. Libertadores da América. O Corinthians fora de casa arrancou um empate em 1-1 com o Peñarol. Yuri Alberto entrou no segundo tempo e teve no final duas chances de virar, mas desperdiçou. Empate que garantiu o Timão como primeiro do grupo, o que não acontecia desde 2018.
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3: Na Sul-Americana, o Atlético Mineiro venceu o Cienciano por 2-0. Com a vitória, o Galo deixou a lanterna, subindo uma posição, terceiro lugar, com 7 pontos, embolando o grupo B.
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3: Baiano Sub-20, o Bahia perdeu a primeira na competição ao ser superado ontem pelo Jacobina no José Rocha por 1-0. Enquanto o Jequié amanhã vai à Cidade do Descobrimento enfrentar o líder do grupo, o Porto, no Agnaldo Bento.
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3: Série B do Baianão, movimentando o sábado, Grapiúna enfrenta o Barreiras, o Vitória da Conquista enfrenta o SSA, o Camaçari encara o Leônico e tem clássico na rodada, o Feira duela contra o Fluminense de Feira e o Valdomiro Borges será o palco de Redenção e Jacobina.
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3: Fórmula 1, a categoria de automobilismo retorna neste domingo com o Grande Prêmio do Canadá e com alívio. Após rumores de aposentadoria, Lewis Hamilton deixou claro que continuará na Fórmula 1 por um bom tempo ainda pela frente. O heptacampeão que ainda não conquistou o pódio pela equipe italiana.
4: Eu volto com você, Souza Andrade.
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2: Agora sim, colocamos um ponto final no Jornal da Manhã de hoje. Obrigado a todos pelo carinho de sempre, pela grande audiência. Com a permissão de Deus, estaremos de volta na próxima segunda-feira, neste mesmo horário. Bom fim de semana para todo mundo e até lá.
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5: Abrindo a Bíblia em Eclesiastes capítulo 8, versículo 5. O coração do sábio conhece o tempo e o modo. Sabe que sabedoria é você saber o momento certo e a hora certa de agir, a maneira e o tempo. Porque tem pessoas que elas querem falar certas verdades, mas elas falam certas verdades na hora errada e sob o pretexto de serem muito sinceras, elas acabam cometendo um sincericídio. Na verdade, elas acabam vitimando muitas pessoas. É bom você ficar ligado nisso, porque o coração do sábio conhece o tempo e o modo. Olha a maneira como você fala, o tempo se adequado. Outra coisa, sabedoria não é criticar as trevas, é acender a luz. Porque quando você acende a luz, você dissipa as trevas sem se desgastar com ela. Além disso, minha gente, o sábio valoriza o silêncio, porque o silêncio é o equilíbrio dos diálogos. Antes de falar, pense. Antes de pensar, medite, para que você não pense errado e não execute errado.
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10: Que alegria ter vocês aqui na nossa companhia para mais uma viagem pelas estrelas no Guia Astral. Eu sou Serena Santana e nesta primeira parte do nosso programa vamos mergulhar nas energias que nos cercam.
11: Áries, Touro, Gêmeos.
10: Áries, meu querido, prepare-se para uma energia vibrante que impulsiona suas decisões e projetos. No amor, a paixão está no ar. No trabalho, sua iniciativa será notada, abrindo portas para oportunidades inesperadas. Sua cor da sorte é o vermelho vibrante e seu número é o 9.
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10: Taurinos, um período de estabilidade e concretização se desenha para vocês, trazendo a paz que tanto apreciam. No amor, a lealdade e a segurança se fortalecem, convidando a momentos de cumplicidade e afeto genuíno. Seu verde esmeralda é a cor da sorte e o número 6 te acompanha.
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10: Geminianos, a comunicação estará em alta, facilitando trocas e novas parcerias, tanto pessoais quanto profissionais. É um momento excelente para expressar suas ideias, expandir seu círculo social e aprender algo novo que aguça a curiosidade. O amarelo vibrante é sua cor da sorte e o número 5 traz boas energias. Não saia daí, porque na próxima parte, Serena Santana volta com as mensagens celestiais para Câncer, Leão e Virgem. Fique ligadinho.
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3: Olá, bom dia, tudo bem? Peça agora licença, permissão, autorização para adentrar na sua casa, no seu carro, no seu trabalho, acompanhando você onde quer que você se encontre. São 8:07 no ar, o Rota 89, aqui na melhor.
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3: E na sonoplastia, minha amiga Nancy Dias.

0: Deixa comigo, Pentelinho. 8:07, não perca a hora, não perca a condução. Zé Rocco, bom dia.
1: Bom dia,
0: Jesus. E sexta-feira com clima gostoso, chuvoso e um frio maravilhoso na cidade. Quem quiser falar comigo, qual zap?
1: O telefone, zap 988-46-15-49.
0: Chama e cuida, prepara e vem. Estamos ao vivo no programa Rota 89 e também na televisão. 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Ah, o Facebook Júnior Mascote também tá transmitindo ao vivo também, tá bom, Potência? Perca tempo, não. São 8:08. Sobe o giro e vamos ao radar.
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0: Deixa comigo minha potência psicológica, agora são 8:08 no programa Rota 89, preste atenção, pegue a visão, vem aqui comigo, olha, amanhã tem ofertas relâmpagos na rede Albatroz, isso mesmo, somente amanhã, todos os lençóis com 20% de desconto, a oportunidade perfeita para você renovar sua cama com mais conforto, qualidade e economia. 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Vamos para a cidade de Ipiaú, minha potência, porque a informação que chega agora da cidade de Rapatição, ou terra de Rio Novo, a informação que nós temos é de que a Polícia Civil, através aí do delegado doutor Isaías Neto, recuperou 4 aparelhos celulares com registro de furto e roubo durante uma operação realizada a partir das investigações iniciadas após denúncias e registros de ocorrência no município de Piauí. Segundo informações da polícia, as diligências resultaram na localização de 4 aparelhos em casas distintas em Piauí e também na cidade de Itagi.
3: O bobo tá ganhando.
0: Entre os celulares recuperados estão o Redmi Note 14, um Redmi Note 13 Pro, um Samsung Galaxy A14 e um Xiaomi Poco X7. Os portadores dos aparelhos foram conduzidos à delegacia para adoção das medidas cabíveis e também a lavratura do procedimento de receptação de furto e roubo. É crime. A Polícia Civil informou ainda que todos os proprietários dos aparelhos já foram identificados. A ação faz parte do trabalho contínuo para recuperação de aparelhos furtados ou roubados, além da identificação dos autores dos crimes e de possíveis receptadores dos objetos subtraídos. Tem gente que às vezes tem o celular tomado de assalto, às vezes tem o celular furtado e fala, não vou comprar outro, não vou na delegacia não, mas é bom você ir. Se você tem a nota fiscal, leve na delegacia, porque a polícia tem um sistema de rastreamento. O bandido pegou o celular ali, desligou, trocou o chip, vendeu, passou para terceiros. A polícia vai chegar, tem um método de rastreamento. A tecnologia tá aí para isso. Mas quando você tiver um celular roubado ou furtado, não deixe de comparecer na delegacia. Compareça, porque a polícia recupera. Tá aí, lá em Piauí foram 4 celulares recuperados. Um deles já estava já na mão de uma pessoa que comprou na mão de um terceiro, dizendo que comprou de boa fé em Itagi. Pessoal de Piauí localizou o celular em Itagi. Importante esse trabalho e é importante também o cidadão comparecer na delegacia para o registro da queixa-crime. São 8:12, 8:12 no Rota 89. Vambora, vambora. 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Bem, a informação aqui no Rota 89, ela não para. Vambora para a nossa audiência no YouTube, quem está nos assistindo, tá vendo na tela aí a pacoteira. Pacoteira de drogas. Tem mais, hein? Rádio comunicador, balança de precisão, maconha a granel, maconha prensada.
1: E eu na reza, meu irmão.
0: O seu maconheiro noia descarado. Olha, mas aí não foi um, não. Foi uma. Uma mulher. Uma mulher. Uma noia. Uma traficante. Uma pilantra. Na cidade de Maracá, é pra lá que nós vamos agora. Uma mulher foi presa suspeita de tráfico de drogas durante uma ação policial realizada no bairro Morumbi, na cidade de Maracás. A ocorrência aconteceu após a guarnição receber uma denúncia anônima informando sobre possível movimentação relacionada ao comércio ilegal de drogas. A casa dela era a biqueira. A casa dela era a biqueira. Era lá.
1: E eu na reza, meu irmão.
0: Durante a averiguação do imóvel indicado, os policiais encontraram diversos materiais utilizados na prática do tráfico de drogas. Entre os itens apreendidos estavam maconha, cocaína, crack, balança de precisão. Para quem tá nos assistindo, a nossa audiência na TV e no celular, tá vendo aí o material na tela. Todo o material apreendido foi encaminhado juntamente com o suspeito para a delegacia. Rádio comunicador, drogas, motocicleta e a mulher fazendo corre lá em Maracás vendendo droga. E a casa dela caiu. 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São 8 horas e 16 minutos no Rota 89. Presta atenção, pega a visão.
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0: A informação aqui não para, aqui nós estamos girando, né? Nosso giro aqui, olha, começamos em Piauí, passamos em Maracás e agora vamos voltar para a cidade de Apuarema. O bicho pegou lá na cidade de Apuarema, o rapaz, o cara entrou na casa lá, saiu arrebentando tudo, deu polícia, foi uma confusão dos infernos lá na cidade de Maracás. Presta atenção, atenção você de Maracás, ou melhor, você de Apuarema. Sabe o que significa Apuarema, Nancy? No tupi-guarani, Apuarema significa colmeia abandonada. Colmeia abandonada. Apu. Apuá, que vem de abelhas. Então, Apuarema, colmeia abandonada. A Polícia Militar da Bahia conduziu um indivíduo de 18 anos à Delegacia Territorial de Apuarema após uma ocorrência de invasão. Ele entrou na casa, arrebentou a casa, depredou tudo lá. A casa pertencente a uma pessoa lá de Apuarema. Isso na manhã de ontem. Segundo informações da Polícia Militar, uma guarnição foi acionada para averiguar essa denúncia envolvendo uma residência localizada no conjunto habitacional ali de Apuarema. E ao chegar no local, os policiais encontraram o suspeito realizando a abordagem. Durante a ação, o indivíduo, ele afirmou aos militares que não tinha conhecimento de que era proibido invadir propriedade alheia. Ah, mula, uma surra num vagabundo desse. Olha o que ele disse. Disse aos policiais que não tinha conhecimento que era proibido invadir propriedade alheia. Isso é um vagabundo descarado. Sabe que não pode, 18 anos, é inocente? Não, claro que não, sabe? Tentou dar o baratino para a polícia, mas não teve jeito. Diante da situação, o acusado entrou na casa, quebrou tudo, quebrou porta, quebrou. Por quê, né? Não tem um porquê aqui, a motivação disso. Ele só disse isso, que não sabia que era proibido invadir casa alheia e sair quebrando tudo. A casa estava lá, ele entrou e saiu quebrando tudo. Diante da situação, foi conduzido à Delegacia Territorial de Apuarema, ficando lá à disposição das autoridades competentes. São 8 horas e 18 aqui no programa Rota 89. A informação aqui, ela não para, minha potência psicológica. Presta atenção, pega a visão, vem aqui comigo, ó. 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Olha, a galera tava num esquema aí, uma quadrilha, dando um golpe na Receita, na Secretaria da Fazenda do do Estado. Por que que aconteceu? Combustível, a quadrilha do combustível estava atacando em vários municípios do estado da Bahia. Um serviço público estadual e outras pessoas foram presas preventivamente na manhã. Um servidor público concursado trabalhava no estado, funcionário do estado, o salário dele pago por nós, pagadores de impostos. Um servidor público estadual e outras duas pessoas foram presas preventivamente na manhã de ontem durante a deflagração da Operação Calas, pela força-tarefa de combate à sonegação fiscal na Bahia. As prisões preventivas, elas ocorreram em Feira de Santana. A ação resultou nas investigações de uma macroestrutura, gigantesco sistema criminoso responsável por um esquema sistêmico de corrupção e crimes tributários no setor de combustíveis, que teria causado um prejuízo aos cofres do estado da Bahia de cerca de 400 milhões de reais em ICMS, Imposto sobre Circulação de Mercadorias e Serviços. O servidor público recebia a propina. Não estava satisfeito com o salário que recebia na condição de concursado, não. Na Secretaria da Fazenda, não. Tinha que ter mais, a usura. Toma aí, isso aí tem que ser expurgado do setor público da Bahia. Não pode. Ladrão, como servidor, tem um monte de ladrão aí dentro do estado. Uma hora descobre as falcatruas. Segundo as investigações, De 2023 até agora, mais de 111 milhões de litros, presta atenção, 111 milhões de litros de combustíveis foram adulterados no esquema. Aí você fala assim: ah, pô, o motor do meu carro tá dando problema, meu carro tá falhando, né? Cheio de crosta no motor, tem que fazer o motor, motor com problema, gasolina, diesel, álcool, adulterados. E contava com a conivência de um servidor de dentro do estado. Durante o cumprimento dos mandados, os agentes, eles apreenderam cerca de 263 mil em espécie, em dinheiro, entre reais e moedas estrangeiras. Tinha dólar.

0: das funções. O esquema visava ocultar a importação de insumos. Sabe como é que fazia? Trabalhava em Candeias, mas trabalhava no polo petroquímico de Camaçari. O esquema visava ocultar, esconder, camuflar a importação de insumos. Eles compravam nafta, a quadrilha comprava solventes químicos que eram desviados para unidades de mistura clandestina. O solvente misturava com a gasolina, nafta misturava com a gasolina e o álcool, conhecido como batedeiras. O lugar onde faz a mistura chama-se batedeiras. Nesses locais, os produtos eram misturados e vendidos diretamente em postos de combustíveis. Pegava o combustível, tirava parte da gasolina e tacava solvente dentro. Aí o motor do seu carro tá dando problema, você não sabe por quê. Aí, ó, gasolina batizada. Nesses locais, os produtos, eles eram misturados e vendidos diretamente nos postos de combustíveis, como se fosse diesel e gasolina. Nafta misturada a óleo diesel. Solvente misturado a gasolina. Sem o devido recolhimento tributário. Além disso, atuações físicas milionárias teriam sido suprimidas mediante pagamento de propina. Agora, presta atenção. Tem situações, não são todos, mas existem também. A gente está falando aqui desse esquema de donos de postos e funcionários públicos, mas tem outro esquema que ninguém sabe também. Tem motoristas, tanqueiros, que desviam combustível para vender no mercado negro. Motorista de caminhão tanque, não são todos. A maioria dos tanqueiros, a maioria de quem tem MOP, a maioria de quem trabalha transportando combustível por esse Brasil são de pessoas honestas. Mas tem uma pequena parcela de motoristas de caminhões, tanque de combustíveis, que desviam o combustível. E eles completam, muitos deles completam o tanque com água. Você sabia disso? Não? Pois existe. Ali, por exemplo, a pessoa pega, está transportando 10 mil litros, ele vai lá e tira 500 litros, completa com água. Você vai sentir a diferença? Não, mas seu carro vai. Existe esse tipo de esquema. Tem tanqueiro que faz isso, tira ali 100, 200 litros de gasolina da boa para vender no mercado negro e completa o restante com água. Quando são descobertos, são postos para fora das empresas. Mas que o esquema existe, existe. Tem tanqueiro que faz isso. E eu não estou mentindo. Tem tanque, a maioria dos tanqueiros que dirigem caminhão tanque são honestos. Mas tem uma parte aí que para o caminhão, baldeia, tira o combustível e completa ou com solvente ou com água. Tira ali 100 litros, 200 litros, completa com água. Pronto, chega lá no posto, bota. Quem vai sofrer as consequências é o seu carro e o seu bolso. Vambora? Intervalo, volto já.
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0: Jequié FM 8:27.
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1: Olá, ouvintes de luz. Serena Santana no ar. Mensagens estelares para iluminar seus caminhos.
0: Câncer, Leão, Virgem.
1: Câncer, intuição aguçada, emoções à flor da pele. No amor, conexão profunda e lar são refúgio. Colaboração traz sucesso no trabalho. Confie no coração, seu guia poderoso. Cor prata, número 2.
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1: Leão, sinta a energia vibrante impulsionando autoestima e vida pessoal. Paixão e reconhecimento no amor. Liderança e criatividade brilham no profissional. Você nasceu para inspirar. Cor dourado, número 5.
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1: Virgem, organização e atenção aos detalhes são cruciais. Gestos práticos constroem base sólida no amor. Produtividade em alta no trabalho, para aperfeiçoamento. Organize suas ações. Pequenos passos geram grandes conquistas. Cor verde escuro, número 6. Na próxima parte do Guia Astral, teremos Libra, Escorpião e Sagitário. Não saia daí, mais luz e sabedoria vinda.
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2: Obrigado, quero agradecer ao padre Roberto Oliveira Silva, pároco da Catedral de Santo Antônio, também o casal festeiro Soninha e também o Marlon, mandaram aqui o convite. Obrigado, hein? Convite em mãos da festa de Santo Antônio, que começa dia 31 de maio e vai até o dia 13 de junho. Todos os fiéis católicos cristãos estão convidados. Agora são 8 horas e 42 minutos no programa Rota 89. 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O Antônio Júnior foi até a Universidade Estadual do Sudoeste da Bahia. Os professores decidiram paralisação. Estão reivindicando reajuste salarial. Toca pra ele, Nancy.
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3: Pois é, bom dia para você, Mascote, bom dia aos ouvintes do Rota 89. Paralisação na UESB, professores paralisaram suas atividades por falta de diálogo e negociação do governador Jerônimo Rodrigues e da própria reitoria da UESB. Conosco aqui, Daniel de Melo, dos representantes da DUSB e vários diretores que estão participando dessa paralisação campus aqui da UESB de Jequié. Bom dia, Daniel.
4: Bom dia, Antônio Júnior. Bom dia, Júnior Mascote. A gente está aqui no dia de hoje, né, nessa paralisação, onde foi aprovado no Fórum das ADs, é um fórum que representa as 4 universidades estaduais da Bahia, foi aprovado na nossa Assembleia e nas outras 3 Assembleias também, paralisação. Por falta do diálogo, né, desde junho de 2025, então são 10 meses que o governo do estado não dialoga com o movimento docente, temos uma pauta protocolada, né, e precisamos avançar nessa pauta, temos alguns acordos de greve, inclusive mesas de negociação, grupos de trabalho que foram implantados como negociação de greve, e a gente tem esse silêncio do governo e a gente precisa de que volte essa mesa de negociação, que volte esse diálogo para que a gente possa avançar na pauta do movimento docente.
3: Quais são o percentual de diálogo, de aumento e qualidade no serviço para vocês, professores?
4: Nós temos um acordo, né, de que foram os percentuais que foram acordados para que não entrássemos de greve naquele momento, quando estávamos em indicativo de greve, e que termina agora em junho com essa última parcela. Mas não é só sobre isso, né? Temos questões como a autonomia da universidade, que é o fim da lista tríplice, para que a própria universidade, a sua comunidade acadêmica, tenha que ser respeitada, né, a decisão da comunidade acadêmica na eleição do seu reitor e do seu vice-reitor, da sua reitora, do seu vice-reitor. Precisamos do final da lista tríplice. Temos uma pauta de insalubridades, temos vários professores que trabalham em locais insalubres, fazem atividades e procedimentos insalubres, que ainda não teve retomado, né, essa insalubridade, ou que não teve ainda implantado, né, no seu contra-cheque. E a gente tem outras pautas que também foram protocoladas, né, tanto com o governo do estado, que a gente chama a pauta externa, que a gente protocola todo ano, quanto a pauta interna, que é a pauta que a gente protocola na reitoria.
3: A gente observa que só não foi só a Mascote, a UESB, né? É campus de Jequié, Vitória da Conquista e Itapetinga que parou, não. Foram todas as universidades estaduais, né, do estado da Bahia, por falta de diálogo e a boa conversa com os sindicatos e também com os professores, Daniel.
4: Como a como eu falei, né, nós temos o Fórum das ADs, que reúne as quatro representações do movimento docente, né, nas quatro estaduais públicas da Bahia. Então, é aí o ESB, né, a UESC, a UEFES e a UNEB. Então, esse Fórum das ADs, né, aprovou e volta para as nossas assembleias. Então, é uma decisão de base. Todas as quatro assembleias aprovaram essa mobilização no dia de hoje, né? Como muitas pessoas pensam que nós docentes queremos a greve, nós não queremos greve, nós queremos o diálogo, nós queremos a mesa de negociação, mas temos disponibilidade e disposição para fazer a greve se for necessário e que se a gente não for recebido e se esse diálogo não retornar.
3: Todos os setores foram paralisados?
4: Todos os setores, não. A decisão, ela foi, né, do movimento docente, então é a representação docente que decidiu em assembleia, mas hoje fechamos os portões e paralisamos todas as atividades da universidade.
3: Tem data de paralisação, de retorno?
4: Só a data foi aprovada em assembleia, é essa paralisação na data de hoje o dia todo, né? Então aí nós precisamos dar um tempo agora, esperar que se o governo retorne essa mesa de negociação para que nossa assembleia possa decidir quais são os próximos passos, decidir talvez sobre uma radicalização do movimento.
3: Pois é, câmera lenta, por gentileza, mostrar aqui, nós estamos na portaria central aqui da UESB, onde mostra aí a faixa de paralisação, né? Repórter Antônio Júnior, direto da Universidade Estadual do Sudoeste da Bahia, com o oferecimento dos produtos da Em Bahia desde 1998, vendendo e distribuindo produtos de qualidade para Jequié e toda a nossa região. Tá na Jequié? Tá na melhor, Mascote?
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2: Obrigado, Antônio Júnior, pela participação. O que eu tenho a dizer sobre esse caso é o seguinte: Jerônimo é coleguinha de vocês, professores da UESB. Jerônimo é coleguinha de vocês. Muitos de vocês votaram no coleguinha. Olha o que foi que o coleguinha fez com vocês. O PT tá na Bahia há 20 anos. O que foi que o PT melhorou para a vida de vocês, professores das universidades estaduais? Aí faz paralisação, faz greve, não é isso? Pois é, Jerônimo, o governador, é professor universitário lá de Feira de Santana, da Universidade Federal de Feira de Santana. Coleguinha de vocês, muitos desses professores aí votaram no Jerônimo. Esse ano vocês têm a oportunidade de fazer diferente, mas muitos deles ainda vão continuar votando no Jerônimo. E vão continuar fazendo paralisações. Senhores professores, esse ano é ano de eleição. Vocês querem continuar com essas pautas ou querem uma mudança de governo? Porque o coleguinha de vocês, que é governador, não tá nem aí pra vocês. O coleguinha de vocês, Jerônimo, tomou empréstimo bilionário, tá endividando a Bahia, pegando empréstimo em cima de empréstimo. Investiu o que na Universidade Estadual do Sudeste da Bahia? Fez o que por vocês? Ah, estão em mesa de negociação, é? Ah, pra diálogo, né? Diálogo, mesa de negociação. Aí para os estudos, prejudica quem quer estudar. A mudança está na política, não tá negócio de mesa de negociação, porque o PT tá 20 anos aí, na vida de vocês não melhorou em nada. E muitos desses aí que são paralisados reclamando vão continuar votando no mesmo sistema que tá aí até hoje. E aí, como é que quer mudança desse jeito? Como é que quer melhoria no salário, mesa de negociação? É ou não é? A verdade tem que ser dita, doa a quem doer. São 8:50 no programa Rota 89. Viu, professores da UESB, a oportunidade da mudança tá agora. Fala, bota o zap aí.
5: Só uns parabéns pra meu irmão, meu Wilton. Uns parabéns hoje já pra meu irmão, Wilton. Essa voz de Deus nos abençoe.
2: É inconfundível.
5: Continue te abençoando hoje e sempre, meu irmão. Felicidade, tudo de bom. Muita saúde, muita paz. Vitória e sucesso, só alegria, viu? Deus está contigo e com todos, viu? Dá um oi pra Formiguinha Chaveiro, Cutia, Careca, Camarão, Malta da Baixaria, Gene de Piaú, Marco do Galdão, muito te ouvindo. Felicidade, uma boa sexta-feira a todos, um alô pra Rio Para-Choque.
2: Tu sabe como é o nome de Badega? João Alves. João Alves é o nome do Badega. Meu potência, vambora. 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Jair Gari.
6: Bom dia, Júnior Mascote, bom audiência dia. De que é e região. Um bom dia também pra você, Nancy. Valeu, Júnior Mascote. Você é meu brother, meu querido. Você é meu brother. Olá. Você e Nancy é meus brother. Valeu, olá, querido. Bom dia pra todos. Bom dia, gente. Bom dia, comunidade.
2: Ele tinha um quiosque ali em frente ao cemitério, lá no alto do cemitério. Não sei se tá vendendo churrasco. Tá vendendo churrasco lá ainda, ô Jair Gari? Se tiver vendendo churrasco, eu vou lá, viu? Comer um churrasquinho.
7: Ô, Júnior, bom dia. Ô Júnior, eu queria falar com vocês sobre o concurso da prefeitura de Quer. Ô Júnior, esse concurso tá todo errado, velho.
2: O que houve?
7: As pessoas que passaram pela quantidade de pontos, né, na prova,
2: sim,
7: entregaram as provas de título, responderam a redação, passaram pela pontuação da redação, entregaram as provas de título. E agora na lista final, Júnior, não tá nem como classificado, botaram como eliminado.
2: Ixi.
7: Sendo que tem que ter a lista de cadastro e reserva. Nem as pessoas que são PCD, Júnior, tá com cadastro e reserva. Como é que a prefeitura vai explicar isso aí? Será que vai ser preciso todo mundo entrar com ação contra o município? Porque na lista final aí, o PCD era para ter a lista de... tá na lista de cadastro reserva.
2: Bom, o prefeito Flavinho vai estar aqui essa semana que vem falando sobre esse assunto, viu? O prefeito Flavinho vai estar aqui na próxima semana e vai estar tirando essa dúvida aí com relação aí ao concurso, tá bom, potência? E também falando sobre a implantação da escola cívico-militar em Jequié, que está mais do que na hora da implantação desse sistema aqui na cidade. O ouvinte aqui do 7563 pergunta: Júnior Mascote, sobre o potro que o indivíduo cortou as quatro patas, já pegaram um criminoso? Ainda não, mas tem uma galera aí querendo pegar ele para cortar os pés e as mãos dele também. Tem. Não é o recomendável, não é o certo, porque a justiça criminaliza quem faz justiça com as próprias mãos. Para isso existe a polícia. Mas a gente não pode negar a realidade. Tem um grupo querendo pegar o indivíduo que cortou as quatro patas do potro de 5 meses de vida e querem cortar também os pulsos e os tornozelos dele da mesma forma. Então ele tem que procurar um chão para se socar, porque se a polícia pegar, ele tá salvo. Se a polícia pegar, ele tá salvo. Mas se não for a polícia, se for a galera do crime que quer pegar ele, dizem que vão cortar os pés e as mãos, da mesma forma que ele fez com o potrinho.
8: Júnior, bom dia. Aqui é Carlos Senna do Agarradinho, Júnior. Ô, Júnior, senta a madeira, Júnior.
2: Ô, meu Deus.
8: Nessa embasa.
2: Bora.
8: E nos donos que mandam nela aí, né? Que a gente sabe quem são. Senta a madeira, Júnior.
2: O quê?
8: Porque os filhos do satanás, os filhos do cão, os filhos do câncer.
2: Filho do câncer.
8: É, anos e anos ali, aquela rodovia ali, aquela estrada ali, rapaz, de São Judas. O povo reivindicando o asfalto. Anos e anos. Aí a Embasa nunca fez nada, rapaz. O prefeito vai lá, Flavinho, fez um serviço excelente, maravilhoso que ficou ali, rapaz. Os filhos do cão, né, que manda na Embasa, foi lá e mandou esburacar tudo, rapaz.
2: Tá uma vergonha. Em frente ali ao condomínio Colina de São Paulo, em frente ao antigo Dinâmico. Antes, ali, naquele trecho que liga ao São Judas Tadeu, era terra. A Embasa foi lá, escavou, trocou todo o manilhamento. A prefeitura concluiu na semana passada o asfaltamento daquela rua perimetral ligando a rua Nestor Ribeiro ao bairro São Judas Tadeu. Uma alegria, uma felicidade para quem mora no São Judas Tadeu e utiliza aquela via. A infeliz, como disse aqui o cidadão, a pisteada da Embasa voltou a quebrar novamente o asfalto novo que a prefeitura botou ali. Semana que vem, Flavinho vai estar aqui. Eu quero saber do Flavinho o que é que a prefeitura está fazendo, porque parece que é sacanagem da Embasa. A Travessa Everaldo Santos Rodrigues voltaram a escavar tudo ali de novo. Parece que de sacanagem. A prefeitura botou um asfalto novo, a Embasa foi lá essa semana, ontem, tá quebrando tudo lá. Parece que é de sacanagem. Para pirraçar a administração municipal, parece que é. Zé Cocá é oposição, Flávio é oposição, parece que é sacanagem. A Embasa cavou, trocou toda a tubulação, botou o assalto, a prefeitura concluiu agora o assalto, a Embasa vai lá e quebra tudo de novo. Tá demais, uma baita de uma sacanagem. 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Fala, Potência.
9: Ô Júnior, bom dia, Júnior. Bom dia. Tom Cardoso, tudo na paz. Ô Júnior, faz uma solicitação pro pessoal da Suntran para organizar uma fila lá com o pessoal do Uber, porque o ano passado na exposição foi horrível, não tinha fila, tudo bagunçado, não podia parar lá para embarcar passageiros, só os táxis tinham vez, tem um lugar próprio. Que eles organizem para todo mundo, nós também somos prestadores de serviços e com preço bem menor, entendeu?
2: Uhum.
9: Faça essa gentileza de solicitar uma organização, uma filinha, um local exato para ficar os Uber.
2: Tá bom.
9: Obrigado, Júnior, bom trabalho.
10: Bom dia, Júnior. Tô aqui assistindo o teu programa. Pois é, né, Júnior? Teve uma vez mesmo que a gente comprou aqui um bujão. E aí o gás acabou quando a gente sacudiu a água dentro. A água sacudindo dentro do bujão. Tá vendo como é as coisas? De tudo essa gente pra roubar.
2: Olha, eu nunca vi dizer que põe água dentro do botijão. Eu sei que põe água na gasolina, eu sei que põe solvente na gasolina, no óleo diesel, mas no botijão, água dentro do botijão? Eu nunca vi falar nisso, não. Bora no intervalo, eu volto já.
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2: GQFM 8:58.
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4: Olá, meus queridos. Sejam muito bem-vindos de volta ao Guia Astral, aqui com a sua Serena Santana.
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4: Começamos com vocês, librianos e librianas de coração. A balança da justiça cósmica aponta para um período de muita harmonia nas relações pessoais. Conecte-se com sua espiritualidade através da arte, da música, do belo. Sua cor da sorte é o rosa quartzo e seu número da sorte é o 6.
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4: Agora, para os intensos e misteriosos escorpianos. As energias estão convidando vocês a um mergulho profundo no autoconhecimento. No amor, a paixão se intensifica, mas também pede transparência. Não guarde sentimentos. Sua mensagem é de renovação e força interior. Sua cor da sorte é o vinho e seu número da sorte é o 9.
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4: E para os aventureiros e otimistas sagitarianos, o universo sorri para sua busca por expansão e conhecimento. No amor, a liberdade e a cumplicidade serão as chaves para relacionamentos ainda mais felizes, seja para quem busca um novo romance ou para quem já encontrou seu par. A alegria de viver é sua maior bênção. Sua cor da sorte é o azul turquesa e seu número da sorte é o 3. Na próxima parte do nosso Guia Astral, vamos desvendar os segredos do universo para Capricórnio, Aquário e Peixes. Não saiam daí, a magia continua.
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2: Tudo bem, estamos de volta com o programa Rota 89, em nome dos maiores e melhores anunciantes do rádio de Jequié e também de toda a região. Quero falar para você da I9. Atenção, moradores de Jequié, distritos e povoados. A empresa I9 solicita a todos que fiquem atentos aos horários de coleta na sua rua. A I9 orienta ainda que os resíduos perfurocortantes, como seringas, vidros e outros, sejam identificados e descartados de forma correta. Pode ser em garrafa PET ou em caixa de papelão, garantindo assim a segurança dos colaboradores da empresa. Bem, a Prefeitura Municipal de Jequié segue trabalhando principalmente nas obras de micro e macro drenagens. Nós estamos no período do inverno, mas no segundo semestre começa o período das chuvas das águas. E a gente sabe que é sempre aquela correria, inundação, deslizamento de encostas, casas desabando. E para evitar isso, é que a Prefeitura Municipal de Jequié segue firme trabalhando nessa questão da drenagem. A Prefeitura, através da Secretaria de Infraestrutura, segue avançando com um amplo programa de drenagem pluvial. Está na tela, inclusive, um dos bueiros que está sendo requalificado. Para quem está nos assistindo, para você do YouTube, muito obrigado pela audiência, está vendo aí na tela, e para você que está só no rádio, preste atenção, porque a drenagem pluvial é importante para as chuvas das águas ali no segundo semestre. As obras de construção do canal pluvial da Manga de Elza, que interliga ali com o rio Jiquezinho, está sendo feita. Bairro Caixa d'Água não vai ter mais inundação. Ô Garapinha, a prefeitura está trabalhando aí no seu bairro, Garapa, fazendo aí o bueiro, Garapinha. Você vai morar em condições melhores. Depois, Garapa, faça um vídeo aí agradecendo ao prefeito Flavinho pela melhoria que está fazendo aí na caixa d'água, Garapa. A intervenção aguardada há anos pelos moradores da localidade tem como objetivo garantir mais segurança, mobilidade, qualidade de vida para as famílias que convivem com os transtornos provocados pelas fortes chuvas. As equipes já iniciaram os serviços de escavação, limpeza e área de proteção. Rapaz, eu tô ouvindo aqui na foto o tamanho dessa galeria. Cabe um homem dentro, pô. É grande essa estruturação. 200 metros de extensão tem essa galeria, promovendo o escoamento de toda a água que desce ali do rio Jiquezinho, das encostas, ali do Flamboyant, né? Tudo isso aí vai, a água vai escoar com facilidade. Quando chegar a chuva das águas ali, outubro, novembro, dezembro, não vai ter inundação ali na Manga de Elza mais, porque a prefeitura está trabalhando agora, já se precavendo para o período da chuva das águas. Então todo gestor tem que trabalhar assim. Porque não é só no mês das chuvas das águas que tem que trabalhar, não. Tem que se precaver. Também, construção dos canais de drenagem do Brasil Novo, Baixa do Bonfim, não vai ter mais alagamento. Loteamento Jardim Paquetá, não vai ter mais alagamento. Bairro Pompírio Sampaio, o canal tá lá, também não vai ter mais alagamento, porque a prefeitura se antecipou, fez as obras para quando vir o período das chuvas, a população não passar pelos transtornos. É assim que tem que se administrar uma cidade. Agora são 9:12 no programa Rota 89. Eu quero ouvir o povo no zap da GQFM. Vambora. Tem gente chegando já aqui para poder falar com a gente. Deixe-me ver. Fala, Potência.
3: Oi, Júlio. Bom dia. A estrada Volta do Rio, Júlio, foi interditada outro dia.
2: Sim.
3: E aí conseguiram as máquinas. E segundo, fala que foi Brito que agilizou essas máquinas com o governador. Só que a gente precisa lá, rapaz, de um rolo compressor para compactar aquela estrada.
2: Não. Não fica atrás de rolo compressor, não. Para compactar a estrada, asfalto, isso é coisa, não. Você tem que pedir ao governador, é asfalto. Ele não asfaltou a estrada da cidade dele, que o Jerônimo nasceu em Aiquara. Ele não asfaltou a Aiquara, de Aiquara a Palmeirinha, pronto. É só atravessar o rio e asfaltar de Itajuru até Jequié. O povo tem que aprender a pedir. Pedir pouco não, tem que pedir muito. É uma extensão dessa rodovia. Já pensou? Asfaltado do Parque de Exposições de Jequié até Itajuru. Já pensou essa estrada toda asfaltada, amigo? Você quer chegar em Itagi? Chega mais rápido. Quer chegar em Aiquara? Chega mais rápido. Sem contar que vai ter um grande desenvolvimento dessa região da Volta do Rio, Tamarindo, Itajuru. Bora aprender a pedir, gente. Pedir as cascalho não, chega. O governador não faz porque não quer.
4: Bom dia, Júnior, Binho SP aqui do Admiro Melo. Tô sempre ligadinho aí na GQFM 89,7. Quando eu chego no salão é das 7:30 da manhã até 8 da noite, só na GQFM.
2: Obrigado, cara.
4: E tá de parabéns pelo seu programa aí, viu?
2: Muito obrigado.
4: Você é um excelente radialista.
2: Obrigado, Deus abençoe. Gente, vai ter uma programação especial dia 23 de maio, conhecido como Amanhã, na 45ª Exposição Agropecuária de Jequié. Vai ser no estande da Prefeitura Municipal de Jequié, lá no Parque Luiz Carlos Braga, hein? O evento realizado pelo Sindicato Rural de Jequié em parceria com o Governo do Estado. Olha, no Parque de Exposições, as equipes da Secretaria de Serviços Públicos vêm executando ações de limpeza geral, poda de árvores, tudo isso dentro do Parque de Exposições de Jequié. A prefeitura está mantendo aquilo ali organizado, limpo, muito bem organizado. O Erivan, inclusive, reconhece isso. O recolhimento de entulhos dentro do Parque de Exposições é a prefeitura. Manutenção dos espaços internos é a prefeitura. Substituição das lâmpadas de LED é a prefeitura. Modernidade, segurança, conforto para os expositores e visitantes. Quem está garantindo essa organização de limpeza na parte estrutural é a prefeitura. Tudo dentro do Parque de Exposições de Jequié. Como parte da programação da Secretaria de Cultura e Turismo, também prepara o tradicional estande do melhor São João da Bahia. E quem vai tocar amanhã? Jaldo Rodrigues. Amanhã tem show do Jaldo no estande da prefeitura. De graça. Jaldo Rodrigues amanhã, a partir das 19 horas, no estande do São João de Jequié, lá no Parque de Exposições. Rota 89, em nome do Sintracal, Sindicato dos Trabalhadores do Ramo Calçadista do Estado da Bahia. Fala, Potência!
5: Bom dia, Júnior Mascote, bom dia, Nancy, bom dia a todos os ouvintes do Rota 89. Júnior Mascote, em base, a única coisa que ela sabe fazer é destruir e deixar a população sem água.
2: Bicho.
5: Na verdade, não é nem base, isso aí é o governo do Estado que sabe fazer isso. Só destruição, entendeu? Só isso, mais nada. Não tem uma benfeitoria do governo do estado feita aqui em Jequié.
2: Tem não.
5: Só mentiras, entendeu? A gente tá agora, passei ontem ali numa rua aqui, próximo ao Mercadão, não me recordo o nome da rua. Pô, aquela rua, a prefeitura fez agora o asfalto, um dia desse, entendeu? Deixou tudo bem feito, tudo bem acabado. Passar lá agora tá maior buraqueira, que a embada abriu tudo e não fechou. Entendeu? E quando faz o serviço dele é de péssima qualidade.
2: Não bota o asfalto com a mesma qualidade que a prefeitura de Jequié coloca. Quem está nos assistindo, o Antônio Roberto, bom dia, Potência. Robertão tá lá em Brasília. Quem nos assiste, deixa mensagem aqui no chat do canal da Jequié FM no YouTube. Vibe positiva, um abraço pra você. Amanhã a exposição vai lotar. Amanhã tem Neto Brito, tem Dorgival Dantas. E no estande da Prefeitura Municipal de Jequié tem Jaldo Rodrigues. Valeu, Antônio Roberto, um abraço pra você, Paulo. Júlio Mascote, Jerônimo, pior governo que a Bahia já teve. Quebrou a Bahia, 30 bi de empréstimos. Fala aí, ouvinte do telefone 1320. Fala, Potência, desenrola.
6: Júnior, bom dia, exatamente, que nem o rapaz aí falou do concurso público. Foi a maior bagunça e tá... Até agora, ninguém entende nada. Maior bagunça.
2: Bom, o prefeito Flavinho vai estar neste programa, vai estar aqui no Rota na próxima semana explicando essa situação. O ouvinte diz aqui, Júnior Mascote, os professores da UESB para agora, mas nas eleições eles continuam votando no amiguinho deles e votando no PT. Pior que é. A verdade é essa. Falou tudo aqui o ouvinte do 1320. Nino Santos acompanhando a gente, um abraço. Quem mais aqui? O Júnior Mascote, um abraço ligado. Ivan dos Doces, Gabriela, tá com a televisão ligada, deitado na cama dele, assistindo o programa, um arara aqui cheio de roupas. Valeu, Ivan, um abraço, irmão. Muito obrigado aí, hein?
7: Ô, Júnior, pergunte ao seu prefeito, Análise, nosso prefeito, se ele lembra que existe de que é um bairro chamado Vila Rodoviária.
2: Vila Rodoviária! Vamos, se o prefeito vai estar aqui a semana que vem. Você vai ter a oportunidade de fazer essa pergunta para ele, tá bom, minha amiga?
8: Bom dia, Júnior Mascote, bom dia, Inácio, Deus abençoe seu dia grandiosamente. Sabe o que que acontece, meu amigo Júnior? Que essa embalo parece que é do PT, pô, que a prefeitura constrói e a embalo quebra, destrói. E não é só E não é só, e tem muitas áreas aqui na Cidade Nova também, a mesma coisa também. Agora é engraçado, né? Quando é pra cortar uma luz, cortar uma água, eles não perdem tempo, esses cambados de inútil.
2: Valeu, Potência, obrigado, hein? São 9:18 no programa Rota 89, de Oliveira.
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9: Bom dia, Júnior Mascote, bom dia para você que acompanha o Rota 89. Libertadores da América. O Corinthians fora de casa arrancou um empate em 1-1 com o Peñarol. Yuri Alberto entrou no segundo tempo e teve no final duas chances de virar, mas desperdiçou. Empate que garantiu o Timão como primeiro do grupo, o que não acontecia desde 2018.
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9: Na Sul-Americana, o Atlético Mineiro venceu o Cienciano por 2-0. Com a vitória, o Galo deixou a lanterna, subindo uma posição, terceiro lugar, com 7 pontos, embolando o Grupo B.
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9: Baiano Sub-20, o Bahia perdeu a primeira na competição ao ser superado ontem pelo Jacobina no José Rocha por 1-0. Enquanto o Jequié amanhã vai à Cidade do Descobrimento enfrentar o líder do grupo, o Porto, no Agnaldo Bento.
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9: Série B do Baianão, movimentando o sábado, Grapiúna enfrenta o Barreiras,
10: o Vitória da Conquista enfrenta o SSA,
9: o Camaçari encara o Leônico e tem clássico na rodada, o Feira duela contra o Fluminense de Feira e o Valdomiro Borges será o palco de Redenção e Jacobina.
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9: Fórmula 1, a categoria de automobilismo retorna neste domingo com o Grande Prêmio do Canadá e com alívio. Após rumores de aposentadoria, Lewis Hamilton deixou claro que continuará na Fórmula 1 por um bom tempo ainda pela frente. O heptacampeão que ainda não conquistou o pódio pela equipe italiana.
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9: Copa Regional Jequiense, sequência da primeira rodada, mais um empate. Dessa vez, Beira Rio e Seleção de Itagi ficaram no 1-1.
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9: O empate do Corinthians com o Peñarol fora de casa garantiu ao Fernando Diniz a maior invencibilidade de um técnico na Libertadores. Somados com o Fluminense em 2023 e 2024, por onde foi campeão, e agora pelo Corinthians, no total são 19 jogos sem perder. A Conmebol fez questão de parabenizá-lo nas redes sociais. Eu volto com você, Júnior Mascote.
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2: Oh, deixa comigo, minha potência psicológica. Olha, ainda complementando aí essa informação do John, é bom lembrar que a Conmebol decidiu que o Flamengo venceu o Independente Medellín por WO. O julgamento foi ontem, sendo assim o Flamengo 3-0 por WO pela quarta rodada da Libertadores. Portanto, o Flamengo chega a 13 pontos na competição, tem a melhor campanha de todos os times e com isso o Flamengo vai ter o direito de jogar o segundo jogo em casa até a final. Se o Flamengo chegar até a final da Libertadores, o segundo jogo será sempre no Maracanã, porque o Flamengo tem a melhor campanha de todos os times da Libertadores. Afinal, o Flamengo é o quê? Campeão da Libertadores. Qual é o único time do Brasil que tem quatro? Qual é o único time do Brasil que tem quatro Libertadores? É isso mesmo, Flamengo. Qual é o maior campeão brasileiro? Não é o Palmeiras, é o Flamengo. Porque o Palmeiras tem título de fax, o Flamengo não. O Flamengo ganhou tudo no campo. Agora são 9:22 no programa Rota 89. Rapaz, o container da rua Anésia Barreto de Palma, no Alto da Coelba, que levaram. A empresa de limpeza não colocou um novo lá ainda. Vou cobrar do saldo para colocar esse container lá o mais rápido possível. Um abraço aí pro Zé Hipólito acompanhando o programa Rota 89. Está lá em Lafayette Coutinho. Vamos ao intervalo, é rapidinho, eu volto já, não saia daí.
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0: Júnior, voltamos com você e o Rota 89.
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5: Olá, meus queridos e queridas. Que alegria ter você aqui no Guia Astral.
4: Capricórnio, Aquário, Peixes.
5: Para você, Capricórnio, o universo te convida a fortalecer suas raízes. No amor, a sinceridade profunda cria laços inquebráveis. Enquanto no trabalho, sua dedicação é recompensada. Sua cor da sorte é o marrom terra e seu número é o 4.
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5: E para os visionários de Aquário, os ventos astrais sopram novidades e oportunidades de expansão. No campo afetivo, liberdade e troca de ideias fortalecem relações. E profissionalmente, sua criatividade brilha. Sua cor da sorte é o azul celeste e seu número é o 11.
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5: Para os sensíveis de Peixes, a energia convida a uma profunda conexão com sua intuição e espiritualidade. No amor, empatia e entrega trazem cumplicidade. E no trabalho, sua sensibilidade é um diferencial. Sua cor da sorte é o violeta e seu número da sorte é o 7. Que energia maravilhosa! Chegamos ao fim da nossa jornada astral por esta parte. O Guia Astral volta na próxima edição, sempre com muito carinho para você. Um beijo de luz e até mais.
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2: Muito bem, você que é pai, que é mãe, adote, crie, leve seu filho para uma igreja antes que o marginal e o traficante o adote para sempre. Fiquem todos com Deus e na boa companhia do Lucas França. E hoje tem, às 19 horas, no quilômetro 3. Não é isso, Lucas? Um concerto pela infância. Leve a família, leve as crianças. Vai ter uma apresentação teatral e uma apresentação musical sensacional. Coral Sublime Essência, que é comandado pelo Neto e a regente Tânia, né? E também o Arte Viva também vai estar levando um espetáculo teatral. Não perca, não perca. Você quer conteúdo de qualidade, oi?
3: Balé do Arte Viva
2: hoje? Pô, que legal. Lá no quilômetro 3, tá todo mundo convidado. Boa sorte, bom final de semana e tchau, obrigado.

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que eu quero que os meus filhos saibam. Seja gentil com seus limites. Às vezes a gente tenta ir além, mesmo quando já não consegue mais. Quando o corpo pede descanso e a alma precisa respirar um pouco. E nesses momentos, é importante entender que parar também faz parte do caminho. A gente precisa aprender a perceber o que necessita em cada fase e ter esse cuidado consigo mesmo para continuar caminhando bem, sem comprometer o próprio bem-estar, em uma busca constante que só gera cansaço, sobrecarga e exaustão. Nem sempre insistir é sinal de força. Você entendeu? Nem sempre insistir é sinal de força. Às vezes, força também é reconhecer que já está pesado demais. O descanso não é desistência, não é recuo e nem fraqueza. O descanso é respeito por si mesmo. É entender que existem pesos que não fomos feitos para carregar sozinhos.

0: a 30 de dezembro.
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0: melhor em primeiro lugar, hora certa com notícias. Agora faltando 10 minutos para as 11. Quem tá na redação, DJ?
1: Nancy Dias.
0: Nancy Dias, hoje a voz feminina mais ouvida do rádio GQS. Nancy, eu quero ouvir sua voz, Nancy. Vamos atualizar as informações a partir de agora.
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3: Com show de Jaldo Rodrigues, Prefeitura de Jequié promove melhor São João da Bahia na Expo Jequié 2026. Deputado ironiza novo pagamento milionário à ponte Salvador Itaparica.
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3: Intensificados os preparativos para a 45ª Exposição Agropecuária Comercial Industrial de Jequié, a Expo Jequié 2026, no Parque de Exposições Luiz Carlos Braga. No Parque de Exposições, a Prefeitura de Jequié vem executando ações de limpeza geral, poda de árvores, recolhimento de entulhos e manutenção dos espaços internos, além da substituição das placas de LED, garantindo mais modernidade, segurança e conforto para expositores e visitantes. Como parte da programação, a Secretaria de Cultura e Turismo também prepara o tradicional estande do melhor São João da Bahia, espaço temático que promete levar o clima junino ao público na abertura oficial do evento na noite deste sábado, dia 23, com show de Jaldo Rodrigues. O deputado estadual Luciano Ribeiro ironizou nesta quarta-feira a destinação de quase 160 milhões para a construção da ponte Salvador Itaparica. Projeto bilionário prometido pelos três governadores do PT na Bahia, Jacques Wagner, Rui Costa e Jerônimo Rodrigues, cujas obras nunca tiveram início. Para Ribeiro, o valor significa um escárnio com o dinheiro da população. É a ponte imaginária mais

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Bom dia pra todo mundo, bom dia bonita. E aí, macho, velho, tudo certinho? Muito prazer, viu? Por aqui, Lucas França, eu tô feliz da vida, tô fazendo o que eu gosto. E na rádio que tem

0: Legal, Nancy. Lembrei, sabe de quê agora, Nancy? Quando você trabalhava na voz do Mandacaru lá. Era assim que você falava a hora certa lá. No, como que era, Nancy? Lá, falei.
1: 9:56.
0: Mandacaru.
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0: Na voz da pedreira, 9:56.

0: viagem de percata assim, Júnior Mascote, é? É sério mesmo?
1: Vontade.
0: Ah, mas
1: eu tiro o chinelo.
0: Ah, pra dirigir.
1: Piloto automático, vou de boa.
0: Ah, entendi. Porque é, não pode não. Dirigir de Havaiana assim, não
2: de
0: pode.
2: De Havaiana não, não pode. Não, ou descalço ou de tênis.
0: Pode. Não pode. Tem que ser com pé de chulé.
2: É.
0: No acelerador, não é verdade?
2: É verdade.
1: Nunca mais teve aqui, não foi? A China.
0: Nunca mais teve aqui,
1: não. Mais. A mulher do caminhão rosa.
0: É verdade.
1: Oi, ela botou silicone agora, amigo, tá daquele jeito,
0: né? Ih, rapaz, Júnior Mascote, tá, eu sei jeito, não, viu? Júnior Mascote tá aqui preparando aqui a sua viagem. O homem que carrega a tralha, viu, rapaz? Eu pensava que era minha mulher que tinha umas coisas dessas pra levar na bagagem, mas não, Júnior Mascote é tanta, é maquiagem. Pra que tanto isso, Júnior?
1: Oi,
0: tu tá indo pra onde, Júnior?
1: Faz parte, eu tô indo pro rodeio da Expo Itapetinga que começa
0: gente
1: hoje.
0: Gente do céu, olha a coleção de calça apertada. Semana que Júnior Mascote vem.
2: E
0: tem,
2: o cintão
0: Nancy.
2: De fivela, e a fivela,
0: caramba,
2: o cintão de fivela.
0: Júnior Mascote, quem lava tuas roupas, Júnior?
1: A máquina.
0: Vídeo rapariga, viu?
2: Rapariga.
0: Não, cheirosa as roupas do Júnior Mascote.
2: Quem é que tira
0: rapaz?
2: A roupa da máquina, Júnior? Ela sai sozinha também?
0: Cheirosa, gostei. Eu tô focando, viu? A partir de agora vai começar o Lucas França Quer Saber de hoje. E tem Pix de R$50, tem ingresso pro cinema, tem camiseta bonitona, Copa do Mundo, GQFM Criativo Camisetas. A pergunta de hoje é simples, hoje é sexta-feira, eu não tô afim de. Eu não tô afim de muita. Conversinha do Paraguai, muita pergunta pra você ficar pensando, raciocínio. É verdade, Nancy?
2: É verdade,
0: tem que ser logo direto. E eu quero saber o seguinte:
2: vai, eu vou responder
0: o que você não aguenta mais, Nancy?
2: Existe?
0: O que você não aguenta mais, né?
2: Ai, não aguento mais ficar toda hora dando explicações por que que eu tô emagrecendo. Não aguento mais.
0: Nossa!
2: Para de ficar perguntando!
0: Pela...
2: Para!
0: Já foi mais
2: para,
0: humilde, viu?
2: Para!
0: Gente,
2: para,
0: essa...
2: Para.
0: É o que, Júnior? É o que,
3: posso
0: Júnior?
3: Falar uma coisa?
0: Para. Júnior, cuidado com o que você vai falar.
2: Posso falar uma coisa? Outra coisa que eu não aguento
3: posso
2: mais aí,
3: coisa?
2: Ó.
0: É.
2: Esse é assédio moral. Esse é assédio moral. Eu quero retratação. Esse é assédio moral.
0: Júnior, o que, que você não aguenta mais, Júnior? Fala pra nós aí.
3: Chamar ela de gostosa.
2: Para.
0: Corta o microfone, esse nojento. Corta o microfone. E você, ouvinte, o que, que você não aguenta mais? Lucas França Quer Saber. Conta pra nós aí, vai.

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2: Bora! Agora 10 e 11, tem Adelmário Coelho, tem Forró do Futuro.

Instagram de GQ, Eduardo Costa. Imagina eu, 10h22. Bom dia, GQ! 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Vamos lá. Valendo um bocadão de presentes, hoje é sexta-feira, uma feliz sexta-feira pra você, bonita, pra você também, macho velho, bom trabalho pra todo mundo. A pergunta de hoje, senhoras e senhores, você que tá ligando o rádio, seja bem-vindo, seja bem-vinda, eu tenho um par de ingressos pra você pro cinema, pro Cine São José, tem também Pix de cinquentão, tem camiseta da Copa do Mundo, GQFM Criativo Camisetas.

0: Coloca meu nome nas promoções que tiver aí, na oração, viu, meu amigo? Bom dia.
1: Obrigado, Leda. É muito triste, viu, Leda? Não sei de que é, né? Nossa Bahia. Triste, né? O caos da violência na nossa Bahia, no nosso país. Rebouças, Dalva.
2: Bom
1: fala,
2: dia,
1: Dalva.
2: Lucas. Você tá perguntando aí o que é que eu não aguento mais, né? Eu não aguento mais o mau cheiro e principalmente o barulho de um lava-jato que fica aqui na rua Eliseu Mário de Jesus, no Campo do América. É um absurdo, não há quem suporte.
1: Eita, gota serena. Falou, Dalva. Obrigado, Dalva Rebouças.
3: Bom dia, Lucas França. Como é que tá? Tudo tranquilo?
1: Tudo tranquilo, Rai.
3: O que eu não aguento é aqui, antes ter a igreja e ter missa e três, quatro pessoas, Lucas. A gente não aguenta não, Lucas.
1: O povo tem que ir pra igreja,
3: é,
1: né?
3: É complicado, né? A gente limpar a igreja.
1: E o povo
3: deixa
1: não
3: tudo
1: vai.
3: Cheirosinha. Na hora da missa, 6 horas, e 3, 4, 6 pessoas. É difícil. O povo era às 11 pra ter a igreja. Depois que tem a igreja, o povo não vai. Complicada. Valeu, um cheiro. Um bom final de semana. Me põe na oração aí,
1: coloco,
3: viu?
1: Sim, coloco sim. Obrigado, Rai. Lá na Bateia, lá em Florestal, gente. Lucas, um alusão pra William, pintor, Miro, pedreiro, comedor de pimenta, não tem pimenta que arde pra esse homem, Lucas França. Ô Miro, comedor de pimenta, seu cabeça de passarinho. Vamos lá, Aline da Cidade Nova. Eu não acredito, Aline vai falar. O que você não aguenta mais, Aline?
4: Bom dia, Lucas
1: Bom
4: França.
1: Dia.
4: Sou a Aline, falo da Cidade Nova. Que hoje seja mais um dia abençoado em nossas vidas.
1: Amém.
4: Em nome de Jesus. Lucas, o que eu não aguento mais é a ideia do meu filho Tiago ir pra estrada. Tá tirando a carteira e quer correr trecho, igual o pai dele. Esse
1: tá
4: filho de uma rapariga não vê que eu já vivo sem um pai. Só vivo pelo mundão.
1: Tá
4: e
1: no
4: agora
1: sangue,
4: tá com essa
1: Aline.
4: Ideia também, né? Mas vou fazer o quê, né, Lucas?
1: Tá no sangue.
4: Não quero estragar sonho de ninguém. Só pedir proteção a Deus e vida que segue. Beijo, meu querido. Eu estou ligadinha sempre, viu?

0: diz que é Natan e Anitta. Eu tô querendo de novo. 10h35. 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É primeiro lugar de audiência em todas as pesquisas. Saiu aí, viu? Saiu mais um resultado de pesquisa. Pesquisa nova. Mais um resultado. E a GQFM é primeiro lugar de audiência. Ai, papai! Ai, vovó! Cadê Del, gente? Del tá por onde, gente? Já tá conectando já? Vamos, já conectou. Tá me ouvindo, Del? Tá me ouvindo, Del? Ô, Del, tá me ouvindo? Cadê? Vamos lá. Pronto.
1: O feijão tá na promoção.
0: Tá me ouvindo,
1: o
0: Del?
1: O arroz é... Luca, eu tô fazendo compra.
0: Coisa boa é falar numa rádio que é primeiro lugar de audiência, né, Del?
1: É, rapaz, tô fazendo compra, rapaz.
0: 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Ô, Del.
1: Ei.
0: Fica aí, Del, que eu vou só ouvir mais uns dois áudios aqui. A pergunta de hoje, o que você não aguenta mais e o povo tá respondendo. E vamos Sim. lá, vamos ouvir o povo. Vamos lá, calma aí. Mara vai falar agora. Fala, Mara. Dá um mute aí, Del, dá um mute aí. Fala, Mara.
2: Oi, Lucas, bom dia.
0: Bom dia, Mara.
2: Aqui é Gilmara, GQzinho, pau ferro.
0: Eita,
2: Lucas, puta. O que eu não aguento mais é ser dos políticos, prometer tanto e não fazer nada.
0: Eita,
2: época de política, todo mundo aparece, né?
0: Eita.
2: Tô esperando vir bater na minha porta, toque, que eles vão ver como é o toque,
0: Ei,
2: viu?
0: Mara.
2: Valeu, Lucas, bota meu domínio na promoção aí. Beijo, Jesus te abençoa,
0: Amém,
2: tchau.
0: Amém, Mara, pelo amor da mãe do coronel. É, Mara, viu? Eu sou político também, Mara, viu? É. Gostou, Del?
1: Gostei.
0: Eu sou político também, Mara, viu?
1: Cuida de nós, né?
0: Eu só não fui eleito vereador, mas eu continuo sendo político, Mara. Mara, para. Pelo amor da mãe do coronel, Mara.
1: Aí não pode.
0: Mas a carapuça fica de quem, né, Del? Como que é o ditado, Del? A carapuça
1: só pega quem tá devendo.
0: É isso mesmo. Vamos lá.
2: Ô, meu lindo, mas não é você que eu tô falando, não. Você é um amor de pessoa, viu?
1: Tu tá vendo?
2: Na
1: aí,
2: outra mano. Vez eu lhe voltei de você.
0: Olha.
2: Você, eu voltei de você, meu amor lindo.
0: Ô, Mara, se tu tivesse aqui perto de mim, te encher de beijo agora, Mara.
1: Faz teu nome, Lucas.
0: Esse Del é engraçado demais, viu? Vamos lá, mais um. O Del tá bombando aqui, Del, viu? Tá bombando aqui os áudios, Del. Pelo amor da mãe do coronel. Nesse exato momento aqui, 1.389 áudios. É áudio demais, Del.
1: Tem que fazer o backup, que aí vale a pena.
0: É muito áudio. Zélia do Biscoito, fala, Zélia.
3: Bom dia, Lucas.
0: Oi, Zélia.
3: Bom dia, Conchatsu. Uma sexta-feira abençoada pra nós.
0: Amém, Zélia.
3: Que Deus cobre nós com o manto sagrado dele. Ô, Lucas, a enquete de hoje. Eu não aguento mais a violência, Lucas. É muito triste, Lucas. Eu choro quando eu vejo tanta violência no rádio, na televisão. É muito triste, Lucas. Que Deus tem que meter a mão no meio pra acabar essa violência, que a gente não aguenta mais. Muito triste com amigos, amiga, parente, né, Lucas? Que Deus mete a mão no meio dessa violência, Lucas. Bota meu nome na oração, na hora de Maria. Meu e de minha família, Lucas. Bom dia com Jesus.
0: O povo não aguenta mais, né, Del?
1: É verdade.
0: Você que tá aí na linha de frente aí, Del, da reportagem, acompanhando as notícias policiais também, cada dia piora, né, Del?
1: Infelizmente, né, Lucas, a violência, ela começou nas grandes capitais e chegou nos interiores, em cidades menores, em cidades de pequeno porte, e gente tem sofrido, né, tem sofrido muito com isso. Nossa rotina fica alterada por conta, né, da violência, a gente já não tem mais aquela tranquilidade e a felicidade de andar tranquilo, leve e solto como antigamente, né?
0: A gente vê cada dia mais aí o cenário que a Bahia enfrenta aí, a segurança pública na Bahia cada dia mais perdida, né? E aí a gente percebe que a taxa de mortes violentas penitenciários no Brasil, na Bahia, em primeiro lugar aí. É muito triste isso. O povo tá cansado, viu, Deus? O povo tá revoltado.
1: É verdade. Ô, Lucas, você se lembra, nós temos a mesma idade praticamente. Você sabe que antigamente os crimes eram cometidos de madrugada e escondidos, pra ninguém descobrir quem foi, como foi. Hoje não, é plena luz do dia, matou, correu, e a pessoa ainda disse que matou em legítima defesa.
0: Dá tempo de ouvir mais um áudio, Del? Enquanto Lucas está de férias, está de férias ainda, Lucas?
1: Lucas disse a volta depois de São João.
0: Ei, Lucas está muito folgado, viu? Mais um áudio, vamos
3: bom
0: lá.
3: Bom dia, Lucas.
0: Bom dia.
3: O que eu não aguento mais é essas descargas dessas motos.
0: Tá vendo?
3: Que agora o povo agora aprendeu a botar uma descarga desgramada que tira a parte de todo mundo o dia todo, de madrugada. Aqui no Joaquim Romano, Félix Batista. Um monte de cão com essas motos.
0: Um monte de cão.
3: Tudo barulhento, aí os policiais não fazem nada. Poderia pegar um cara desse, colocar o ouvido na descarga e acelerar bastante até o ouvido pocar.
0: Sentir,
3: né, Lucas?
0: Sentir,
3: seria entendi, ótimo, entendi. Mas eles não fazem isso.
0: Caramba.
3: Obrigada, Lucas. Bom dia.
0: Bom dia, bom dia. Primeira vez que ela manda áudio aqui, ó. E a Dayana. Obrigado, Dayana. Viu? É triste, a falta de risco.
4: Tu sabe como
0: mesmo
4: é que a moto faz, Lucas?
0: Como que a moto faz, Del? Essa tua vida, pelo amor da mãe do coronel.
5: Para com essa moto.
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4: Ô, Lucas, eu queria responder a primeira enquete.
0: Sabidinho, bacana. Você
4: eu queria lhe agradecer por essa enquete, Lucas.
0: É mesmo, Del.
4: Eu vou fazer um desabafo agora.
0: Vou fazer um desabafo agora.
4: Eu não aguento mais a dar tanto autógrafo.
0: O que que não, você não aguenta mais é o quê?
4: Dar tanto autógrafo.
0: Então você...
4: É todo dia, toda hora.
0: Você tá dando muito, né, Del?
4: Autógrafo, a caneta já acabou a tinta.
0: Tá dando muito autógrafo, tá? Você tá igual o João, lá na cabeceira da ponte, lá do... Lá no... Na, é, claro, lá na Palmeirinha, viu? O João também
4: nunca
0: aguenta mais
4: isso.
0: Autógrafo. Bora vender, Del, bora vender.
4: Bora trabalhar, que a administração foi bonito, não foi rico. 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Voltamos com você. 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
0: Valeu, Del, homem do autógrafo.

aí, pessoal! Que alegria ter vocês aqui com a gente! Chegou a hora mais fofa da sua rádio. O Momento Pet tá no ar. Eu sou o Felipe Rocha e tô super animado pra gente conversar sobre nossos bichinhos, porque eles merecem todo o carinho e cuidado, né? Pra começar nossa primeira parte do programa, uma dica que parece simples, mas faz toda a diferença: a escovação dos pelos. Escovar seu pet regularmente não é só pra deixar ele bonito, viu? Ajuda demais a reduzir aqueles pelos espalhados pela casa, evita aqueles nós chatos e ainda te ajuda a encontrar qualquer irritação na pele do seu amiguinho. E o melhor, gente, esse momento de carinho fortalece demais o vínculo entre vocês. É um cuidado que vira amor. Esse foi o Momento Pet e eu sou o Felipe Rocha. Daqui a pouquinho a gente volta com mais dicas essenciais pro bem-estar dos seus pets. Fica ligado!

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9: Prefeitura de Jequié amplia sistema de drenagem com a construção do canal pluvial na Manga de Elza. Municípios inadimplentes poderão receber recursos federais.
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9: A Prefeitura de Jequié, através da Secretaria de Infraestrutura, segue avançando com um amplo programa de drenagem pluvial no município e iniciou nesta quinta-feira, dia 21, as obras de construção do canal pluvial na Manga de Elza, no bairro Caixa d'Água. A intervenção, aguardada há anos pelos moradores da localidade, tem como objetivo garantir mais segurança, mobilidade e qualidade de vida para as famílias que convivem com transtornos provocados pelas fortes chuvas. O Congresso Nacional derrubou nesta quinta-feira vetos do presidente Luiz Inácio Lula da Silva a 4 dispositivos da Lei de Diretrizes Orçamentária, LDO, de 2026. Um deles permite que municípios com até 65 mil habitantes inadimplentes com a União possam realizar convênios e receber.

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0: Que tal a gente cantar agora 3, 2, 1, valendo? E

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Atenção, senhoras e senhores, a pergunta de hoje, dá tempo você mandar o seu áudio ainda. O que você não aguenta mais? Responde pra nós aí. Agora pontualmente 11 horas em Jequié. Tem Lordão?

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0: melhor de GQ, Léo Ferri Forrozão, X1 da Solidão. Hora da coincidência em GQ, 11:11. Vamos lá, fala comigo que eu sou seu amigo Lucas França, quer saber hoje, tá bombando aqui, todo mundo mandando áudio. O que você não aguenta mais, eu vou lá pro curral novo. Alô, Valdomira, o que que você não aguenta mais, Valdomira, hein?
1: Bom conta, dia, bom Luca, dia. Tudo bom, meu amor lindo? Tudo o que bem. Eu não aguento mais é poeira nessa rua.
0: Poeira,
1: tu
0: Valdomira.
1: Sabe qual é a rua que eu tô falando,
0: eu
1: né?
0: Sei,
1: poeira,
0: conheço,
1: é poeira, Valdomira. Poeira, poeira. Que tem idosa aqui que doece com alergia por causa de poeira.
0: É mesmo,
1: beijo, Valdomira.
0: Valdomira do Curral Novo, não aguenta mais a poeira.
1: É muita poeira, tu sabe qual é a rua.
0: Eu sei, Valdomira, pelo amor da mãe do coronel, viu? Vamos lá, Tiago, vamos lá, cadê?
2: Bom dia, Lucas França, bom dia, deixa eu te falar, amigo.
0: Fala, meu amor.
2: Eu continuo com a fala dessa amiga aí, ó. Gente, essas descargas, Lucas França, só falta endoidar o juízo da gente, meu amigo. O que é isso? É de manhã, de tarde, de noite. Se você vem de um lugar na casa de alguém 7 horas da noite, 8 horas da noite, parecendo que tá acabando com o mundo essas descargas. Cadê a Suntran que não vê isso? Pra poder pegar essas descargas, tomar descarga e trocar. Isso devia ser proibido, né? Lucas França.
0: Entendi.
2: Bom dia, bota o nome na promoção aí, viu, amigo? Deus abençoe, e na oração também.
0: Coloco daqui a pouquinho, obrigado.
3: Bom viu? Dia, Lucas. Bom dia. Aqui, aqui da UBS 3, viu, que eu não aguento mais aqui meu caminho, um cheiro de xixi dos cachorros da rua.
0: Cheiro de xixi dos cachorros da rua.
4: Bom dia, Lucas França, bom dia.
0: Bom dia.
4: Lucas França, eu não suporto o Lucas França mais. Esse fedor desgraçado de maconha. Quando eu dei nessas maconhas, véia, prensada, mexerada com bosta, mexerada de porcaria.
0: É sério, menina?
4: Tá no bairro que eu moro mesmo, os meninos só andam com esse fedor. Tá entendendo? Não tô mais suportando. Ainda não preciso fazer uma vistoria, arrancar todo mundo, entendeu? Botar pra engolir pra ver se para esses fedor do satanás, viu? Bota meu nome na oração e na promoção. Me tira da boca do sapo, valeu.
0: Calma, mulher, calma.
5: Ô, Lucas, bom dia, bom dia.
0: Bom dia, Marcelo.
5: Não tô aguentando mais, é tanta conta pra pagar.
0: Conta pra pagar.
5: É IPTU, é cartão, é seguro e tal, é placamento, não aguento mais tanto boleto pra pagar. Não tô aguentando mais. Bom dia com Jesus.
0: Bom dia, amém. E você, o que você não aguenta mais, João?
6: Bom dia, seu e amigo aí? João.
0: Fala, João.
6: João Laurindo, aqui da Palmeirinha.
0: O que você não aguenta mais?
6: Ô, Macho Bé, essa enquete sua aí é muito importante, viu? O que é que a gente não aguenta mais? Ô, Macho Bé, o que eu não aguento mais é tanta violência, Macho Bé. O ser humano tá demais, a violência. Matando pessoas, machucando os animais. Agora, hoje eu ouvi num programa de Júnior Mascote, o cabra cortou as 4 patas do cavalo. Esse dia eu vi aqui no vídeo aqui uma mulher arrastando um cachorro, Macho Velho, e com a enxada matou o cachorro com a enxada, Macho Velho. Ô, Macho Velho, doeu meu coração, viu? Até hoje eu tô triste com essas coisas que a gente tá vendo, essa violência desenfreada. Ser humano, muitos seres humanos sem Deus no coração. Ô, Macho Velho, uma feliz sexta-feira pra nós, que Deus nos abençoe.
0: Amém, João.
6: E que nos livre de todo mal e de toda pessoa ruim do coração.
0: Amém.
6: Um abraço, seu amigo, viu? Fique com Deus.
0: Amém.
6: Tamo aqui, na luta e na labuta.
0: O desabafo de João, lá na Palmeirinha. Obrigado, João, viu?
7: Bom dia, Lucas França.
0: Olá, Mauro.
7: Da GIC FM, Mauro por cá, passando para desejar um bom dia para você, todos os ouvintes da GIC FM. Rapaz, o que eu não aguento mais é essas motos empinando e com essas descargas, dando cada uma disparada.
0: Todo
7: que
0: mundo
7: só faz
0: arrancar
7: o ouvido da gente.
0: Todo mundo.
7: E ninguém toma providência.
0: Valeu, Mauro, obrigado, viu?
8: Lucas França, meu irmão, o que eu não aguento mais, que não estou suportando mais, é a falta de educação de determinadas pessoas que, quando o carro da coleta do lixo passa, eles vêm jogar lixo na rua, jogam tudo, aqui na UBS 3, na
0: isso
8: Rua
0: é
8: H, em confluência com o caminho 27. Gente, é uma falta de educação que eu não estou suportando mais.
0: Ah,
8: é absurdo.
0: Que coisa feia. Jesus. Tem que colocar na hora certa do lixo, né, Inês?

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Agora 11:22, que manhã maravilhosa de sexta-feira, hein, gente? Eu volto já já pro nosso momento de fé, nosso momento de oração na GQFM, tá bom? Já.

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0: 11:33 em Jequié. Preste atenção. Aumenta o volume do rádio. Vamos ouvir os sinos. Os sinos estão anunciando que chegou a hora da graça. Chegou a hora do milagre. É o nosso momento de fé, nosso momento de esperança. Ouvinte, coloque agora aí o seu copinho com água sobre a mesa, bem pertinho do rádio. Com muita fé. Isso. E nesta água será depositada uma gotinha de luz, muita paz, muita saúde e prosperidade para você e para sua família. Disse o Senhor Jesus: aquele que beber da água que eu lhe der, nunca terá sede. Porém, a água que eu lhe der fará nele uma fonte que vai jorrar para a vida eterna. Jesus. Jesus é o Senhor do universo. Jesus é o príncipe da paz. Ele veio para salvar todas as criaturas da terra. Jesus veio para perdoar os nossos pecados. Jesus. Jesus de Nazaré. Ele é o médico dos médicos.
1: Ele tem poder.
0: Ele veio para curar todas as doenças, todos os

0: livrai-nos, Senhor, nosso Deus, dos nossos inimigos, em nome do Pai, do Filho e do Espírito Santo. Amém. Gente, sexta-feira hoje estou recebendo aqui o nosso querido Padre Antônio Neto, pároco da paróquia São Judas Tadeu. Padre Neto, que bom, padre, que o senhor veio. Tava com saudade, padre. A sua bênção, padre. Bom dia.
1: Bom dia, Lucas. Deus abençoe e proteja sempre mais. Saudade mesmo. Tempo, verdade, né? Padre. Aquele tempinho que a gente não aparece.
0: É, muitas pessoas acham que o padre, ele cuida só ali da sua paróquia, mas são muitos outros afazeres também, não é verdade, padre? É. Dá um exemplo aí do padre Antônio Neto. Os outros afazeres, os a correria do padre Antônio Neto.
1: Eu sou chanceler do bispo, isso, né? Então os documentos da cúria, os decretos de Dom Paulo, todos tem, eu que preparo, que tenho que fazer. Sou professor da escola de teologia, isso, né? E presidente da comissão de liturgia da diocese também.
0: É muita coisa, gente, é muito detalhe. Então, para você ver aí, viu? Para você que às vezes fala assim: ah, o padre só celebra a missa. Tem gente que fala isso, né, padre?
1: Só celebra a missa, só confessa.
0: É, é isso mesmo, tá vendo aí? Vai se confessar, viu? Você que fica falando essas coisas aí, né? A correria do padre é grande. Então, Padre Neto, que Deus continue abençoando a sua vida, amém, padre, amém, viu? É, de junho do ano passado até os dias de hoje, não tem sido fácil a labuta do padre Antônio Neto, juntamente com os paroquianos lá da paróquia São Judas Tadeu. É, foram dias desafiadores, dias de muita preocupação, mas também dias que serviu para aumentar a fé, não é isso, padre?
1: Isso. A tragédia que acometeu a nossa paróquia lá no dia 10 de junho, né? Mexeu com toda a paróquia, mexeu comigo, mas a gente tem fé, a gente acredita em Deus. Nosso Deus é o Deus do impossível. E crendo nisso, a gente está reconstruindo, a gente está começando com Deus, com Nossa Senhora, amém, e com a proteção de São Judas Tadeu.
0: Amém, padre. E o padre Antônio Neto está aqui para fazer parte do nosso momento de oração, mas também para fazer um convite especial, né? Um convite especial, primeiro porque domingo é Pentecostes. É, domingo passado tivemos a ascensão, não foi, padre?
1: Domingo celebramos a ascensão.
0: Isso.
1: E esse domingo agora, último domingo e último dia do tempo pascal, né? 50 dias que nós estávamos celebrando a Páscoa, e a gente celebra a realização da promessa de Jesus. Isso. Mandarei um paráclito, né? O defensor, aquele que vai cuidar de nós, que vai proteger a sua igreja, o Espírito Santo de Deus.
0: E um domingo especial de Pentecostes é um domingo que você também vai ter a oportunidade de ajudar ainda mais a paróquia São Justo Tadeu. Explica pra gente aí, padre, o que vai acontecer?
1: Isso. Nessa solenidade deste ano, uma decisão da nossa Assembleia Diocesana, né? O nosso bispo, todos os padres e os leigos de todas as paróquias da Diocese de Jequié, foi afirmado no ano passado, novembro do ano passado, que o ofertório das missas deste domingo de Pentecostes seria totalmente destinado à paróquia São Judas Tadeu para ajudar na reconstrução, né? Então, um gesto bonito de solidariedade e fraternidade. Isso mostra a nossa igreja que é una.
0: Correto.
1: Né? Una, e a unidade da nossa igreja. Então, todos nós, o bispo, os padres, os religiosos, os leigos, estarão unidos na nossa diocese para ajudar nessa reconstrução, né? O tema da campanha da fraternidade esse ano foi a moradia, fraternidade e moradia. Então, a paróquia São Judas está sem a moradia, sem a casa de Deus.
0: É verdade.
1: Então, a nossa assembleia quis ajudar um gesto concreto, né? Um gesto de solidariedade dos irmãos em ajudar a nossa paróquia que sofre, né? Com o desabamento do telhado, tivemos que demolir toda a estrutura da igreja, começar do zero mesmo e reconstruir, né? A casa de Deus, a casa da comunidade que é a igreja.
0: Padre, tem uma pergunta aqui, ó. A Silvana, ela quer saber se em todas as paróquias.
1: Isso, ficou decidido, acordado, que todas as paróquias. Então, você vai fazer o seu ofertório na missa.
0: Isso.
1: Você vai participar da missa e você vai dar a sua oferta. Aí a gente pede que você seja generoso. Então, todas as paróquias, os fiéis que doam a sua oferta, no final são recolhidos. Entendi. E esse dinheiro é entregue à cúria diocesana, que irá passar para a nossa paróquia.
0: Então, assim, ouvinte, ela perguntou porque ela achou que seria só lá na paróquia
1: São Judas.
0: Isso.
1: Não, na sua paróquia, correto, onde você estiver, em Gitaúna, Itajibá, Manuel Vitorino, Brejões, Maracás, todas as cidades que fazem parte da nossa diocese de Quié estarão unidas, né, nesse domingo.
0: Domingo, dia 24, gente, viu? Quando a igreja aí celebra a solenidade de Pentecostes, festa da unidade, como disse muito bem aqui o padre Antônio Neto, em comunhão com todo o clero diocesano, você vai ter essa oportunidade, tá bom? As coletas das celebrações deste domingo serão destinadas à reconstrução da igreja São Judas Tadeu, lá no bairro do São Judas Tadeu, que dia 10 de junho completa um ano, né, padre?
1: Um ano até a gente, né?
0: Isso. Então, vamos fazer nossa parte, né? Seja generoso. A igreja São Judas sofreu aí o desabamento no último dia 10 de junho de 2025. Então, mais do que uma ajuda, mais do que uma ajuda material, este será um verdadeiro testemunho de unidade da igreja particular de Jequié, a diocese de Jequié. Um abraço para Dom Paulo Romeu, a diocese de Jequié aí unida, a igreja que se une em oração, fraternidade e generosidade para reconstruir não apenas um espaço físico, mas também um importante símbolo da fé do povo de Deus. Então, aí na sua paróquia, viu? Na sua paróquia, na sua comunidade, participe nas comunidades também,
1: nas,
0: né, padre?
1: Nas comunidades também, você pode fazer na sua comunidade que tiver a celebração, o padre que vai celebrar, então todo o ofertório dessas missas serão destinadas à nossa ajuda, né? Na reconstrução da nossa igreja.
0: Que coisa boa, padre.
1: Um gesto bonito, eu achei muito bonito, e iniciativa do padre Tiago Teixeira, foi uma ideia dele, né? E foi apresentada à Assembleia e com um coração muito generoso, todos os padres, os leigos que estavam ali presentes disseram sim.
0: Amém.
1: Sim, essa é a proposta.
0: Padre, já deu ponto de partida lá, a gente já passa lá em frente à igreja, já vê já o negócio acontecendo, né?
1: Se levantando, né?
0: É lindo demais de ver, padre.
1: Isso. Nós já fizemos 100% das sapatas, né? As novas sapatas, o alicerce da igreja nova, e já estamos levantando as paredes da sacristia, né? A parede da sacristia e do presbitério. Vamos começar pelo fundo, né? Amém. Até chegar à frente.
0: Tá feliz, padre?
1: Muito, muito feliz, muito esperançoso e certo de que Deus já está na frente e vai dar tudo certo.
0: Amém. E povo bom, viu? Um abraço para todo. Não vamos citar nomes não, padre, viu? Porque aquela paróquia do São Judas ali é uma paróquia muito especial.
1: Isso.
0: Né? É um povo de fé. Não vamos citar nome não, senão
1: fica...
0: vai puxar nossa orelha. Por que não falando o nome? Só fala o nome de um, não fala o nome de outro, é assim.
1: Mas um abraço mesmo a todos os paróquias do São Judas, a comunidade Matriz, comunidade Santa Clara na Maralina, no Mutirão, e Santa Luzia lá na Maralina, né?
0: Então, muito bom. Não deixe, gente, de participar domingo agora. Domingo de Pentecostes, não deixe de participar dessa solenidade toda especial. Primeiro que você não pode faltar missa no domingo.
1: Isso, é uma solenidade toda especial,
0: isso,
1: né?
0: Isso.
1: E do domingo, principalmente.
0: Então, motivo mais ainda você tem para poder fazer parte dessa corrente de fraternidade, corrente do bem, para ajudar a paróquia de São Judas Tadeu.
1: A gente só quer agradecer desde já, né? A todos os fiéis católicos que têm nos ajudado na campanha das latinhas, né?
0: Continuamos
1: também a campanha das latinhas de alumínio.
0: Explica pro ouvinte, padre, aí a campanha das latinhas, para quem tá em outro bairro e queira também participar, para ir lá ajudar. Como que tá funcionando?
1: Nós estamos arrecadando as latinhas, você pode ir juntando, se tiver muitas, pode ligar para nossa paróquia que nós vamos buscar. Também panelas velhas, tudo que for de alumínio, né, sendo vendido para esse dinheiro ser destinado para a reconstrução, né?
0: Isso.
1: Então tá sendo uma campanha muito bonita.
0: É só chegar lá, procura quem, entrega, como que é?
1: Pode procurar a secretaria da paróquia, né? Pela manhã nós temos nossa irmã Maura, que está na secretaria, à tarde também nós temos uma funcionária da paróquia. Então, chega lá ou simplesmente jogar pelo gradil.
0: Pronto.
1: O pessoal faz isso também. Pega a sacolinha e joga lá no gradil. Pronto. A gente recebe com alegria, né? Nós já estamos caminhando para quase meia tonelada.
0: Opa!
1: Meia tonelada já de latinhas doadas.
0: Que bom, padre, graças a Deus. E o Paulo, eletricista, Luca, diga pro padre aí que estou disposto a ajudar com a mão de obra elétrica aí de toda a paróquia, viu? Passar seu contato aqui pro padre, viu, Paulo? Obrigado,
1: Paulo. A gente agradece, viu? Deus abençoe, Paulo.
0: Deus vai tocando no coração, as pessoas vão se sentindo, né, padre? Isso é importante.
1: Logo, logo, aquela igreja estará de pé, né?
0: Com fé em Deus.
1: Vamos celebrar com muita alegria essa, a dedicação daquela igreja, né? Igrejas não são inauguradas, são dedicadas a Deus.
0: Vamos agora como um gesto de amor, como um gesto de muita fé. Que bom, né? Que bom receber o padre Antônio Neto aqui para poder fazer esse convite especial e para trazer aí essas boas notícias lá da paróquia São Judas Tadeu. Vamos juntos. Vamos colocar a mão sobre o rádio, como se todos nós estivéssemos de mãos dadas com Jesus de Nazaré, de mãos dadas com Nossa Senhora. Juntos.

0: Padre Antônio Neto.
1: Rezemos, irmãos e irmãs, guiados pelo Espírito Santo de Deus, que ora em nós e através de nós, vamos juntos dirigir-se ao nosso Pai, ao Pai que nos ama, ao Pai que tanto nos quer bem, que é a nossa felicidade. Digamos juntos as mesmas palavras que Jesus Cristo nos ensinou. Pai nosso, que estais nos céus, santificado seja o vosso nome. Venha a nós o vosso reino, seja feita a vossa vontade, assim na terra como no céu. O pão nosso de cada dia nos dai hoje. Perdoai-nos as nossas ofensas, assim como nós perdoamos a quem nos tem ofendido. E não nos deixeis cair em tentação, mas livrai-nos do mal.

0: 11h48, ouvinte. Estamos aqui ao vivo com o Padre Antônio Neto, que já fez um convite todo especial para todo o povo de Deus. Para domingo agora, participarmos da solenidade de Pentecostes. E todo o ofertório de toda a diocese será destinado aí à reconstrução da igreja de São Judas Tadeu. Separei aqui, padre, uma passagem do evangelho de hoje, João 21, 15 e 19, que diz assim: Jesus manifestou-se aos seus discípulos e, depois de comerem, perguntou a Simão Pedro: Simão, filho de João, tu me amas mais do que estes? Padre,
1: esse evangelho é muito bonito e significativo, porque Pedro, que havia negado Jesus 3 vezes, agora é chamado por 3 vezes a reafirmar o seu amor. Tu me amas? Pergunta Jesus. E essa pergunta Nosso Senhor também faz a cada um de nós hoje. Neste mundo tão corrido, nesse mundo tão agitado que vivemos, estamos tendo tempo para amar a Deus, aos irmãos e a nós mesmos? Será que nós temos colocado o amor como prioridade em nossas vidas? Quando Jesus pergunta isso a Pedro, Pedro responde: Tu sabes, Senhor, tu sabes, que sabes que eu te amo. Na tradução do grego vai dizer: Tu sabes que eu sou teu amigo, né? No grego. Mas Jesus quer um amor mais do que um amor da amizade. O amor que ele nos ensinou, que é amor de entrega, de doação, de renúncia. Então, é esse tipo de amor que Jesus espera de nós, que a gente possa se doar, se entregar, primeiro por Deus, né? Amar a Deus sobre todas as coisas, depois pelo próximo, e amando o próximo, amamos a nós mesmos. Então, que a gente possa aprender isso, né? Essa é a grande mensagem que o mundo ainda não conhece e que nós, cristãos, temos essa lição para dar ao mundo: o amor, né? Que o mundo possa aprender de nós, nosso testemunho diário, que o que vai vencer a guerra, o que vai vencer, né, tantas coisas neste mundo, não será o dinheiro, não será poder, prestígio, armas, mas será o amor, né? São João Paulo II dizia isso: a arma que a gente precisa usar é o amor, para vencer todas as guerras, as batalhas, né? Se usarmos essas armas, com certeza sairemos vitoriosos.
0: Padre, eu sempre começo aqui o nosso momento de oração falando que não é simplesmente a gente rezar, mas a gente amadurecer a nossa fé a cada dia. E isso que Pedro, que o senhor trouxe aí, padre, isso que Pedro está vivendo, a gente pode ser considerado como um amadurecimento? Pedro amadureceu, padre?
1: Isso, foi amadurecendo, a ponto de que, depois de dizer que ama 3 vezes, sai, anuncia Jesus, proclama o evangelho e morre por amor a Jesus, né? Ia morrer crucificado como Jesus, mas se achou indigno e lá em Roma pediu que se crucificasse de cabeça para baixo, porque não achava digno de morrer como nosso Senhor Jesus Cristo. Então, é um amadurecimento. A fé é isso. A gente precisa crescer na fé, na esperança, na caridade. Então, a cada dia, somos peregrinos, né? Estamos crescendo na fé. Eu espero, meu irmão e minha irmã, que você tenha acordado para isso. Muitas pessoas precisam acordar para isso. Precisa despertar. Eu preciso crescer. Amanhã eu preciso ser melhor do que hoje, né? Hoje eu preciso ser melhor do que fui ontem. Então, dá esses passos, contando sempre com a graça de Deus, né? Porque nós somos fracos, limitados, mas com a graça de Deus nós podemos tudo.
0: Amém. Padre, maio, 22 de maio hoje, padre, vivendo o mês mariano, o mundo celebra só um domingo, só o Dia das Mães. Nós, cristãos católicos, é o mês inteiro de Maria, né, padre?
1: Um mês inteiro para Nossa Senhora, né? Esse mês tão bonito, com a festa de Nossa Senhora do Rosário de Fátima ali, né? No finalzinho do mês, a visitação de Nossa Senhora Isabel, a fé, a coroação de Nossa Senhora. Então é um mês para Nossa Senhora, aquela que nos ensina como seguir Jesus. Ela não é deusa, não é maior do que Deus, mas é um exemplo para nós cristãos católicos, para que, como seguir Jesus de fato. Maria também não nasceu pronta. Esses dias eu conversando com o padre Washington, a gente discutia, né, falando um pouquinho sobre isso. Nossa Senhora também peregrinou na fé. Não que ela é imaculada, nasceu sabendo de tudo, não. Ela foi crescendo no conhecimento de Deus, no conhecimento do seu filho Jesus. E por isso é o grande exemplo para nós, né? Como nós também precisamos dar passos na direção do Senhor. Deus está sempre nos aguardando, sempre nos esperando. Mas Maria é a discípula perfeita. Então precisamos nos espelhar com ela. Ela deve ser de fato esse nosso modelo e exemplo para cada dia. Então busque ter as virtudes de Maria. Eu sempre falo, se é devoto de Nossa Senhora, busque ser humilde, amar como Maria amou, né? Seguir Jesus, servir, se colocar a serviço. Porque o devoto verdadeiro de Nossa Senhora é aquele que imita as suas virtudes.
0: Gente, Nossa Senhora já chegou. Nossa Senhora já está aqui. Abra agora as portas do seu lar, da sua casa, para Nossa Mãe Maria Santíssima. E repita comigo essas palavras.

0: Nossa Senhora vem nos ensinar a fazer aquilo que Jesus mandar. Padre Antônio Neto, mais uma vez, muito obrigado, Padre, viu? Pela sua presença aqui, que bom que o senhor veio nos ajudar com essa reflexão e nos ajudar, acima de tudo, Padre, a amadurecer a nossa fé.
1: A gente que agradece, Lucas. Fiquei muito feliz pelo convite, né? Obrigado pelo convite mesmo, estar aqui falando com vocês sobre a graça de Pentecostes e também dessa nossa coleta, né, solidária em prol da nossa comunidade. Deus te abençoe, Deus proteja a sua missão aqui no rádio, né? Deus ilumine sempre mais, sabe que você faz um bem para os moradores de Jequié e para nossa região, né? Onde as ondas da Jequié FM chega, você faz um bem. Deus te abençoe e te proteja sempre.
0: Amém.
1: Então, só mais uma vez a reforçar, né? Você, cristão católico, nesse domingo, faça sua oferta, seja generoso na sua oferta, pois tudo aquilo que as paróquias arrecadarem nesse final de semana será destinado à paróquia São Judas Tadeu. E depois nós vamos fazer um vídeo agradecendo, prestando conta também, né, de tudo que foi arrecadado. Então, muito obrigado mesmo. Seja generoso, meu irmão, né? A palavra de Deus diz que Deus ama quem dá com alegria, né? Deus o abençoe e proteja sempre mais.
0: Você colocou seu copinho com água aí pertinho do rádio. Chegou o momento agora da bênção, os objetos de devoção também, essa bênção final. O Padre Antônio Neto.
1: O Senhor esteja convosco.
0: Ele está no meio de nós.
1: Deus, fonte de bondade e misericórdia, dignai abençoar esta água, criatura vossa, feita para lavar os corpos e fecundar a terra. Abençoai, Senhor, os objetos de devoção. Abençoai, Senhor, as nossas pessoas, que possamos, cheios do teu Espírito Santo, melhor vos servir. Desça, Senhor, sobre nossas famílias, sobre os idosos, os doentes, as crianças, os nossos jovens, a bênção e a proteção de Deus Todo-Poderoso, Pai, Filho e Espírito

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0: ainda agora o par de ingressos para ir pro cinema, para ir pro Cine São José. Atenção, saindo para ele, meu amigo Fernando Alves, no telefone 5176. Fernandão ganhou o par de ingressos para ir pro Cine São José, Fernandão. O Pix de 50 saindo para Kátia dos Santos, 8860 do GQzinho para o telefone. E camiseta bonitona, Copa do Mundo GQ Filme Criativo. Camisetas, ouvinte para o telefone 8619, lá da Maralina. Vera Araújo, a produção vai entrar em contato, tá bom? Ari Moura!
1: Chega, friguesia, olha a hora!
0: Que frio é esse, Ari Moura?
1: Aonde?
0: Essa roupa de frio que tá usando aí.

0: muito mais café. Nós vamos ao bloco comercial e a gente volta já já.
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0: Olha a hora! 12:19 em Jequié. Vamos lá em cima, John, vamos lá em cima.
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0: Pois é, o tempo e a temperatura em Jequié, para quem acorda de madrugada, como eu, 4, 5 horas da manhã, a gente pegou aquela chuvinha, aquele chuvisco gostoso que nem dá vontade de levantar da cama, mas tem que levantar, que é para correr atrás do prejuízo. Pois é, o tempo amanheceu em Jequié com chuva, mas depois começou a abrir. Agora, aqui na Avenida Rio Branco, aqui nos estúdios da Jequié FM, esquina aqui com a rua Doutor Ademário Eloy Silveira, subida aqui para o Hospital Geral Prado Valadares, aqui no Campo do Américo, o tempo se apresenta bom, céu claro, um pouco nublado, né? Com algumas nuvens, pode ser que mais tarde até caia aí uma chuvazinha fina, a chuva de outono. Os termômetros aqui nesse momento assinalam 27 graus. Olha a hora! 12:20, cadê ele? Joel Nunes. Joel Nunes já mandou aqui: boa tarde, Ari. Guarujá agora 19 graus, a máxima será de 20 com chuvas finas. Tá igual aqui em Jequié, viu, Joel? São Paulo 16 graus, máxima de 17. Daqui a pouco, quem é Regi confirma lá pra gente.
2: É sim.
0: Qual é a situação que está lá na capital paulista, lá em São Paulo. Agora é mês de maio ainda, todos os anos, eu levei 15 anos indo todos os anos no mês de julho, participando lá do encontro de líderes, realmente um evento maravilhoso que infelizmente acabou, né? Era um encontro que aconteceu com lojistas de vários estados do Brasil, e aqui Jequié sempre fez boas delegações. Falando em delegações, em lojista, tô vendo aí que já tá começando a aparecer aí algumas lojas já com, dando o clima de São João. A Avenida Rio Branco, ali a Jerônimo Sudré, a Félix Gaspar, já tá no clima aí, não é, do São João, das festas juninas, que começam já na próxima semana. Então, vamos dar uma caprichada na loja aí, todo mundo. Eu vi uma senhora, a loja dela tem uma portinha pequena e tal, mas ela tava lá colocando mesmo a vitrine com o clima de São João. A gente já viu, eu vi uma senhora ali na Jerônimo Sudré. Eu passei por lá, mandar um abraço para Lídia, grande corredora, esposa do nosso amigo Rosalvo Neto Souza Andrade. Ela trouxe uma lembrança aí para Souza Andrade, direto de Paris, e também lembrou de Ari Moura. Então, Lídia, muito obrigado aí pela sua lembrança, por esse carinho, por essa amizade com Lídia e com Rosalvo, data de muitos e muitos anos, principalmente aí em frente aí o estabelecimento comercial e também a residência de vocês aí na rua Jerônimo Sodré, que é o Jequié Tênis Clube, onde eu guardo uma grande memória da minha infância. Praticamente a minha infância foi toda aí dentro do Jequié Tênis Clube, jogando bola, jogando tênis. Foi também quando construíram a piscina, a gente chegou a dar uns pulos, mergulho aí na piscina do Jequié Tênis Clube. Eu tenho um carinho muito grande pelo Jequié Tênis Clube e entendo que esse pessoal que está aí hoje à frente são verdadeiros heróis que procuram manter esse clube em atividade. Vamos cantar parabéns? Vamos cantar parabéns.

0: vamos cantar os parabéns para todos os aniversariantes de hoje. Sexta-feira, 22 de maio de 2026. A todos vocês que nasceram na data de hoje, receba o nosso carinho, o nosso abraço. Parabéns. E eu vou mandar aqui os parabéns para uma figura impoluta. Figura realmente de nota 10, um amigo, companheiro de Rotary, é o grande presidente da Associação Atlética Banco do Brasil, Salvador Ferreira Costa. Grande presidente aí do clube da ABB. Você conhece, né? Você conhece, né, John? Pois é, é uma figura impoluta e hoje está aniversariando, recebendo todo o carinho, todo o apreço, não só dos familiares, mas dos amigos e também dos companheiros do Rotary Clube Jequié Cidade Sol. Tá chegando ele, tá chegando ele. John Oliveira, boa tarde.
1: Boa tarde, Ari, boa tarde você, ouvinte do Ari Moura comunicando. Estamos chegando com os destaques do arimoura.com.br.
0: Pois é, e a gente tá chegando aí com um clima bem gostoso, bem ameno, né? Aqui 27 graus, tá uma temperatura boa. Joel Nunes mandando lá do Guarujá, lá 19, 18, 17 graus. Tá, tem uma temperatura agradabilíssima. Agora lá no extremo sul do Brasil, John, tem locais em Santa Catarina que tá 5 graus, rapaz. Aí é frio.
1: Curtiu um frio
0: aí
1: hoje
0: me bata
1: também,
0: uma... hein?
1: Eu curti um frio hoje também, viu?
0: Foi, é. Curtiu de madrugada lá no Mandacaru.
1: Tem sinusite, misericórdia.
0: Ah, yeah, não fala não.
1: Eu
0: não
1: tenho,
0: fala,
1: aí,
0: não.
1: Aí, dá um...
0: Dá daquele, aquela mudança.
1: Aquela,
0: né?
1: Mudança. Você aquela falou de ornamentação, mudança. A expectativa lá no Mandacaru também, viu? Na rua do Fósforo, em Antero Cícero, que ornamenta a rua ali.
0: O pessoal, os moradores,
1: é?
0: Mas já botaram as...
1: É tradição, ainda não. Eu passei por lá, mas não vi ainda.
0: Pois é, mas vai ter. Com certeza, um abraço essa turma boa aí da Rua do Fósforo, a turma Antero Cícero, não é isso? Que liga ali a Exupério Miranda lá pra sair por trás ali do estádio Valdomiro Borges, saindo ali no Quina pra Lua.
1: Quina pra Lua.
0: Quina pra Lua, é. Que beleza, vamos lá.
1: Rua Doutor José Alfredo Guimarães continua interditada.
0: Pois é, e agora pela manhã a empresa começou a fazer o serviço novamente, eles estão terminando ali aquela tubulação, é um trabalho da Embasa, mas pelo menos estava passando, viu, John? Eu pensei que ia fechar de tudo, mas não fechou. Durante a noite foi liberado o trânsito nos dois sentidos e agora pela manhã também, ainda estava dando para passar, mas eles estavam trabalhando ali, aí os funcionários: calma, Arimoura, calma que o serviço vai terminar, deixa a gente trabalhar, deixa a gente trabalhar, valeu.
1: Prisão de professor e chorão pode diminuir armas no Nordeste.
0: Pois é, esse é o vulgo de duas figuras aí, o tal de Jackson Silva, parece que é conhecido como professor.
1: É o Jackson José.
0: Jackson José, ele foi preso lá no Rio de Janeiro, na terça-feira. Ele teria algum envolvimento com o comércio de armas para cidades aqui do Nordeste, dos estados do Nordeste. Ele é do Rio Grande do Norte, na verdade, ele é de Natal. Da mesma forma, o Chorão não tem o nome dele, só tem o vulgo. E eles dois, um foi preso na terça e o outro na quarta-feira. O Chorão, sabe onde é que estava? Ele estava no Maracanã, no dia do jogo do Flamengo, quarta-feira. E os agentes se maquiaram ali de torcedor do Flamengo, né? Ficaram no meio da torcida e quando pegaram ele, aí levaram para a delegacia, ele prestou depoimento e ficou lá detido. O Chorão também...
1: É Denilson Luiz Moreira de Melo.
0: É ele.
1: É o nome dele.
0: É o Chorão.
1: Isso.
0: Pois é, ele também tem envolvimento com vendas e comercialização de armas aqui para o Nordeste. E lamentavelmente, aí já foi o blog, Agência M de Notícia Limitada, através de uma fonte, a fonte a gente não revela, tá certo? Que falou, inclusive ligado à polícia, disse que aqui em Jequié também tinha esse comércio de armas, inclusive tem armas escondidas aí por esses matas fora, viu? Tem, e a polícia sabe, só falta realmente pegar onde é o local que tá essas armas escondidas.
1: Ciclo de eventos tem início em Jequié.
0: Pois é, tem esse ciclo de eventos, nós estamos chegando aí, hoje já é 22, né? 22 de maio, final de maio, amanhã 23, tá começando aí a exposição agropecuária industrial de Jequié, começa amanhã, tem abertura oficial e vai até o dia 31 com uma programação que foi elaborada aí pelo Sindicato Rural de Jequié. Vamos esperar que realmente o público possa participar, portões abertos e que tenha atrações que prenda realmente, que leve, que chame o público para participar.
1: E daqui a pouco no esporte, FBF confirma redenção jacobina no estádio Valdomiro
0: Borges. Valdomiro Borges, e daqui a pouco eu vi outro vídeo, viu, John? As meninas do Doce Mel Jequié chegando no aeroporto do Rio de Janeiro, elas já estão lá acomodadas, descansando, porque é amanhã, né? Sábado.
1: Isso.
0: O compromisso contra o Vasco da Gama. Detalhes daqui a pouco, e John vai falar aí também. Rapaz, a presidente do Palmeiras, a dona Leila, tava realmente furiosa e ela não morre de amores pela imprensa não, viu? Ela acha que a imprensa é injusta com o Palmeiras, mas é assunto que nós vamos abordar daqui a pouco aqui no programa Ari Moura comunicando. 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Quem tá rindo à toa é o pessoal de Tirussu, né? O município de Tirussu aí tá entre as cidades com melhor qualidade de vida na Bahia. Nós vamos ao bloco comercial daqui a pouco, tem mais notícias, né? Nós vamos ter aí a participação direto lá da Van Motos Honda. Mas então vamos ver quem tá lá hoje para falar com a gente aqui com o programa Ari Moura comunicando.
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0: 9:36 em Jequié. 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
0: 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E aí, Ipiaú, que está fazendo aí começou ontem, né? Esse evento aí do chocolate com cacau. Um abraço aí, meu amigo Enildo Peixoto, essa figura impoluta que está aí participando, e vários amigos, companheiro. Obrigado, Zé Américo, aí pelo convite, participar aí em Ipiaú. Tá chegando ele, tá chegando ele.
2: Tô de volta, Ari Moura, pra falar que os rodoviários suspenderam a greve de ônibus em Salvador.
0: Pois é, eu estava acompanhando hoje pela manhã, nós fizemos uma correspondência lá pra uma rádio, uma FM lá de Salvador. O pessoal sempre me pede notícia aqui de Jequié, e no exato momento o pessoal estava registrando essa paralisação. Imagine São Paulo, Rio, Salvador, quando os ônibus coletivos param, é um caos geral, muito, muito problema, porque lá realmente as pessoas dependem muito do transporte coletivo. Salvador hoje já tem também metrô, bem verdade, já tem metrô. Salvador tinha antigamente, eu cheguei até a andar no trem ali era lá na calçada para Paripe e Piripiri, não é? Isso, um abraço lá para Orlando Moura, lá em Paripe, torcedor do Vitória. O pessoal tá aí, Vitória não ganha uma fora, só no Barradão, né? Ganhou o Flamengo, tirou o Flamengo do circuito aí da Copa do Brasil, né? Mas o trem, eu cheguei uma vez, e lá da calçada até Paripe de trem. Orlando não morava lá ainda, não. Foi a primeira vez que eu fui a Paripe. E hoje o transporte, né, o VLT e os ônibus é que transporta toda a população de Salvador. E amanhecer sem transporte coletivo é um problema. Mas de ontem, mais informações.
2: Pois é, e após cerca de 8 horas de paralisação, os rodoviários de Salvador anunciaram suspensão da greve hoje, né, por volta das 8:20 da manhã. De acordo com o Sindicato dos Rodoviários, a classe chegou a um acordo de aumento de salário de 4,11%, um aumento do ticket de alimentação, entre outras mudanças. O acordo foi aprovado em reunião entre representantes dos sindicatos dos rodoviários e da empresa Integra. A desembargadora Dalila Andrade, presidente do Tribunal Regional do Trabalho, o TRT da Bahia, presidiu as audiências de conciliação. Realmente você falou, né? Imagina só acontecer uma coisa assim de manhã, porque a capital baiana é muito movimentada, né, Ari? Então, pela manhã você não ter uma condução ali, até porque os retornos são distantes, cada lugar é distante, é um pique ali de São Paulo. Quem mandou um abraço pra você, tá ligado na nossa programação, é a Marli, lá no Mandacaru, ali na Avenida Ezequiel.
0: Grande Marli, ela sempre participou aqui do programa há muito tempo, né? Desde quando nós começamos aqui há 14 anos aqui na GQFM, eu e Souza Andrade, e a Marli sempre foi uma ouvinte assídua. Tem meu amigo, tem um amigo meu também, lá da PLB, não, a PLB é do Sindicato dos Professores, Animora, não confunde não, lá onde Moana tá, dirige, o pessoal lá que sempre está acompanhando, ouvindo o programa. Quando eu chego lá é uma festa, rapaz, pessoal de uma alegria. Olha, o pessoal continua reclamando ali da falta de dos contêineres para depositar o lixo aqui embaixo, viu, John? Aqui em frente à rádio, descendo aqui, ali embaixo, próximo ao antigo IEP, que hoje é o CEP, tem ali o loteamento Belo Horizonte, ou é Novo Horizonte, ou Belo Horizonte ou Novo Horizonte, eu sei que é Horizonte, não sei se é Belo ou se é Novo. Ali os moradores estão sofrendo, aí estão jogando lixo na rua. Por quê? Porque o contêiner não tem contêiner. Vamos pedir o pessoal aí da Secretaria Municipal de Infraestrutura solicitar aí da empresa que hoje é responsável pela limpeza pública, para colocar pelo menos dois contêineres lá para atender, porque são várias ruas. As ruas hoje estão tudo asfaltado, o ex-prefeito, o pessoal agradeceu, botou faixa, fez tudo lá na época, né? E eu tenho até ali uma borracharia ali de um amigo Luiz, né, e Valdir, pessoal maravilhoso que sempre nos prestigia. Sempre a gente precisa dar uma calibradazinha nos pneus de caixa de fósforo, e aí o pessoal é muito atencioso ali daquela borracharia. Pois bem, ali o pessoal está sofrendo porque não tem os contêineres para colocar o lixo, e o resultado, estão botando lixo na rua. Vamos ajudar aí, vamos colaborar aí com esse pessoal, que é morador e que está pagando os impostos tudo corretamente, né? Quem é que tá na linha?
2: Quem tá na linha é o Ezequiel.
0: Ezequiel, olha ele aí. Boa tarde, Ezequiel.
3: Boa tarde, Arimora. Ezequiel da Vila Rodoviária.
0: Vila Rodoviária. Como é que está a coisa?
3: Eu quero aí quem ganhou, aquela
0: lista da quina aí. Pronto, eu até olhei, eu joguei a quina, não parece que não teve acertador não, pode ficar tranquilo.
2: Foi isso mesmo ali, não
0: teve acertador, e o prêmio ontem era, parece que 600 mil reais, agora o prêmio para hoje já foi para 1.200.000, parece?
2: É 1.300.000.
0: 1.300.000 para hoje, viu? Agora a Mega Sena que vai ter o prêmio domingo, né? O sorteio domingo, prazo para aposta é até amanhã.
2: Isso.
0: Até amanhã, 300 milhões de reais.
2: E os números da quina foram número 3, 12, 40, 56 e 70.
0: Aí, tá vendo, Ezequiel? Você acertou? Sim. Sim.
3: Que dia a seleção começa a jogar?
0: Só dia 3. A seleção do Brasil joga dia 13.
4: Brasil!
0: Dia 13 de junho à noite. Todos os jogos do Brasil, os três primeiros jogos, serão à noite, às 19h30, horário de Brasília, e vai enfrentar Marrocos. Ok? Valeu, valeu. Um abraço, Ezequiel. Bom final de semana, viu?
2: Olha, Arimora, quem tá ligada com a gente também é a Evelyn Santana, conhecida como de menor, Arimora, é brincadeira o negócio desse?
0: Mas ela é de menor mesmo,
2: não é de maior? Ela não é de menor não, é porque ela tem 18 anos, mas a fisionomia parece de adolescente, aí chama ela de menor, e toda a galera também do Esporte GQE que tá ligada com a gente aqui na programação.
0: Pois é, eu tô recebendo aqui, Deus é maior, que dia, Deus é maior.
2: Meu Deus do céu.
0: O pessoal não perdoa não, viu? Tá mandando aí as mensagens. Nós vamos ao bloco comercial, daqui a pouco tem mais notícias e tem também a participação aí dos fiéis, e vai ter muita notícia de esporte aqui no programa Arimora Comunicando.

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0: e cadê Ari Moura? Abre aqui, produção, 12:50, Maico era lá do, lá do Mandacaru, ouvinte assíduo, aí pronto, me esqueceu, me abandonou, Maico, mas a mãe dele, a irmã, todo mundo escuta o programa.
1: É, olha, sim.
0: A audiência no programa aí, no Mandacaru, é total, meio-dia não dá pra ninguém. Pessoal no Mandacaru, em todas as ruas, e tem muitas ruas ali, João, que eu fiz a campanha do Natal, você foi muitos anos ali, tem rua que tem o nome de time, tem a rua Fluminense, tem a Vasta Gama, tem Bangu, né? Aquelas
2: tem
0: ruas.
2: A Corinthians também, que é perto da Bangu.
0: É perto da Bangu, pois é, aquelas ruas todas ali.
2: Agora, tiraram a rua Flamengo, por que, Ari?
0: Não sei, aí eu não sei.
2: O que foi que aconteceu, né? Mesmo?
0: Pois é. Palmeiras, ó, Dani Moura tá confirmando aqui, ó. Rua Palmeiras.
2: É.
0: Tem muitas ruas ali, pois é. O Itaigara também, lá.
2: Tem Olaria.
0: Olaria é.
2: Isso. Eu acho que é José Barros Meira, que é antiga Flamengo, não é isso?
0: Flamengo,
2: tem a Galícia.
0: José Barros Meira, né?
2: É.
0: A rua Fluminense era aquela onde tinha a garagem da Tiradentes.
2: Perfeitamente.
0: É isso?
2: E vou lhe contar mais.
0: Sim.
2: Até hoje, lá no teto, as cores da Tiradentes estão lá. Você
0: estão
2: acredita?
0: Lá, né? Pois é.
2: Já teve outra empresa de ônibus lá, teve empresa de eletricidade, mas...
0: Foi.
2: Energia,
0: é verdade.
2: Continua lá, mesmas cores.
0: Pois é, o bairro do Mandacaru, João Guarda, a gente chamava-se João Guarda, foi diretor, foi presidente do Mandacaru, Esporte Clube Mandacaru, tem Missinho também, que hoje, Missinho tem uma sala na casa dele com todos os troféus que o Mandacaru ganhou em campeonatos aqui da cidade. O campeonato da cidade de que era show de bola. E você disse que foi lá com Enéas, né, Brito, no evento que teve abertura lá.
2: Isso.
0: No estádio Valdomiro Borges.
2: Foi na terça-feira, teve a abertura da Copa Regional Jequiense.
0: Jequiense. Mas vamos aos nossos ouvintes? Vamos aos fiéis? Vamos lá.
3: Pesadinho, o tempo está 23 graus. Quero mandar alô pra minha mãe, para meu pai, para todo mundo.
0: Isso.
4: Minha avó.
3: O que que ele faz? Minha avó, para todo mundo. Eu não tô nem aí, tio Ari. Meu nome é Ari, eu não tô nem aí.
0: Tá vendo?
3: Te amo, beijo, pai.
0: Um abraço, é o irmão de Rarissa, né? É o irmão de Rarissa, tá aí na bateia. Que dia eu vou lá, não sei. Ô Paulão, vê com essas estradas aí como é que tá, que eu quero ir pra semana, antes de começar aí os festejos de Santo Antônio, chegar a São João, pra fazer uma visita a essa turma boa aí em Oriente Novo e também aonde nós estivemos aí, que você disse que as estradas tá pegando. Daqui a pouco o Paulão participa aqui com a gente.
2: Vamos, Ederaldo.
5: Olha a hora, Ari Moura, John Oliveira, boa tarde, meu querido, tudo bem? Passando mais uma vez aí pra desejar excelente tarde pra todo mundo.
0: Isso.
5: Um abraço vai pros amigos. Elielton de Jaguara, Bidu do Baixão, Paulão do Anente Novo, Cida do Mandaru, Bia, filha de Cida do Mandaru, Rarissa e toda a sua família lá na Bateias, Regis São Paulo, Brito Nasparibo, eles vão fazendo um belo campo em Itagi, você e toda a sua equipe, a enfermeira Saíli W em Itaúna.
0: Pronto.
5: E vamos beber, afetando o tempo, tá bom, viu? Um abraço no coração de todos.
0: Oxê, eu passei hoje lá na porta do Café de Itaúna, rapaz, o pessoal tava lá, já comprando café para o final de semana, viu? Isso, pai, peguei carona, já vou direto pra casa. Opa, grande Rafael de Moura, faz parte aqui da equipe da Agência M de Notícias Limitada, vamos lá.
2: O Tiago lá do Curral Novo, boa tarde, Ari Moura, Deus abençoe sempre todos vocês, da GQFM, tô aqui ligado na melhor.
0: Pois é, tá ligado, olha, o pessoal tá chegando aí, é o Léo Santana, daqui a pouco o Léo Santana animando a sua tarde. Hoje, final de semana, tempo tá gostoso, tá bom. Eu tô sabendo aí que tem uma parte aí da região da mata que tá chovendo. Chuvazinha fina, chuva de outono, mas tá chovendo. Olha, doutora Paula Monteiro, cardiologista, atende no hospital Nossa Senhora do Perpétuo Socorro. A secretária dela atende lá, você chega lá e marca a sua consulta. Para o mês eu já vou fazer aquela dar aquela guaribada para ver como é que tá com as coisas aqui por dentro, né? Núbia, muito obrigado. Núbia ensinou, Deni Moura também me ensinou como é que usa o aparelho para aferir a pressão, para saber. A pressão tava dando alto, eu digo, rapaz, tá alguma coisa errada.
1: Meu Deus.
0: Mas era a posição do braço. Aí consertou, agora tá tudo normal. Vamos lá, vamos lá.
3: Oi, tio Alimola, aqui é Breno da Cidade Nova. Manda um alô pra Xande, Maria, tia Ana, Clara, opa, tio Cláudio, meu Maria,
4: Maila,
3: Maila,
0: eita,
3: Pavanete e meu pai Vão.
0: Opa, quem é?
3: Bom final de semana.
2: Breno da Cidade Nova.
0: Breno.
3: Tchau.
0: Tchau, Brena, obrigado. Um abraço para toda a sua família, os amigos aí, esse povo bom que tá ouvindo o programa Ari Moura Comunicando, muito obrigado. Um ótimo final de semana para você, viu, Brena? E para toda
2: Breno,
0: a família.
2: Breno,
0: Breno, Breno, Breno. Ari Moura, não troca nós. Cidade Nova, Breno. Cidade.
1: Oh, meu Deus.
0: Bora lá.
3: Um equívoco.
0: Foi. Bora.
6: Boa tarde, Ari Moura. Boa tarde, Gabriel. Boa tarde, John. É Cida do bairro Mandacaru. Ari, ó, meu, boa tarde. Vai esses amigos tudinho, tudinho, viu, Ari? Ô, John, eu vou enfeitar minha porta também, tu. Quando enfeitar, vou te mandar pra tu passar aqui, viu, John?
2: Pra eu tomar um cozinho com nós.
6: Valeu, tchau.
0: E nós vamos lá, viu, John? Tirar uma foto pra botar no blog arimoura.com.br. O blog está de plantão. Hoje é sexta-feira, você não vai ficar sem notícia no final de semana, com certeza. Não tem um programa, os programas jornalísticos aqui na GQ FM, então acompanha o blog arimoura.com.br.
2: É sim.
0: Você vai ficar sabendo de tudo que está acontecendo. Lamentavelmente, viu, todo mundo, os fiéis estão aí ligando, e eu tô aproveitando antes que esqueça, mais um homicídio em Jequié, e foi no quilômetro 4 ontem. Dizem que foi pela madrugada, já 4, 5 horas da manhã, aí no quilômetro 4, um jovem de 18 anos teve a casa invadida por elementos armados que retiraram ele de dentro de casa e fizeram os disparos sem chance de defesa. E lamentavelmente os vizinhos acordam, vêm com aquela correria, aquela gritaria, aquela coisa toda, e os elementos executaram esse jovem de 18 anos e depois sumiram no mundo. Quando a polícia chega, não tem mais nem graça, né? A polícia apenas vai registrar o fato, aí o pessoal do Departamento de Polícia Técnica e da Polícia Civil, aí da Corpim, vai lá para fazer o levantamento cadavérico, né? O corpo já foi liberado aí para a família para o sepultamento. Lamentável, 23 mortes esse ano em Jequié, do dia 1º de janeiro até ontem. 23 mortes por violência registrada no município de Jequié.
2: Paulão de Oriente Novo.
7: Boa tarde, meu amigo Ari Moura, boa tarde, Gabriel de Moura. Passando para mandar aquele alô especial para essa turma nossa de Bate Cartão, Cida do Mandacaru, Deraldo do Mandacaru, Rio de São Paulo, Bidu do Baixão, né? E Maria aí no Sítio Oliveira, aí em Boaçu. Aí em Boaçu, no Sítio Boa Vista, Guimarães e Oliveira. Como é que tá por aí, Guimarães? Tá chovendo? Por aqui começou a chover, hein? Começou a chover na região de Itapiraqui, viu? E aquele alô especial pra essa turma nossa da zona rural aí, Palmeira, Riacho Danta, Coqueiros, Herdeiro, Nova Esperança, o Ouro. E toda essa turma boa que curte com nós, ali, chama e cuida que eu tô por cá, nego velho. A invernada do São João vai pegar, a estrada vai ficar sem fazer, viu? Porque o São João é chuvoso e o São João tá logo ali, viu?
0: Você tá sem prestígio.
7: E aí onde o pessoal vai ter o acesso de estrada sem poder fabricar as estradas.
1: Meu Deus!
7: Sem fazer estrada, e a visita vai chegar com as estradas buracadas. Palmeiras e ajudanta, vamos cuidar.
0: Valeu, Paulão. Paulão, você tá sem prestígio com o seu vereador, viu? Tá sem prestígio, vamos lá.
2: Tele Anselmo.
8: Boa tarde, Ari Moura, boa tarde, Gabriel de Moura, boa tarde, John Oliveira. Boa tarde para todos vocês aí da rádio. Que Deus abençoe a todo mundo aí na rádio. Boa tarde para esses ouvintes aí que tá aí ouvindo o programa de Ari Moura. Que Deus abençoe, Ari Moura, a todo mundo. Um alô e um abraço pro pessoal do quilômetro 3 e Jequié, Bahia. Um alô e um abraço pra todo mundo. Que Deus abençoe a todos.
0: Valeu, Tele Serval. O evento é no quilômetro 4, né? Que vai ter hoje à noite às 19 horas. Reúne o pessoal aí, Tele Serval. Prestigia aí. Lucas França vai estar por aí, viu?
2: É pertinho, Lucas, né?
0: É pertinho. Ali atravessou a pista, tá lá.
2: Quem tá ligado com a gente também é a Carol Cardoso, né?
0: Carol.
2: A Cleonice. Seu Carlos, todo mundo ligado com a gente.
0: Opa, obrigado, viu, todo mundo.
2: Vamos lá, Regi.
1: Boa tarde, Ari Moura, boa tarde, Gabriel de Moura, boa tarde, John, e aí, beleza? Tudo na paz? Quer um pouquinho de frio aí? Que o negócio aqui tá frio, aqui meio gelado, viu? Só pela misericórdia, viu? Tô passando aí na hora do sobe desce aqui, para desejar um excelente final de semana para você e todos os ouvintes aí da GQFM, viu?
0: Valeu, Rei.
1: E é o seguinte, ó, São Paulo nesse momento 17 graus, viu? É, Ari Moura, você que é um cara conhecedor aí, que tem influência aí no meio dos advogados, arruma um advogado aí pra Delane, rapaz, que a bichinha não tem dinheiro pra pagar o advogado. Ela foi presa ontem, né?
0: Foi.
1: Tá sendo transferida hoje, viu? Vou te falar, esse povo não aprende mesmo, viu?
0: Não.
1: Mas é sério, Moura, uma boa tarde pra vocês aí, olha a hora aí, vamos tomar café de Itaúna, que é gostoso e tá barato,
0: e
1: viu?
0: Como tá? Ô, oh, mas gostoso, viu? Tomei um café de Itaúna hoje cedo, tava trabalhando lá no blog, atualizando a notícia, tomando aquele café de Itaúna, é muito bom. É?
9: Opa! Que beleza!
0: Que beleza! Vamos lá.
2: Lovinho, ligado também aqui com
0: Lovinho,
2: a gente.
0: Lovinho, um
2: filhas.
0: Abraço, viu, Lovinho? E as filhas de Lovinho aí, sempre ligado aqui com a gente, com a GQFM e aqui com o programa Ari Moura Comunicando.
2: Cláudia Betânia.
10: Boa tarde, boa tarde.
0: Boa tarde.
10: Ari Moura, te desejo uma boa programação, bom final de semana. Manda aí um boa tarde pro meu esposo Jonas, trabalha na I9, popular do Calu, trabalha na parte eletricista e toda a sua turma. Sou ouvinte Lita, que é ligadinha na Ari Moura, sua esposa Camila, sua irmã Carminha e amiga aí. Pra todos os ouvintes, meu boa tarde. Amo cada um de vocês aí, viu? Que Deus abençoe a todos pelo carinho de sempre. Rosa Betânia, trabalhando a vida melhor.
0: Valeu, Cláudia Betânia. Aí são os fiéis, né? São os fiéis. Tem mais alguém, John?
2: Tem sim. O Gustavo Vieira, que é o nosso cinegrafista, tá ligado aqui na programação.
0: Obrigado, mandou Gustavo.
2: Mandou um recado importante aqui do Léo. Léo, que é meu primo, ele tem um recado importante pra galera que tá nos ouvindo agora.
0: Vamos lá.
11: É, passando pra afirmar vocês, a firma em forte tá precisando de 10 funcionários pra trabalhar de segurança. Se alguém tiver interesse, vou botar o link aqui, você entra em contato. Viu? Chama.
0: Sim.
11: Nosso
0: banco
11: de dados, tá bom?
2: Ou seja, a firme forte está dando oportunidade de trabalho, né?
0: De segurança. 10 vagas para trabalhar em segurança. Agora tem que ser homem. Pode ser mulher também, né?
2: Sim, sim.
0: Agora,
2: o telefone ali é o 739-9924-0362. Repetindo, 739-9924-0362. Entrando em contato com o Léo, ele vai ter também um link para poder já entrar direto no grupo do WhatsApp para estar acordando de tudo.
0: Pronto.
2: E tem uma réplica aqui do Regis de São Paulo. Vamos ouvir.
1: Você também, Ari Moura, toma um café, ainda fica falando que tomou o café só pra deixar a gente de água na boca, hein? Eu vou te falar, viu? E ontem, na hora que eu dei a notícia do rapaz que foi assassinado aí, eu falei o bairro errado.
0: Sim. Falou o bairro errado, mas não disse.
2: Foi, não terminou de falar o Regis.
0: Tudo bem, Regis, segunda-feira você tá de volta aqui com a gente. Valeu. Olha a hora! 1:04.
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0: Pois é, muita notícia, porque ainda teve jogo ontem, não foi, John?
2: Nós tivemos ontem Libertadores da América com Corinthians em campo, né? E empatando fora de casa com o Peñarol, Ari Moura.
0: Foi.
2: Saiu atrás do
0: placar. Peñarol do Uruguai.
2: Isso. É, saiu atrás do placar, mas conseguiu empatar. E no finalzinho, Yuri Alberto teve duas chances de virar o jogo.
0: Não,
2: cara com o goleiro. E aí desperdiçou. Mas mesmo assim, o Corinthians se classificou, já estava classificado, né? E a primeira vez, desde 2018, não se classificava como primeiro do grupo. Com uma rodada de antecedência, já está aí nas oitavas de final. Tivemos também Sul-Americana, com a equipe do Atlético Mineiro vencendo o Cienciano por 2-0. O Atlético, que pelo menos aí garante a Sul-Americana, pode ainda garantir a Libertadores, mas ainda tem alguma combinação de resultados na última rodada. Movimentadíssima aí os jogos de ontem. ontem. É, uma certa polêmica também no jogo de Corinthians, com a questão da arbitragem, muito se a reclamar. E tem Brasileirão já amanhã.
0: Amanhã, amigo. Sábado, é, com certeza. Tem... E amanhã também tem o jogo do Doce Mel.
2: Doce Mel.
0: Vasco.
2: Nós teremos amanhã às 5 horas da tarde, Vitória e Internacional.
0: Vitória Internacional é amanhã?
2: É amanhã, já às 5 horas da tarde.
0: É no Barradão?
2: No Barradão. É, São Paulo e Botafogo também 5 horas. Mais tarde, às 7 horas, dois jogos, Grêmio e o Santos, né? Que tá vivendo um momento difícil.
0: É.
2: O Mirassol também vai enfrentar o Fluminense no Maião também às 7 horas da noite. E jogo esperado para essa rodada. Adivinha? Flamengo e Palmeiras.
0: É amanhã. É
2: amanhã, às 9 horas da noite.
0: Tentaram de todas as formas adiar esse jogo para depois da Copa do Mundo, mas a CBF não tem calendário, não tem data e disse não botou pé firme. A dona Leila chiou, mas ela disse, é porque o Flamengo também não se manifestou, mas se manifestou sim, que o treinador do Flamengo era favorável ao adiamento, porque estão com jogadores contundidos, tem jogadores que estão aí já com o olho na Copa, na seleção, e aí fica difícil, mas o jogo vai acontecer.
2: Vai acontecer. Domingo tem Remo e Atlético Paranaense, Cruzeiro e Chapecoense, Corinthians e Atlético Mineiro. O Corinthians que ontem, inclusive, foi com o time reserva, né? Colocou ali no finalzinho o Garro e também o Yuri Alberto. Vasco da Gama e Bragantino no domingo, Coritiba e Bahia já aí na segunda-feira. Bahia que tá precisando vencer, já
0: muito.
2: Tem 6 jogos
0: a
2: sem vencer.
0: A situação do Rogério Ceni, né? A torcida tá pedindo, mas não depende da diretoria do Bahia aqui em Salvador, aqui na Bahia. E a decisão vem lá da Inglaterra.
2: É isso, mandado pelo Grupo City.
0: Isso.
2: Sábado, no caso amanhã, tem Grapiúna e Barreiras, já estamos falando agora de Série B do Campeonato Baiano, Vitória da Conquista SSA, tem clássico em Feira de Santana, que é o Feira e o Fluminense.
0: Jogo bom amanhã, né?
2: E parte de cima da tabela também, né? Estão ali liderando, né? O líder Fluminense enfrenta o Barreiras, que é o quarto colocado. Tem Camaçari e Leônico e no Valdomiro Borges, Redenção
0: domingo,
2: e Jagovina.
0: 3 horas da tarde, vamos estar por lá.
2: É amanhã, o jogo amanhã. É o Redenção e.
0: Não é no domingo, não?
2: É amanhã, 23. Está aqui, 23, amanhã, 3 horas da tarde, no estádio Vandu.
0: Aí eu tô pensando que é domingo, rapaz.
2: É. E sub-20, o Jequié enfrenta amanhã também, lá no Agnaldo Bento, o Porto. E o Bahia perdeu a primeira no sub-20.
0: Foi?
2: Tá com 91% agora de aproveitamento.
0: Pronto.
2: E tem as meninas do Docimel que enfrenta o Vasco, Arimor.
0: Ah, e amanhã também, elas já estão no Rio de Janeiro, já desembarcaram lá no Galeão, já estão lá no hotel, hospedadas, aguardando aí tão somente o momento, né, Tião?
2: O Tião ainda que não trouxe informação pra gente, ele falou ontem dessa partida.
0: Falou que tá com duas jogadoras aí, cartão amarelo.
2: Isso, exatamente.
0: Jogadoras também que estão aí no DM, esperando que se recupere. A fisioterapeuta tá lá trabalhando muito, viu?
2: Pra poder
0: não recuperar. Não para, né? Viu? Mas vamos torcer, viu, que faça uma boa partida contra o Vasco. Não é fácil, que o time do Vasco é um time bem preparado. E o Vasco que tá na Série A2, né? Não isso. Tá na Série A1.
2: Isso, tá na Série A2.
0: E tem lá Flamengo, Cruzeiro, Corinthians, Palmeiras, Grêmio, Santos, não é isso? Mas vai ser uma parada dura. E depois do Rio já vai para Belo Horizonte para enfrentar o Cruzeiro pela Copa do Brasil.
2: Exatamente. A Conmebol Libertadores, Ari, decretou o Flamengo como vencedor em W.O.
0: Ah, verdade. É. A decisão saiu ontem à noite.
2: Exatamente.
0: Com isso, os 3 pontos, o Flamengo ganha esses 3 pontos, 3 gols, saldo suficiente, já está classificado para a próxima fase.
2: É, exatamente. Foi a 13 pontos. Já
0: estava classificado.
2: Já estava.
0: Com o resultado, né?
2: Isso.
0: Do 1-0. Mas agora com mais 3 pontos, foi para 17 pontos.
2: 13.
0: Parece? 13.
2: Isso.
0: 13 pontos e aí vai já se classificando para a próxima fase. Vamos ver. Aí agora começa a funilar.
2: É.
0: Aí começa a funilar. ADJ, Associação Desportiva de Jequié, as informações que nós tivemos ontem, novamente, é de que está se estudando a possibilidade da SAF, mas para isso o estatuto ainda precisa passar por uma reformulação, ainda está precisando adequar algumas coisas. O Nego sempre nos cobra aqui e outros torcedores até na rua também querem saber o que a diretoria vai fazer. Nós estamos chegando ao final do mês de maio, aí vai ficar faltando 6 meses para a estreia. Na verdade, a estreia não é 6 meses para janeiro, porque o time tem que fazer a pré-temporada, que seria em novembro. Aí tem que contratar comissão técnica, tudo. Porque o time não tem nada, não tem ninguém, nada. Até a Podinha tá lá no Fluminense, que é o massagista, que sempre foi o massagista da DJ nesses últimos anos. Pois bem, aí vai precisar formar e precisa de recurso. Os patrocínios que tinha aqui não é o suficiente para formar um plantel. Porque tem que ter um plantel bom. Você vê esses times aí, John, que estão disputando a Série B. Tem times aí que vão encontrar os. O campeonato termina antes de agosto, porque vai ter a Copa do Mundo, vai ter uma paralisação também, não vai? Porque o Campeonato Brasileiro só tem agora mais 2 rodadas.
2: Exatamente.
0: Até a 18ª aí para, e aí vai ficar 1 mês aí parado até julho, né? Até 14, 15 de julho. E aí o Campeonato Baiano da Série B também deve dar uma parada. Resultado, daí vocês podem ver alguns jogadores, mas... Alguns desses times, né, vai subir. Vão subir 2, né? 2 que sobe ou 4?
2: 4 times.
0: 4 times. Aí, hoje nós teríamos Fluminense de Feira, Barreiras.
2: Não, são 2 mesmo ali.
0: São 2, né? Isso, só são 2. Nós teríamos hoje aí Fluminense de Feira, Barreiras, o SSA Futebol Clube.
2: Isso.
0: E também o Feira Futebol Clube. Então, a disputa tá acirrada. Quando terminar esse campeonato, aí possivelmente a diretoria pode manter contato para contratar algum desses jogadores, mas o contrato só seria de boca, o contrato escrito só a partir de novembro, e para isso precisa ter

0: Santana pra animar a sua tarde.
1: Ô Ari, mas antes, será que a avó da Jéssica arrumou um namorado?
0: Rapaz, já não mandou, hein, Jéssica? Manda avisar a gente aí como é que tá o Barabadá. Valeu?
1: Valeu, Ari.
0: Gente, um bom final de semana, muito obrigado pela audiência. Segunda-feira a gente tá de volta.
1: E sextou, né, Ari?
0: Sextou.

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2: Abrindo a Bíblia em Eclesiastes capítulo 8, versículo 5. O coração do sábio conhece o tempo e o modo. Sabe que sabedoria é você saber o momento certo e a hora certa de agir, a maneira e o tempo. Porque tem pessoas que elas querem falar certas verdades, mas elas falam certas verdades na hora errada e sob o pretexto de serem muito sinceras, elas acabam cometendo um sincericídio. Na verdade, elas acabam vitimando muitas pessoas. É bom você ficar ligado nisso, porque o coração do sábio conhece o tempo e o modo. Olha a maneira como você fala, o tempo se adequado. Outra coisa, sabedoria não é criticar as trevas, é acender a luz. Porque quando você acende a luz, você dissipa as trevas sem se desgastar com ela. Além disso, minha gente, o sábio valoriza o silêncio, porque o silêncio é o equilíbrio dos diálogos. Antes de falar, pense. Antes de pensar, medite, para que você não pense errado e não execute errado.
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1: 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Opa, vamos lá, minha gente. Muito boa tarde pra você. E aí, tudo beleza? Tudo certinho? Tudo tranquilo? Tô

23 minutos, 1h23, começando a partir de agora o nosso Super Tarde Especial desta sexta-feira, né? Chegou mais um finalzão de semana, hoje dia 22 de maio do ano 2026. A partir de agora tem o Danadinho, tem Léo Santana ao vivo. O nosso zap tá liberado pra você, 739-8846-1549, hein? A partir de agora tem música, tem alegria, tem a sua participação também a partir das 3 da tarde, tem o nosso Alô da Melhor, o oferecimento do Esquina Music. Tá começando mais um finalzão de semana, gente. 1h24, boa tarde pra você aqui, ó.

Toda dona do primeiro lugar, agora 1:37, 1:37, boa tarde pra você, boa sexta-feira, bom finalzão de semana. Sexta-feira, sua linda nossa festa, só está começando, hein? Eu volto já já, é rapidinho, não sai da sintonia não, até às 4 da tarde tem Dana Gil, tem Léo Santana ao vivo aqui na

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0: você, boa sexta-feira, bom final de semana pra todo mundo. 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Galera, é o seguinte, ó, a apresentadora, a Cristina Rocha, né, oficializou hoje, sexta-feira, dia 22 de maio, sua saída do SBT, né? É o fim de mais o ciclo da emissora. E vídeo compartilhado nas redes sociais, a artista, né, surge aí visivelmente emocionada ao confirmar a despedida. Cristina Rocha ainda agradeceu ao público pela parceria construída ao longo dos anos, né, à frente do Casos de Família, né? Como sempre, ela disse, como sempre gostei de ser clara com vocês, estou aqui para dizer que não estou mais no SBT. Então a Cristina Rocha saiu do SBT. Agora faltam 12 para as duas.
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0: da Seresta, Gabino. Nessa tarde gostosa de sexta-feira chegou mais um finalzão de semana. E a gente é firme fazendo a festa pra você. Tem Esquatro, tem Danadinho, tem Léo Santana. Vamos nessa, minha gente. Zap liberado, hein? 739-8846-1549. Eu volto já já, é rapidinho, não sai da sintonia não. Agora 2 horas em Jequié. Boa tarde pra você.
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0: 2 horas, boa tarde.
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galera, que bom ter você aqui com a gente de novo no nosso Momento Pet. Eu sou o Felipe Rocha e tô super animado para compartilhar mais dicas preciosas com você, papai e mamãe de pet que ama e cuida do seu bichinho com tanto carinho. E olha só, para começar, a gente tem que falar de rotina. Sabia que seu pet também precisa de rotina? Pois é, horários organizados fazem toda a diferença, deixam o animal muito mais tranquilo. A alimentação, os passeios, o descanso, tudo seguindo um padrão ajuda a reduzir a ansiedade e melhora o comportamento. É um carinho a mais que você oferece. E essa rotina contribui muito para a saúde emocional deles, que é tão importante quanto a física. Falta de atenção e solidão, por exemplo, podem deixar o nosso amigo triste e desanimado. Mas calma que ainda tem muita coisa boa vindo por aí. Logo mais, eu tô de volta com mais dicas especiais aqui no Momento Pet. Não sai daí!

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1: Ah, eu sou a Santana, é Donadinho, viu?
2: Boa tarde pra você, boa sexta-feira, bom final de semana pra todo mundo. Essa é a sua GQFM, a dona do primeiro lugar. Vamos lá pra mais uma hora de muita festa, de muita alegria. Sexta-feira, sua linda, o sol tá brilhando, né? Finalzão de semana chegou com tudo e a GQFM faz a festa. No comando tem o Danadinho, tem Léo Santana ao vivo até as 4. Não esquecendo, 3 da tarde tem a Luna Melhor com oferecimento do Na Esquina Music. Hoje tem festa do Esquina Music. Vamos lá então, gente, do

Primeiro lugar, boa tarde pra você nesse clima gostoso de finalzão de semana. Tarde maravilhinda de sexta-feira, você ouviu Luan Santana. Todo marrom aqui na melhor. Até quatro aqui no Danadinho, tem Léo Santana ao vivo, 16h, tem Ney Farinha. Galera, não esquecendo, ó, das 15h às 16h, tem uma lona melhor, grava o seu áudio aí, você participa, fica bem à vontade aqui na nossa programação, hein? Eu volto já lá, rapidinho, eu saio da sintonia, nós vamos juntos, até às 16h tem Léo Santana

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Redação Blanco Filho, agora 2h43. Boa tarde pra você. Ótima sexta-feira, bom final de semana pra todo mundo. 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Galera, é o seguinte, ó, a influenciadora, né, e advogada Deolane Bezerra foi transferida aí para a penitenciária feminina, né, de Tupi Paulista, no interior de São Paulo, na manhã dessa sexta-feira, dia 22 de maio. A informação foi confirmada aí, né, pelo secretário de Segurança Pública do Estado, o Nico Gonçalves. Deolane Bezerra, presa em uma operação aí contra, né, o esquema de lavagem de dinheiro do PCC, estava presa na penitenciária feminina, né, de Santana, na zona norte da capital paulista. Ei, Deolane Bezerra, que gosta de entrar em confusão, hein, gente? É brincadeira. 2h45, daqui a pouquinho tem um alô da melhor, você grava o seu áudio, participa com a gente, fica bem à vontade, hein?

essa, minha galera, só pra conferir o som da dona do primeiro lugar, 3-1. É o som da banda Calcinha Preta, Lua vai filmar aqui no som da melhor. Nessa tarde gostosa de sexta-feira, sexta-feira sua linda, chegou mais um finalzão de semana, hein? Vai começar o mundo melhor depois do intervalo, você participa aqui ao vivo comigo. O nosso zap tá liberado, 739-8846-1549. É rapidinho e eu volto trazendo a sua participação, hein? 739-8846-1549.

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1: Hora certa, 3:02, boa tarde.
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0: Giga FM, a dona do primeiro lugar, agora 3:06. Boa tarde pra você. Agora é hora de notícias, direto da redação, Souza Andrade.
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2: Prefeitura de Jequié amplia sistema de drenagem com a construção do canal pluvial na Manga de Elza. Municípios inadimplentes poderão receber recursos federais.
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2: A Prefeitura de Jequié, através da Secretaria de Infraestrutura, segue avançando com um amplo programa de drenagem pluvial no município e iniciou nesta quinta-feira, dia 21, as obras de construção do canal pluvial na Manga de Elza, no bairro Caixa d'Água. A intervenção, aguardada há anos pelos moradores da localidade, tem como objetivo garantir mais segurança, mobilidade e qualidade de vida para as famílias que convivem com transtornos provocados pelas fortes chuvas. O Congresso Nacional derrubou nesta quinta-feira vetos do presidente Luiz Inácio Lula da Silva a 4 dispositivos da Lei de Diretrizes Orçamentárias, LDO, de 2026. Um deles permite que municípios com até 65 mil habitantes inadimplentes com a União possam realizar convênios e receber recursos federais.
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0: 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Vamos nessa, minha gente, de volta aqui na programação da melhor. Ótima tarde pra você de sexta-feira. Chegou mais um finalzão de semana, hein?
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0: nossa programação. 739-8846-1549. 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Venha curtir com a sua galera, hein?
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0: ouvindo o som da dona do primeiro lugar, agora 3:23, 3:23. Mandar um abração pro meu amigo Binho SP, barbearia aí da Argemiro Melo. Alô, Binho! Tá aí dando grau na galera que vai curtir a exposição, né? Começa amanhã, rapaz, a exposição que é. Meu amigo Binho tá dando aí um grau no visual da galera. Amanhã eu chego aí, viu, Binho? Pra ficar bonitinho. Abraço, meu amigo Binho SP. Alô, Zé. Zé também tá curtindo a gente, meu amigo Zé, rapaz. Tá aí na barbearia SP do meu amigo Binho. A galera da Argemiro Melo, aquele abraço, hein? Bom final de semana pra todo mundo.
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0: Esse é o som do Ian com um sorriso maroto aqui na programação da Sagic FM. Nessa tarde maravilhosa de sexta-feira. Quatro da tarde, ele tem Ney Faria. Ó, eu volto já já, é rapidinho, não saio da sintonia não. Vamos juntos, até as quatro, tem Léo Santana ao vivo, tem você também, hein? 739-8846-1549, alô Sil, mototáxi Irajuba tá curtindo a gente, um abração pra você, viu Sil?
1: Boa tarde, Léo Santana, estourado, aqui quem fala é Zero, manda um alô aí, ó, pra Zero, Kit Mecânico, Dei Mecânico, Marquinho Para-choque, tamo ligado na melhor.
0: Valeu, meu amigo Zero, um abração pra você, meu irmão, obrigado pela audiência, hein? Toda a galera curtindo a gente aí, valeu pela moral.
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0: Hora certa, 3:33.
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0: galera, agora 3:41, 3:41 até as 4 tem Léo Santana ao vivo, 4 da tarde tem ele, chega Ney Farinha pra continuar a festa. Deixa eu mandar um abração pra galera lá no Lava Rápido Estética Sol. Alô, Jairão, abração do meu brother, grande Jairo, tá por lá, né? Pra Rasta, pra Binho, pra Val, pra Cabelo, pra Rian, toda a galera aí do Lava Rápido Estética Sol, hein? Todo mundo curtindo a gente aí, valeu, Jairão!
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0: começando o nosso encontro de hoje, Gustavo Mioto, pedido de socorro, no finalzinho do nosso encontro do Super Tarde, fechando mais uma semana, hein, gente? Muito obrigado pela audiência, galera, valeu pela moral de sempre. Sexta-feira, sua linda, finalzão de semana, GQFM bombando aí, com a melhor programação pra você curtir essa sexta-feira, hein? Galera, ó, tô indo nessa. A gente se encontra domingo, 9 da manhã, tem Samba GQE, domingo, 9 da manhã, hein? Samba GQE aqui na sua GQFM. Vem aí, Ney Farinha, depois do intervalo. Não sai da sintonia, não. Boa sexta-feira, bom final de semana.
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2: Na Jequié FM, agora 3:52.
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3: 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Na sua GQFM, agora 4:02, boa tarde para você, direto da redação. É com você, Nancy Dias.
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0: Com show de Jaldo Rodrigues, Prefeitura de Jequié promove melhor São João da Bahia na Expo Jequié 2026. Deputado ironiza novo pagamento milionário à ponte Salvador Itaparica.
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0: Intensificados os preparativos para a 45ª Exposição Agropecuária e Comercial Industrial de Jequié, a Expo Jequié 2026, no Parque de Exposições Luiz Carlos Braga. No Parque de Exposições, a Prefeitura de Jequié vem executando ações de limpeza geral, poda de árvores, recolhimento de entulhos e manutenção dos espaços internos, além da substituição das placas de LED, garantindo mais modernidade, segurança e conforto para expositores e visitantes. Como parte da programação, a Secretaria de Cultura e Turismo também prepara o tradicional estande do melhor São João da Bahia, espaço temático que promete levar o clima junino ao público na abertura oficial do evento na noite deste sábado, dia 23, com show de Jaldo Rodrigues. O deputado estadual Luciano Ribeiro ironizou nesta quarta-feira a destinação de quase 160 milhões para a construção da ponte Salvador Itaparica. Projeto bilionário prometido pelos três governadores do PT na Bahia, Jacques Wagner, Rui Costa e Jerônimo Rodrigues, cujas obras nunca tiveram início. Para Ribeiro, o valor significa um escárnio com o dinheiro da população. É a ponte imaginária mais cara do mundo.
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0: você que tá curtindo e ouvindo o som da melhor, curtindo a sua 89,7 GQFM, nessa tarde super especial de sexta-feira, depois de curtir o Super Tarde com ele, com o Léo Santana. A partir de agora eu estou chegando e vamos juntos até as 7 da noite aqui na melhor. Piscite, cheguei!
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2: Muito bem, a partir de agora tá começando pra você o sucesso Jequié FM nessa tarde super especial de sexta-feira, sextou. E você curtindo a nossa programação, obrigado pelo carinho aí da audiência, viu? Você do outro lado do rádio, lembrando que hoje é sexta-feira, 22, né? De maio de 2026. Quero desejar pra você uma sexta-feira recheada de paz, amor, alegria e claro, de muita música aqui no Som da Melhor, nessa tarde maravilhosa. Às 5 da tarde você tem Forró Rodando a Melhor, nosso programa de forró que é sucesso. E às 18 horas, às 6 da tarde, momento de fé e reflexão, a hora de Maria, pra você aqui na sua GQF. 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Hoje é sexta-feira, é dia de pizza, viu? 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A partir de agora tá liberado aqui o nosso WhatsApp pra você mandar seu nome completo, bairro e telefone. 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Yeah!

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1: 4 e 7, Eduardo Costa. Imagina eu. 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

sucesso, Chiquinha Firme, você curtiu? Xande de Pilares. Tendo essa música linda, né? Ficou maravilhosa na pegada aí, viu? Do Xande de Pilares. Ainda bem. Bom demais. 4h14 da sua GQFM, ainda bem que o Netinho apareceu, o Netinho da Clique apareceu, porque o São João tá chegando, a gente já está no clima do São João, o comércio inteirinho já entrou no clima do São João. Por que, né, Farinha, você tá falando isso? Porque tem, vai ter aí, né, as promoções aí do São João, o comércio se aquecendo.

0: carro zero quilômetro, né?
1: Exatamente.
0: Porque então, fechando aí o São João, o São Pedro vai chegando e a pessoa pode já, né, curtir o São Pedro aí com um carro zero quilômetro, um Fiat Mobi, não é isso?
1: Exatamente. 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É o São João do Comércio, CDL, Assige, Sicomércio, Prefeitura Municipal de Jequié, Fiat Disvel, te dando essa oportunidade. 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E você, comerciante, que não aderiu ainda, faça contato aí com a Assige, faça contato com o CDL e compre os cupons. 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
1: Então, não tem como não participar. 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
0: Dava maior sucesso essas motinhas elétricas. Isso, aí, né,
1: exatamente,
0: né, Neto?
1: Exatamente.
0: Então, maior sucesso, que bacana, que maravilha. Então, atenção você aí, ó, comerciante, né? Você é o dono da sua loja, da sua empresa aí, atenção comerciante, dê esse incentivo também pro seu vendedor, pro seu colaborador, né? O colaborador aí que vender bastante vai estar concorrendo aí, né? Colocando o nome no cupom, né, Neto? Concorrendo essa moto elétrica e valendo também um Fiat Mobi, um Fiat Mobi 0 km.
1: Exatamente. Sorteio dia 24 de junho. A gente tá em clima de Copa, tá em clima de São João. O povo vai vir pra rua comprar. Mas atenção, independente do negócio, exija seu cupom. Chega na farmácia, eu quero cupom. Chega no mercado, eu quero cupom. Vai cortar o cabelo, eu quero cupom. Vai lavar o carro, eu quero cupom. Então, exija o seu cupom, porque dia 24 de junho você pode dar uma carona pra Ney Farinha aí. Ô, Ney, pode ganhar também o carro, né, Ney?
0: Não, eu já vou jogar meu cupom lá, né, tio? Já vou providenciar aí, ir no comércio, ir na loja credenciada, né? A loja que vai credenciada a essa campanha. 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
1: Exatamente. Grande abraço, Ney, e obrigado aí a parceria maravilhosa fechada com a GQFM, grande bodega e toda a equipe maravilhosa aqui da GQFM.
0: Ô Neto, qualquer novidade tu vem aí, viu, pai?
1: Colado, meu irmão, com você.
0: Valeu, esse é o Netinho da Clique, a campanha da Assige, da CDL, sucesso, valendo um carro, né, um Fiet Mobi 0 km, e você que tá ouvindo a GQFM, compre nas lojas credenciadas.
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Vacinação. Aqui no Som da Melhor, nessa tarde super especial de sexta-feira, sextou. Melhor final de semana do seu rádio aqui, viu? Na sua GQFM. 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Combinado?

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1: Na sua GQFM agora 4:30.
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E pessoal, Felipe Rocha de volta com o nosso Momento Pet, cheio de carinho e dicas para quem ama esses peludos. Nossos bichinhos adoram se sentir parte da família, então converse, brinque, interaja diariamente e fortaleça essa conexão. E olha, atenção com portas abertas, pets curiosos podem escapar rápido. Mas para fechar essa parte, a nossa dica essencial é sobre higiene bucal. Escovar os dentes do seu pet é importante para evitar mau hálito e doenças. Use sempre produtos específicos, tá? Esse cuidado melhora a saúde e o conforto do seu companheiro. Então, essas foram as dicas do Momento Pet de hoje. Um abraço carinhoso para vocês e para os seus bichinhos. A gente se encontra no próximo Momento Pet, com mais informações e muito amor para os nossos amigos. Fiquem bem!

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6: 4h35 aqui na sua GQFM. Uma ótima tarde pra você. 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
0: Agora faltando 19 minutos para as 5 aqui na sua GQFM. Deixa eu mandar uma boa tarde aqui para o Binho SP, que tá curtindo a gente, né? Tá mandando alô aí para Léo Luz, não é isso? O cantor está dando aquele talento lá no salão do nosso amigo, lá na barbearia, né, do Binho SP. Abraço para você aí, Binho SP, também para o Léo Luz, o cantor. Obrigado pelo carinho da audiência, sempre curtindo a nossa programação. 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

0: sucesso, GQFM, você curtiu, ouviu, mais novo sucesso do Pablo.
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0: 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Essa você vai curtir no melhor São João da Bahia. São João de Jequié vai ter Pablo. Maravilha. Bom demais, ó. E atenção, você aí que tá curtindo a nossa GQFM. Amanhã será a abertura oficial da Expo Jequié, né? E eu quero te fazer um convite, viu? Visite a vila, né, da prefeitura, isso, o estande da prefeitura, amanhã, dia 23 de maio, às 19 horas. Quem vai estar por lá é o nosso queridíssimo amigo Jaldo Sem Retoque. Vai estar na Expo Jequié, na vila lá da prefeitura, no estande da prefeitura, né? A Expo Jequié começa amanhã, a Expo Jequié 2026. E a prefeitura de Jequié preparou aí mais uma vez o estande do melhor São João da Bahia. E pra animar, pra você se apaixonar, né? Vai ter Jaldo Sem Retoque. Então traga sua alegria, deixe o clima junino, né, tomar conta de você lá na vila da prefeitura, no estande da prefeitura do melhor São João da Bahia. Vai ter Jaldo a partir das 19 horas. Bom demais, quero te encontrar por lá, viu? Daqui a pouquinho eu volto, viu? Com muito mais pra você, mas antes, deixa eu mandar um boa tarde especial pra toda a equipe da Marcos Veículos. Alô, Júnior! Abraço pra você, Júnior! Toda a equipe aí da Marcos Veículos, né? Ouvindo o som da melhor, obrigado pelo carinho. Daqui a pouquinho tem, ó, pra você!
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0: Na sua Jequié FM, agora 4:56.
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1: 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Na sua GQFM, agora 5:05. Boa tarde pra você. Direto da redação, é com você, Nancy Dias.
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3: Alistamento militar de 2026 termina em 30 de junho. Câmara de São Paulo avança projeto que proíbe parada LGBT mais na Avenida Paulista.
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3: Jovens que completam 18 anos em 2026 têm até o dia 30 de junho para fazer o alistamento militar. O procedimento é obrigatório para os brasileiros do sexo masculino e voluntário para as mulheres que desejam ingressar nas Forças Armadas. A inscrição é gratuita e pode ser feita pelo site alistamento.eb.mil.br ou presencial na junta de serviço militar mais próxima. A Câmara Municipal de São Paulo aprovou um projeto de lei que visa mudar o local onde é realizada a parada do orgulho LGBTQIA+, e proíbe a presença de crianças e adolescentes no evento. No projeto, o vereador pede que seja transferido o evento para um local fechado e privado, sob o argumento de que tal realização causa distúrbios no trânsito e constrangimento ao público que não se identifica com as pautas propostas pelo dito movimento.
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0: Muito bem, já estou de volta aqui no Sona Melhor na sua 89,7 GQFM. Vamos juntos até as 7 da noite, viu? É, com muita música bacana pra você curtir. Ô, Piscite, voltei!
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0: partir de agora você já sabe, né? Muito forró, pra você curtir essa sexta-feira super especial. Bom demais ter você aqui na sua GQFM. 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Ney Farinha, eu quero participar dessa promoção, desse sorteio. Como é que faz? Muito simples. É só você escrever agora aqui pro nosso WhatsApp. Escreva seu nome completo, bairro e telefone, né? Lá no Forró Bodó da Melhor, no finalzinho do Forró Bodó da Melhor, já vai começar agora. No finalzinho, eu vou ligar pra você e a gente vai bater um papo, viu? Vou te fazer uma pergunta, se você me responder corretamente, a pizza e o refrigerante vai pra sua casa. Que maravilha, né? Bom demais! 88461549 é o nosso WhatsApp. Fique à vontade, bora curtir!
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0: 5:10, eu começo com a Demário Coelho, o Forró do Futuro!

0: Xavier. E pra falar desse forró maravilhoso, eles estão por aqui. Essa dupla que é uma dupla dinâmica. Boa tarde, Salvador. Boa tarde, Renatinho. Hoje, sexta-feira, sextou, né? Sextou.
1: Aniversário do homem aí, Vani.
0: É nada. É. Ele chega aqui e não fala nada, né, Renatinho? Rapaz. Chega calado, quietinho, não fala nada, rapaz. Pois é, parabéns então pra você, Salvador, que Deus continue te abençoando, que você continue sendo esse ser humano fantástico que você é, viu? Um cara gente boa demais, um cara super amigo, né? Parabéns, felicidades, só não vou perguntar a idade porque tá novinho, né? Tá ficando, na verdade, mais experiente.
1: Mais experiente. Mais experiente. Graças a Deus, né?
0: Graças a Deus, tá ficando mais experiente. Renatinho, meu querido, então hoje a ABB, além da sexta cultural, né? A sexta cultural é hoje, tem Gilson Prates, hoje também é tá em festa a ABB, né?
1: É isso aí. Boa tarde, Ney, ouvintes da GQFM, é isso aí, vamos lá, mais uma sexta cultural aí, esquenta do Forró dos Namorados, a gente tava ouvindo a música aí, né? Do Forró dos Namorados e Gilson Prates que vai ter esse papel esse ano de fazer nossa abertura oficial ali do nosso São João, né?
0: Que maravilha, que responsabilidade, mas eu tenho certeza que Gilson Prates vai tirar de letra, porque pense num forrozeiro bom, rapaz, é o Gilson Prates, um repertório maravilhoso, então hoje promete, né, Renatinho?
1: É isso aí, Gilson e banda, né?
0: Gilson e banda.
1: Gilson Prates e banda, Gilson que muitas vezes já fez parte da nossa grade aí, esse ano ele só não vai estar presente porque a gente quis dar uma oportunidade aos meninos aqui também da terra, muito bons, que é o Trio Forró Mais Eu.
0: Trio,
1: né?
0: Forró Mais Eu.
1: Pra gente tá dando oportunidade a todo mundo, mas Gilson mora no coração e assim que possível volta também pro nosso forró. É assim que a gente vai levando.
0: Vai fazendo, né? É. Vai fazendo o Forró dos Namorados. O aniversariante, chega pra cá.
2: Boa tarde, Ney, boa tarde, ouvintes da GQFM. Pois é, muito obrigado pelas felicitações. 12 de junho. E nós estamos aí com o nosso forró, né? O Forró dos Namorados.

0: Lembrando que hoje, além de Gilson, nosso amigo Léo do Trio Palmas, eu prometeu passar lá para dar uma canchazinha também.
1: Ah, vai fazer uma participação especial lá na Gilson, né? É. Então hoje vai lá, ser
0: Léo,
1: bom,
0: tô cobrando, viu?
1: Você prometeu.
2: Atenção, Léo Sanz. Léo Sanz do Trio Forró Mais Eu, Salvador e Renatinho, tá cobrando.
3: É marrento o homem, viu, Ney?
2: É
3: marrento.
2: É, rapaz, todo cheio, né? Todo cheio de nome top.
3: Valeu, Léo, um abraço, Léo.
2: É a figura, figuraça. Então hoje Gilson, participação de Léo, é o esquenta.
0: Promete. E lembrando aí que essa música que você botou é do nosso amigo Del Feliz, poeta, nós já trouxemos ele aqui há alguns anos atrás, não me lembro quantos, mas foi um show maravilhoso, o show dele é maravilhoso também.
2: Bom demais, Del Feliz cantando Forró dos Namorados, dia 12 de junho, é logo ali, né, Salvador Marrenatinho? É logo ali, rapaz.
3: Tá chegando, hoje é dia 22, né? Estamos aí ao quê? 3 semanas da festa. Exatamente, 3 semanas, vai cair numa sexta-feira. E no sábado, dia 13, é feriado de Santo Antônio e primeiro jogo do Brasil na Copa.
2: Ê, rapaz! Então vamos nessa. Curtiu o forró do Dia dos Namorados na sexta-feira, não é isso?
3: É isso aí.
2: Sextou, aí a gente vai dançar lá na ABB.
3: Você não viu nossa convocação lá no Instagram da ABB? Tem lá, convocado, Neto Leite, cantor. Pá, com aquela fotinha da seleção.
2: Massa.
3: Igual você colocou, Ney vem aí, Ney vai ser convocado.
2: Ney vai ser convocado. É. Rapaz, muita gente caiu ali, viu? Achando que era Neymar, né? Antes da convocação. É Neymar. Aí botaram, Neymar não tá jogando nada, e não sei o que, quando foi ver Ney Farinha. Sei eu, papai.
0: Ney Farinha que é craque, né?
2: É o craque que chegou.
0: No seu futebol, né? Que a rádio.
2: Pois é, então, já tá convocado da seleção, né, Renatinho?
3: É isso aí, vamos lá, Seu Mastruz, tá vendo aí, todo mundo? Neto Leite, Ingrid e Larissa convocados aí, seleção feminina também, viu, Ney?
2: Show!
3: É, Forró do Tico, certo? Pessoal também de primeira e Léo o quê?
2: Léo Sanz. Do Trio Forró Mais Eu.
3: Trio Forró Mais Eu aí na área também. Então essa é a grade da ABB com a participação também do DJ Falcão, que tá sempre lá, né?
0: Parceirão
3: da gente aí. Então, vamos nessa, gente. Dia 12 de junho tá chegando, 3 semaninhas pra festa, né? Logo chega aí.
2: Ingresso, Salvador. Mas,
0: lembrando, a gente sempre fala, se você é associado, tá em dias com suas mensalidades, seu ingresso tá garantido, sua entrada tá garantida. Agora, se você não é e gostaria de participar desse grande forró, agilize logo sua compra, que os ingressos estão saindo, viu? A gente sempre fala que no dia pode acontecer de não ter. O pessoal pensa que é propaganda. E já vários já voltaram da porta.
2: Mas é isso. O forró da ABB é desse jeito. Todos os eventos da ABB são assim. Vocês ficam aqui dizendo, se antecipe, compre logo, porque pode chegar lá na hora, não ter, e aí ficar de fora, achar que, poxa, velho, aí não se antecipou, não é, Renatinho?
3: Exatamente. Como a gente sempre diz também, o que acontece? A gente sempre privilegia o conforto e a segurança das pessoas que estão se divertindo. Então, jamais a gente vai aumentar o número de pessoas participantes da festa para comportar quem não comprou ingresso. No período correto, a gente vai receber aquele número determinado de pessoas que o bombeiro acha que tá legal, que tá tranquilo, né? Que vai ter lugar para sentar, que vai ter o que comer. Então,
2: vai ter o que beber.
3: Então a gente tá sempre pensando nisso para que
0: fugiu ao bom atendimento.
3: É, né? O bom atendimento, entendeu?
2: Verdade, né? Na verdade, a ABB vende uma experiência, né? É uma coisa extraordinária. Exatamente. Cerveja gelada constantemente.
3: Assim acontece em outros forrós também. O forró de lei também é muito organizado. Toda vez que a gente vê o comentário sobre a festa, o pessoal fala, não, lá também foi muito organizado, como foi da última vez agora. Então, assim, a tendência das festas é buscar isso. Um atendimento legal, um conforto, uma experiência legal. E a gente está nessa pegada já há alguns anos, né, Salvador? E a gente não pretende mudar.
2: Tá? Maravilha.
0: Sempre compra melhorar.
2: Onde? Compra onde?
0: Bom, nós temos três pontos de venda. Na secretaria do clube, na loja Maria Bela, aqui na Avenida Rio Branco, da nossa amiga Ionar, e na loja Zip Náutica, ali no centro.
2: Pronto, esses são os pontos de venda. Na secretaria do clube tá vendendo também.
0: Também,
2: né?
0: Valores: R$130 o individual e R$250 a casadinha. Divididos em até 3 vezes em qualquer cartão de crédito.
2: Pronto. Já foi. É só pegar a nega véia e partiu. É ou não é, Renatinho?
3: Com certeza. Forró dos namorados. Como é que é, Salvador, a frase que tá lá? Quem dança forró juntinho não passa frio sozinho. Lembra, Ney? Você lembra dessa, Ney?
2: Vamos nessa.
3: É.
2: Vou contar de um até três e joga aí os dois, viu? Repete de novo pra Salvador entender aí. Quem dança
3: forró juntinho não passa frio sozinho.
2: Então vamos lá. Um, dois, três. Quem dança forró juntinho não passa frio sozinho. No forró
3: dos namorados.
2: Tá, bebê. Valeu, Salvador. Renatinho, meu brother, e a gente vai tocar uma das atrações.
3: Um abraço.
2: Claro, né? Meu amigo Júnior pediu e a gente toca. Grande Júnior, seu Mastruz.
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0: O Forró Bandana Melhor, você curtiu o seu Mastruz? Vontade doida! Manda um abraço aí pro grande Léo, o gringo, tá na área! Volto daqui a pouquinho com muito mais pra você aqui na sua GQFM. Seu Mastruz é a atração do Forró Bebê do Dia dos Namorados, dia 12 de junho, na ABB de GQE. Seu Mastruz, Forró do Tico e Trio Forró Mais Eu. E eu volto já já.
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Tareca e Mariola, Espumas ao Vento. Eita forrozinho gostoso, né? Quem tá curtindo aí é o meu amigo Oziel, grande Oziel, um abraço pra você, potência, tá ligado aqui no Som da Melhor, tá curtindo a GQFM, vou pro rápido intervalo e eu volto já já com muito mais pra você, não sai daí não, daqui a pouquinho eu volto com mais forró, bodó da Melhor, viu?

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15: Abrindo a Bíblia em Eclesiastes capítulo 8, versículo 5. O coração do sábio conhece o tempo e o modo. Sabe que sabedoria é você saber o momento certo e a hora certa de agir, a maneira e o tempo. Porque tem pessoas que elas querem falar certas verdades, mas elas falam certas verdades na hora errada e sob o pretexto de serem muito sinceras, elas acabam cometendo um sincericídio. Na verdade, elas acabam vitimando muitas pessoas. É bom você ficar ligado nisso, porque o coração do sábio conhece o tempo e o modo. Olha a maneira como você fala, o tempo se adequado. Outra coisa, sabedoria não é criticar as trevas, é acender a luz. Porque quando você acende a luz, você dissipa as trevas sem se desgastar com ela. Além disso, minha gente, o sábio valoriza o silêncio, porque o silêncio é o equilíbrio dos diálogos. Antes de falar, pense. Antes de pensar, medite. Para que você não pense errado e não execute errado.
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3: Chegue FM. Muito bem, já estou de volta aqui no Som da Melhor nesse finalzinho de tarde, início de noite desta sexta-feira. E você curtindo a nossa programação, obrigado pelo carinho. Chegou a hora, momento de fé e reflexão, chegou a hora de elevar seu pensamento e seu coração até o céu, porque a partir de agora você vai ouvir a Hora de Maria aqui na sua GQFM. E nessa corrente de fé, quero dedicar a Hora de Maria para você que está aí do outro lado do rádio, sempre ouvindo a nossa programação. Daqui a pouquinho estarei de volta, viu? Com muito mais na melhor para você.

0: Maria Santíssima presenciou a morte de seu filho, não perdeu a fé, não esqueceu suas palavras e suas promessas. Esperou por sua ressurreição, que mudou a derrota em triunfo, as lágrimas em sorrisos, a dor em alegria, as trevas em luz. O ponto final não são os braços da cruz, mas a glória da ressurreição final. Quando Maria foi ao templo para apresentar Jesus, não só ofereceu seu filho ao Pai Celestial, mas também se ofereceu a si mesma como colaboradora na sua obra redentora. Aquele foi o momento do ofertório ou oferenda da missa que Jesus tinha iniciado em Belém. A consagração dessa missa viria depois, no alto do Monte Calvário. E ali também Maria estaria presente nesse momento supremo de consagração. Não basta que nos ofereçamos ao Senhor, é preciso que cheguemos à nossa consagração a Deus e às suas coisas.
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E que é? Estamos unidos para a saudação do Ângelus. Gente, hoje é sexta-feira, mais um final de semana. Aqui é o Lucas França, Lucas França da GQFM. E nesse momento está sendo formada em todo o território nacional a Cruzada do Amor Divino. Vamos agora colocar um copo com água sobre a mesa. E nesta água será depositada uma gotinha de luz, de paz, muita saúde e prosperidade para você e toda a sua família. Reze comigo agora. Reze com Lucas França da GQFM, a oração da Ave Maria. Ave Maria, cheia de graça. O Senhor é convosco. Bendita sois vós entre as mulheres. Bendito é o fruto do vosso ventre, Jesus. Santa Maria, Mãe de Deus, rogai por nós, pecadores, agora e na hora de nossa morte. Amém. Ó Jesus, que dissestes: pedi e recebereis, procurai e achareis, batei a porta e ela se abrirá. Por intermédio de Maria, vossa Mãe Santíssima, eu bato, procuro e vos rogo, que seja a minha prece atendida. Ó Jesus, que dissestes: tudo o que pedires ao Pai em meu nome, ele atenderá. Por intermédio de Maria, nossa Mãe Santíssima, humildemente rogo ao nosso Pai, em vosso nome, que minha oração seja atendida. Ó Jesus, que dissestes: o céu e a terra passarão, mas a minha palavra não passará. Por intermédio de Maria, nossa Mãe Santíssima, confio que minha oração seja ouvida neste momento em que vamos proclamar: meu bom Jesus da Lapa, abençoai-nos. Vamos todos juntos beber desta água, em nome do Pai, do Filho e do Espírito Santo. Amém. Tenham todos uma boa noite. Continue aí, na melhor. Aqui é Jequié. E o Lucas França volta amanhã, se Deus quiser. Até lá.

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1: Então, pô, Silvoneiro, porque a gente continua, viu? O forró mandando melhor, então vamos nessa. Essa noite é super especial, finalzinho de tarde, né? Início de noite de sexta-feira. E você curtindo a nossa programação. Lembrando que tem pizza, viu? 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Tá todo mundo ouvindo, estão lá na pizzaria curtindo o forró bodó da melhor. Quero mandar um alô especial pro Alex, pra Aline, Sayonara, pra Joyce Cleide, né? A Joyce Cleide, também a Karine e Matheus. Pronto, essa equipe aí da pizzaria Jean Bastiani, obrigado pelo carinho. Valeu, Alex, Aline, Sayonara, a Joyce, Cleide, Karine e Matheus. Tá todo mundo aumentando o volume do rádio. E você que tá afim aí, ó, de degustar uma deliciosa pizza lá da pizzaria Jean Bastiani, é só escrever seu nome completo, bairro e telefone aqui pro nosso WhatsApp. 8846-1549. Fique à vontade. Daqui a pouquinho eu mando aquele alô especial pra todo mundo.
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1: 6:12, cacau com leite. Volte logo, vá.

0: Romão, mandando alô aí pra sua irmã Laís da Salada de Frutas, obrigado pelo carinho, um abraço especial. E mais aqui, boa tarde, Ney Farinha, meu querido, sou Aline, falo da Cidade Nova, manda alô pra nós aqui, meus filhos Thiago e também a Taine, minha nora Manu, uns amigos que estão aqui tomando uma geladinha, programação está massa, obrigado Aline. Abraço pra você, pra todo mundo aí curtindo, né? Ouvindo aí o forró Bodona Melhor aqui na sua GQFM nessa noite, né? Já é noite, já é início de noite já nesta sexta-feira e você curtindo a nossa programação. E mais aqui tem um recado bacana aqui, ó. Amanhã lá na Expo GQE, na Vila, né? Na Vila da Prefeitura, no estande da Prefeitura, vai estar por lá o nosso amigo João do Sem Retoque, viu? São João de Jequié está se aproximando e lá na Expo Jequié, no estande da prefeitura, a prefeitura montou um estande, né? Do melhor São João da Bahia e para você curtir vai ter Jaldo Sem Retoque amanhã lá, viu? Bom demais. Mandar um abraço especial para João Paulo da Web Segurança. Fala, João Paulo, tudo bem, meu irmão? Abraço para você, obrigado pelo carinho, grande João Paulo da Web Segurança, sempre curtindo a nossa programação. E tá valendo pizza, viu? Daqui a pouquinho tem pizza. 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

0: aqui no Som da Melhor de volta. Com o forró rodando a melhor, daqui a pouquinho tem pizza pra você e refrigerante no oferecimento da pizzaria Jean Bastiani, viu? Dá tempo ainda você participar. É só você escrever aqui, viu? Seu nome completo, bairro e telefone pro nosso WhatsApp 8846-1549. Daqui a pouquinho tem pizza e refrigerante pra você, então pode mandar aí pro nosso WhatsApp que daqui a pouquinho eu vou ligar pra você.
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0: para as 7.
1: Tu e eu.
0: Vou para um rápido intervalo.
1: Tchau, baby.
0: Mas antes, manda uma boa noite especial aqui para Tânia Barreto, que tá curtindo a gente lá em São Paulo. Oi, Tânia. Tudo bem, querida? Boa noite para você. Obrigado pelo carinho da audiência, viu? Vou para o intervalo e na volta eu trago aí, viu? Quem é que vai faturar a pizza? Isso. A pizza mais refrigerante. Já, já. Depois do intervalo.
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4: Faltando 4 minutos para as 7 aqui na sua GQFM, estou de volta com o nosso forró bodada melhor. Chegou a hora, né? Vamos lá para a cidade nova para falar com ela, com a Manu. Manu, querida, boa noite.
5: Boa noite.
4: Tudo bem, Manu?
5: Tudo sim, contigo.
4: Melhor agora falando com você. Como é que tá aí na cidade nova? Tudo tranquilo?
5: Tranquilo, graças a Deus.
4: Graças a Deus. Você tá na casa da sogra, é?
5: É, meu amigo.
4: Olha, rapaz, na casa da sogra, da nossa amiga Aline.
5: Oi, querido.
4: Oi, Aline, tudo bem?
5: Tudo bem, meu querido.
4: Graças a Deus. Aline, amanhã tem feijoada, tem?
5: Tem feijoada.
4: Vende seu peixe aí, Aline, amanhã tem feijoada, tem mais o quê?
5: Ou amanhã só é feijoada. A feijoada tradicional, Aline. E domingo,
4: Ah, domingo tem mocofato, é?
5: Isso, mocofato e
4: rabada. Ah, que maravilha. Tá cortando a ligação, o que é que tá acontecendo? Será que é o sinal?
5: Pode ser, viu, Meire?
4: Pode ser, né? Mas vamos lá. Então, sabadão, amanhã só feijoada, não é isso?
5: Feijoada tradicional, cheia de mocotó e linguiça.
4: Maravilha. Chama. Eita, e domingo, mocofato e rabada.
5: E rabada com pijama. Isso mesmo, Ney.
4: Pronto. Fazinho. Maravilha. Agora deixa eu falar com a Manu. Manu?
5: Oi.
4: Porque agora, amanhã você vai comer feijoada, domingo rabada e também mocofato. Porque hoje, sexta-feira, é dia de pizza. Você gosta de pizza, Manu?
5: Amo.
4: Ama pizza, né? Que bom. Quem é que não gosta de pizza, né, rapaz? Pizza é bom demais. Aqui na GQFM é diferente, viu, Manu? Porque dia de pizza geralmente é o dia de domingo, né?
5: Isso.
4: Não, a gente aqui é sexta-feira, sextou, e a gente tem pizza e refrigerante. Manu, me responda, qual é o verdadeiro sabor da pizza italiana?
5: E aí, claro que é a pizzaria Jean Battiani.
4: Vamos lá, produção, que ouve os tambores, que toca a cornetinha, minha galera. Aê! 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
5: Tá bom.
4: Agora eu gostaria de saber de você, Manu, qual é o seu sabor preferido, fala pra mim.
5: Branco com catupiry, calabresa.
4: E calabresa. Atenção, Alex. Atenção, equipe. Ó, a equipe tá lá. Alex, Aline, Sayonara, Joyce, Cleide, Karine e Matheus. Todo mundo te ouvindo, Manu. E a sua pizza é frango catupiry com calabresa, não é isso?
5: Isso sim, né?
4: Maravilha. Ali, ô, Manu, quer mandar um alô? Fica à vontade.
5: Sim, pra Gilbertão do Pão Novo, minha mãe, meu pai, que e minha irmã Esther.
4: Tá certo, então. Obrigado pelo carinho, um ótimo final de semana. Ô, Manu, lembrando que a pizza vai chegar aí na sua casa, ou na casa da sogra? Na casa da sogra. Então tá bom. Valeu, Manu, um abraço, tchau.
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sou do Mastruz com Leite, Filhos do Sol e os 10 mandamentos. Obrigado pelo carinho aí, viu? Uma noite especial de sexta-feira pra todo mundo, que Deus abençoe, obrigado mesmo. Eu volto amanhã, a partir de 1 da tarde, no melhor final de semana do seu rádio, com o nosso GQFM Folia. Valeu, valeu, gente. Vem aí a voz do Brasil aqui na sua GQFM. Já fui!

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0: as prisionais estaduais devem receber padrão reforçado de segurança, sendo 23 na região norte, 45 na nordeste, 15 no centro-oeste, 38 no sudeste e 17 no sul. Quase 185 milhões de reais já foram aplicados na compra de equipamentos, que começam a ser entregues aos estados até junho. Reportagem Pablo Mundim.
1: O enfrentamento ao crime organizado é uma das prioridades do governo brasileiro, segundo o presidente Lula.
2: Em participação no programa Sem Censura da TV Brasil, o presidente destacou o lançamento do programa Brasil contra o crime organizado, que tem entre os objetivos asfixiar financeiramente os criminosos.
3: Estou com uma PEC no Congresso Nacional. Se essa PEC for aprovada no Senado, 15 dias depois eu crio o Ministério da Segurança Pública. Posso aceitar a ideia que os bandidos dominam o território. O território em qualquer cidade, em qualquer estado, é do povo brasileiro e ele tem que voltar a ocupar o seu território e o bandido tem que ser punido e tem que ir para a cadeia. A luta com o crime organizado vai envolver 11 bilhões de reais, 1 bilhão de investimento do governo federal e 10 bilhões de financiamento para os estados e para a prefeitura. Para que a gente possa dotar todo mundo de os instrumentos necessários para combater a violência.
1: A proteção no ambiente digital de crianças e adolescentes também foi destacada pelo presidente Lula. Segundo ele, é preciso evitar as telas logo cedo.
2: O presidente destacou o projeto que proíbe o celular nas escolas e também a sanção do ECA Digital no ano passado, que prevê obrigações para empresas e redes sociais de proteção das crianças e jovens contra crimes virtuais e dependência digital.
3: Quando nós proibimos o telefone na escola, no ensino fundamental, muita gente achou que ia ser ruim e não, e foi bom. A molecada voltou a jogar bola. A molecada voltou a brincar. A molecada voltou a conversar. Nós agora criamos o ECA Digital. Ou seja, para quê? Nós queremos proteger meninas e meninos desse país. É o projeto mais sério do mundo. Mas obviamente que as plataformas não gostam do nosso projeto. Mas nós temos que brigar com alguém. Eu tenho que proteger as crianças. Eu tenho que proteger os adolescentes. Se no real é crime digital, tem que ser crime.
1: Protocolo inédito para o rastreamento e a detecção precoce do câncer colorretal.
2: O Sistema Único de Saúde passará a utilizar um novo tipo de exame que vai ajudar no diagnóstico da doença antes de os primeiros sintomas aparecerem, aumentando as chances de cura.
4: O teste imunoquímico fecal, conhecido como FIT, passará a ser o exame de referência para a detecção do câncer de colorretal no SUS. O exame será realizado de forma preventiva em homens e mulheres assintomáticos que tenham entre 50 e 75 anos. O diretor-presidente do Instituto Nacional do Câncer, Roberto Gil, explica que o FIT é capaz de detectar partículas microscópicas de sangue nas fezes, já indicando se há lesões que devam ser tratadas.
5: Essa detecção precoce permite que a gente interrompa o processo de carcinogênese das lesões precursoras, quer dizer, a gente não deixa o câncer se desenvolver, ou de um diagnóstico precoce, onde o câncer pode ser tratado com cirurgia e ser eliminado com ou sem necessidade de radioterapia e quimioterapia, mas levando o paciente à cura.
4: O exame FIT é feito com fitas rápidas, como num teste de gravidez. Em caso positivo, o paciente é encaminhado para exames de imagem mais detalhados, como a colonoscopia. O ministro da Saúde, Alexandre Padilha, explicou que o novo exame pode ser feito nas próprias unidades básicas de saúde e vai ajudar a reduzir a fila pela colonoscopia, que atualmente é utilizada como principal exame preventivo.
6: Faz com que você consiga o diagnóstico mais precoce, sobretudo nos pacientes assintomáticos, direcionando os investimentos, os equipamentos, sobretudo os equipamentos médicos dependentes, como é o caso da colonoscopia, para os pacientes que têm maior indicação para isso. Isso faz com que você direcione mais rápido os pacientes que precisam fazer colonoscopia e não ocupa a colonoscopia, que é médico dependente, que é centro especializado dependente, com pacientes que teriam menos indicação de fazer colonoscopia.
4: O novo protocolo deve ser aplicado em mais de 40 milhões de pacientes pelo SUS. Ele faz parte de um conjunto de ações de prevenção e tratamento de câncer, que envolvem investimentos de 2 bilhões e 200 milhões de reais para a inclusão de novos medicamentos, cirurgias robóticas e reconstrução mamária. Reportagem Thaísa Vitória.
2: As inscrições para o Exame Nacional do Ensino Médio, o Enem 2026, começam na segunda-feira, dia 25 de maio.
1: E uma novidade, pela primeira vez, alunos que concluem o terceiro ano do ensino médio em escolas públicas têm cadastro automático no sistema do exame.
7: As inscrições para o Enem 2026 começam na próxima segunda-feira, dia 25 de maio, com uma novidade para os estudantes da rede pública. Pela primeira vez, alunos que concluem o terceiro ano do ensino médio em escolas públicas têm cadastro automático no sistema do exame. Mesmo com inscrição pré-preenchida, os estudantes precisam acessar a página do participante para confirmar a participação e complementar dados, como cidade de prova, idioma estrangeiro e necessidade de atendimento especializado. O prazo para inscrição e pedidos de nome social ou atendimento especializado termina em 5 de junho. Para quem não tem isenção, a taxa de inscrição permanece R$ 85 e pode ser paga até 10 de junho por Pix, cartão, débito ou boleto. As provas acontecem nos dias 8 e 15 de novembro. O Ministério da Educação também amplia os locais de prova. A previsão é que cerca de 10 mil escolas recebam o exame em todo o país, permitindo que muitos estudantes façam a prova na própria escola onde estudam. O Enem segue como principal acesso a programas como Sisu, ProUni e Fies. Para mais informações, acesse enem.inep.gov.br/participante. Em Brasília, Claudimário Carvalho.
2: Pois é, o Enem segue como principal acesso a programas como o Sisu, o Sistema de Seleção Unificada, que dá acesso a vagas em instituições de ensino superior.
1: E atenção, estudantes, ainda dá tempo de concorrer a uma vaga em uma dessas instituições.
2: A partir do dia 15 de junho vão estar abertas as vagas dos pais, com vagas remanescentes para o segundo semestre.
4: O Ministério da Educação publicou o edital do Sisu Mais, nova etapa complementar do Sistema de Seleção Unificada. A iniciativa vai ofertar vagas remanescentes em instituições públicas de ensino superior para o segundo semestre deste ano. As inscrições estarão abertas de 15 a 19 de junho, exclusivamente pelo portal de acesso único do MEC. Podem participar candidatos que fizeram pelo menos uma edição do Enem nos últimos 3 anos e que tenham concorrido na etapa regular do Sisu 2026. No momento da inscrição, será possível escolher até 2 opções de curso, turno, local de oferta e instituição, indicando a ordem de preferência. O Sisu Mais faz parte do processo de aprimoramento do sistema de seleção unificada, com avanços na organização das vagas, melhorias no processo de inscrição e fortalecimento das políticas de acesso ao ensino superior público. A nova etapa amplia as oportunidades para estudantes e também fortalece as instituições públicas de educação superior. Reportagem Talita Albuquerque.
1: Aposentados e pensionistas do INSS vão receber o pagamento da segunda parcela do 13º a partir de segunda-feira.
2: O pagamento vai até o dia 8 de junho e serão pagos mais de 35 milhões de benefícios.
8: Atenção, aposentados e pensionistas do INSS. Começa nesta segunda-feira, dia 25 de maio, o pagamento da segunda parcela do 13º salário. Mais de 35 milhões de benefícios serão pagos de forma antecipada em todo o país. Esta etapa representa uma nova injeção de cerca de 39 bilhões de reais na economia brasileira. O ministro da Previdência Social, Wolner Queiroz, destaca o impacto do adiantamento para as famílias.
9: Na prática, é dinheiro no bolso de milhões de famílias antes do esperado. Quem trabalhou a vida inteira merece respeito. E respeito também é garantir o benefício chegando mais cedo.
8: O calendário de depósito segue até o dia 8 de junho e varia conforme o número final do cartão de benefício. Para consultar o valor da sua parcela, basta acessar o aplicativo ou o site Meu INSS e clicar na opção Extrato de Pagamento. Reportagem Pedro Sardinha.
2: Aprender a guardar dinheiro, noções básicas de investimento e de previdência social.
1: Temas que chegam até crianças e jovens na sala de aula, por meio de um projeto do governo do Brasil.
2: É o Poupadores do Futuro.
10: Marco Antônio de Carvalho tem apenas 11 anos, mas já está preocupado com o futuro. Ele conta que recebe mesada e guarda parte dela para realizar sonhos. E nesta semana, Marco aprendeu um pouco mais sobre como gerenciar o dinheiro e economizar. A escola dele em Brasília recebeu as atividades do programa Poupadores do Futuro, coordenado pelo Ministério da Previdência Social. Marco gostou da oportunidade.
11: É sempre bom a gente estar desde cedo assim aprendendo a economizar nosso dinheiro. Muitos adultos não tiveram essa oportunidade na infância, muitas crianças não estão tendo, uma coisa muito boa.
10: E as noções de como poupar que as crianças recebem na sala de aula acabam impactando toda a família, segundo a diretora da escola, Viviane Coelho da Silva de Lima.
12: É muito importante que eles já coloquem esse conhecimento em prática desde cedo para que eles possam mudar a realidade deles, né? Então eles já vão poupando alguma coisa em casa, eles aprendem sobre renda fixa, sobre renda extra, planejamento orçamentário. Além de ajudarem as famílias também, eles já desde cedo podem fazer todo esse planejamento.
10: Este ano, mais de 30 mil alunos foram alcançados pelo projeto Poupadores do Futuro em 100 cidades brasileiras. Mais de 200 instituições de ensino receberam as atividades. O diretor do Departamento do Regime de Previdência Complementar, Narlon Gutierre, fala sobre a importância do programa, que está em sua segunda edição.
13: Eles vão ser despertados sobre a importância do planejamento, sobre a importância de organizar suas finanças, para estarem atentos, né, para não serem influenciados aí por questões como jogos em plataformas digitais, para a importância que a previdência tem ao longo da vida.
10: O Poupadores do Futuro faz parte da Semana Nacional de Educação Financeira. O Ministério da Previdência Social pretende expandir o projeto para abranger mais cidades e alcançar ainda mais alunos na próxima edição. Reportagem Luciana Colares de Holanda.
2: Expansão de terras para o plantio, clima favorável e chuvas bem distribuídas fizeram a agropecuária bater recorde de safras no ano passado e ser o setor que mais pesou no crescimento do PIB em 2025.
1: Além disso, o Brasil atingiu a menor taxa de desocupação no ano passado.
2: Essas análises estão em um estudo do IBGE divulgado hoje sobre os dados econômicos do país.
14: No ano passado, o Produto Interno Bruto, que é a soma de todas as riquezas produzidas pelo país, cresceu pelo quinto ano consecutivo, chegando a 2,3%. E nesta sexta-feira, o IBGE publicou uma pesquisa que avalia o cenário econômico de 2025 para entender quais áreas contribuíram para o PIB. O IBGE destaca o bom desempenho do setor agropecuário, com safras recordes de milho e soja. O setor foi o responsável

0: registrou um aumento de média salarial em relação ao ano anterior de 5,8%. Já a taxa de desocupação alcançou o nível mais baixo da série histórica iniciada em 2012, registrando 5,6%. Segundo o informativo Indicadores Econômicos do Brasil, os números foram influenciados pelo cenário internacional. A política restritiva dos Estados Unidos limitou o espaço para cortes da taxa de juros no Brasil, e a desaceleração do PIB chinês reduziu sua contribuição para o crescimento global. Gabriela Noronha, para a Voz do Brasil.
1: A situação das regiões atingidas pelo rompimento da barragem do Fundão em Minas Gerais e Espírito Santo vai ter um incentivo de mais R$450 milhões.
2: Os recursos fazem parte do novo acordo do Rio Doce e são divididos em um edital e um chamamento público que vão dar à própria comunidade a chance de propor projetos de recuperação.
1: O edital é realizado em parceria com o Banco do Brasil e a Fundação Banco do Brasil e foca em ações comunitárias diretas com valores de R$50 mil a R$400 mil por proposta.
2: O chamamento conta com a colaboração do Banco Nacional de Desenvolvimento Econômico e Social, BNDES, e é direcionado a projetos de desenvolvimento.
3: O BNDES, Banco Nacional de Desenvolvimento Econômico e Social, e a Secretaria-Geral da Presidência da República lançaram nesta sexta-feira uma chamada pública que vai destinar R$225 milhões para projetos das comunidades da Bacia do Rio Doce atingidas pelo rompimento da barragem de Fundão. O lançamento aconteceu em Governador Valadares, no interior mineiro. A barragem de Fundão, que integrava um complexo da mineradora Samarco, no município mineiro de Mariana, se rompeu em novembro de 2015, liberando rejeitos que escoaram pela bacia do Rio Doce até o mar, causando danos para populações de dezenas de municípios de Minas Gerais e do Espírito Santo. A chamada pública, que tem o nome de Chamada Rio Doce Participativo, vai custear projetos estruturantes que variem entre R$5 milhões e R$23 milhões e que atuem como vetores de desenvolvimento regional. As iniciativas poderão ser enquadradas em dois eixos: fortalecimento institucional das organizações sociais e apoio a empreendimentos produtivos coletivos. Para José Pavuna, representante de uma das comunidades atingidas e integrante do Conselho Federal de Participação Social da Bacia do Rio Doce e Litoral Norte Capixaba, o apoio aos projetos será uma forma de garantir renda às comunidades locais.
4: Esse dinheiro, ele seria uma forma de, inclusive ele é, uma compensação, porque reparação seria recuperar o rio, não dá para reparar o rio. A gente vai compensar com alguns projetos que geram renda. Precisa ter projetos e iniciativas pequenas que gerem renda.
3: Durante o lançamento da chamada pública, o ministro-chefe da Secretaria-Geral da Presidência da República, Guilherme Boulos, classificou a chamada Rio Doce Participativo como histórica.
5: O que a gente assinou aqui hoje é a parte dessa reparação que vai ser definida e executada a partir da participação direta de vocês. Uma coisa é vir uma obra, é bom, todo mundo quer. Outra coisa é chegar na comunidade, escutar a comunidade, apresentar o próprio projeto e chegar o dinheiro na mão para poder executar esse projeto lá no território.
3: Os projetos para a chamada Rio Doce Participativo poderão ser apresentados até o dia 30 de dezembro. Mais informações sobre a chamada estão disponíveis no site bndes.gov.br/Fundo Rio Doce. Reportagem André de Barros Lima.
1: Para quem acha que museu guarda apenas objetos do passado, uma programação diversa promete aproximar o público de exposições e atividades culturais.
2: É a Semana Nacional de Museus, que chega à sua 22ª edição e vai até domingo.
1: Ainda dá tempo de participar de uma das mais de 3 mil atividades cadastradas.
6: Difundir a cultura, preservar a memória e incentivar o hábito de visitar museus. Foi com esse objetivo que nasceu a Semana Nacional de Museus, que chega à 24ª edição, reunindo milhares de atividades

0: em todo o Brasil. O tema deste ano, Museus Unindo o Mundo Dividido, destaca o papel dessas instituições como espaços de diálogo, inclusão e troca de experiências entre diferentes culturas e gerações. A mobilização teve amplo alcance nacional em 2026. Cerca de 1000 museus de mais de 400 cidades participaram da programação com atividades nos 26 estados e no Distrito Federal, como explica Joel Santana da Gama, diretor de difusão, fomento e economia do Instituto Brasileiro de Museus.
1: Como as instituições abrem mais tempo, como a programação é mais divulgada, isso aflora também o desejo da comunidade, dessa vontade de memória, de conhecer. Tudo isso permite com que essa visitação se amplie.
0: No Distrito Federal, estudantes participaram de visitas educativas no Centro Cultural do Banco do Brasil. O professor Paulo Araújo fala da importância dessas visitas no processo pedagógico.
2: A vantagem é que eles vão ter um olhar voltado para a cultura e que eles vão poder utilizar de forma pedagógica, recriando as obras e também dando a sua própria interpretação para cada obra que eles observaram aqui.
0: A programação completa da 24ª Semana Nacional de Museus reúne atividades em todo o país até o dia 24 de maio. Reportagem Cleide Lopes.
3: Para as festas juninas em todo o país.
4: E o Ministério do Turismo quer fortalecer a infraestrutura e a promoção dos eventos na Paraíba, destino de milhões de turistas no período.
3: Estão sendo disponibilizados 45 milhões de reais para 72 cidades do estado.
4: Só no passado, as festas juninas movimentaram mais de 7 bilhões e 400 milhões de reais em todo o país.
3: Em Campina Grande, por exemplo, a festa começa no dia 3 de junho e vai durar 33 dias, com previsão de movimentar 800 milhões de reais e um público de 3 milhões e meio de pessoas.
4: E essas foram as notícias do Governo do Brasil.
3: Uma realização da Secretaria de Comunicação Social da Presidência da República.
4: Fique agora com as notícias do Poder Judiciário e do Congresso Nacional. Boa noite, bom fim de semana.
3: A gente volta segunda-feira. Boa noite.
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6: Presidente do STF do CNJ propõe contra-cheque único para magistrados em resolução que será analisada na semana que vem.
7: Mais de 10 mil pessoas foram atendidas nos 5 dias do Justiça Itinerante na Ilha do Marajó.
6: TSE nega parcelamento de multa aplicada a candidato a prefeito de Ubajara, no Ceará.
7: Boa noite, eu sou Marcela Luiza.
6: E eu sou Walter Lima.
7: O presidente do Supremo Tribunal Federal e do Conselho Nacional de Justiça, ministro Edson Fachin, apresentou proposta de resolução que institui o contra-cheque único para magistrados em todo o Poder Judiciário.
6: O texto será analisado pelo CNJ na próxima terça-feira. Marcelo Della Libera.
8: A proposta será analisada pelo plenário do CNJ e foi elaborada com base em decisões recentes do Supremo Tribunal Federal sobre transparência remuneratória. O texto prevê a padronização nacional das verbas pagas aos magistrados e proíbe folhas paralelas e documentos complementares com pagamentos separados. Pela proposta, cada juiz passará a receber um único contra-cheque mensal com todas as informações consolidadas, incluindo salários, verbas indenizatórias, descontos obrigatórios e valores retroativos.
7: TSE nega parcelamento de multa aplicada a candidato a prefeito de Ubajara, no Ceará.
6: Houve erro jurídico na apresentação de recurso. Fábio Ruas.
9: A decisão do TSE foi por unanimidade. Com isso, ficou mantida a decisão anterior do Tribunal Regional Eleitoral do Ceará. O TRE cearense decidiu não analisar um recurso que pedia o parcelamento de uma multa de R$5.000. O relator no TSE, ministro Ricardo Vilas Boas Cueva, afirmou que decisões desse tipo não podem ser contestadas por recurso eleitoral. O correto seria o agravo de instrumento. Com isso, o pedido de parcelamento da multa foi negado.
7: Mais de 10 mil pessoas. pessoas foram atendidas nos 5 dias do Justiça Itinerante na Ilha do Marajó.
6: O mutirão ofereceu exames médicos, emissão de documentos e balcão de direitos trabalhistas. Luma Soares.
10: Nessa sexta-feira, moradores chegaram cedo para garantir o atendimento de última hora. Na área de cidadania, a maior procura foi por certidões de nascimento e de óbito. No encerramento das atividades, os ministros Alberto Balazeiro, do TST, e Edson Fachin, do STF, acompanharam de perto as salas de conciliação. A mega-ação, coordenada pelo CNJ, em parceria com 50 entidades, garantiu cidadania e dignidade para a população marajoara.
7: Juízo não pode limitar previamente a atuação de advogado nomeado como assistente jurídico em processos sobre violência doméstica.
6: O posicionamento é do STJ, Fátima Uchoa.
11: Na origem, o juízo nomeou uma advogada para acompanhar uma vítima em audiência sobre suposta violação de medida protetiva, mas a profissional não poderia atuar no processo com pedidos ou recursos. A OAB impetrou mandado de segurança alegando que o juízo violou prerrogativas da advocacia. O Tribunal de Justiça de Minas Gerais indeferiu o pedido, então a OAB interpôs recurso no STJ e a sexta turma deu provimento. Para o relator, ministro Sebastião Reis Júnior, a assistência jurídica à mulher vítima de violência doméstica e familiar, que é obrigatória pela Lei Maria da Penha, depende do pleno exercício das prerrogativas do advogado e é ilegal a limitação prévia da atuação profissional.
7: Após acordos entre MPF e estudantes que fraudaram sistemas de cotas, Unirio publica edital para bolsas a cotistas de cursos de medicina.
6: Ao todo serão arrecadados mais de 2 milhões de reais que serão revertidos em auxílios financeiros. Vanessa Pereira.
12: A verba é resultado do acordo estabelecido entre o Ministério Público Federal e os estudantes do curso de medicina da Unirio que ocuparam indevidamente as vagas reservadas para os alunos cotistas do SISU em 2018. Nesta primeira etapa, a universidade vai conceder 4 auxílios financeiros mensais no valor proporcional a um salário mínimo de 2018. Os interessados podem fazer as inscrições até 31 de maio por meio do formulário eletrônico no site da Unirio. Você também encontra o edital e o link do formulário no site do MPF.
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7: Uma boa noite.
6: Bom fim de semana e até segunda-feira.

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1: Eu sou Paula Groba.
2: E eu sou Ricardo Nakaoka.
1: E estes são os destaques de hoje do Jornal do Senado, que começa agora.
2: Senadores marcam votação de proposta que amplia a autonomia do Banco Central.
1: IFE aponta rombo fiscal por 10 anos e contradiz previsões otimistas do governo para as contas públicas.
2: Projeto pode garantir uso de faixa exclusiva por veículos que transportam pessoas com deficiência.
1: Boa noite.
3: Boa noite.
1: O Banco Central pode ganhar mais independência e ter a autonomia garantida pela Constituição. A proposta que prevê autonomia técnica, administrativa, orçamentária e financeira para a instituição deve ser votada no dia 27 de maio pela Comissão de Constituição e Justiça do Senado.
2: O relatório foi lido nesta semana, mas a análise foi adiada após um pedido de vista coletiva. Mais informações com o repórter Márcio Maturana.
4: O relatório da proposta de emenda à Constituição que amplia a autonomia do Banco Central foi lido na Comissão de Constituição e Justiça, mas o texto não foi votado por causa de um pedido de vista coletiva. Pelo texto, o Banco Central deixa de ser uma autarquia e vira uma entidade pública de natureza especial, com autonomia técnica, operacional, administrativa, orçamentária e financeira, e dotada de poder de polícia, com autoridade sobre regulação, supervisão e resolução. O relator dessa PEC é o senador Plínio Valério, do PSDB do Amazonas.
5: Mesmo só com leitura, estamos fazendo história. O que vem depois, cada um vai responder pelo seu ato aqui. Porque já ficou claro para a população brasileira que a importância do Banco Central e que a liberdade financeira é fundamental. Então, lá na frente, nós vamos ver quem é que é contra o avanço ou não.
4: O autor da proposta é o senador Vanderlan Cardoso, do PSD de Goiás, que ressaltou a importância da mudança.
6: Não é um projeto de ex-presidente Bolsonaro, nem do presidente atual, nem do ex-presidente Roberto Campos Neto, nem do atual presidente Galípolo. É um projeto de país, de nação.
4: A PEC deve ser votada na próxima quarta-feira, dia 27, segundo anunciou o presidente da comissão, Otto Alencar, do PSD da Bahia.
1: A senadora Mara Gabrilli pediu explicações ao Tribunal Superior Eleitoral sobre uma campanha de representatividade.
2: A ação do TSE tem como objetivo estimular a diversidade nos espaços de poder, mas deixou de fora das peças publicitárias as pessoas com deficiência. Repórter Lana Dias.
7: A senadora Mara Gabrilli, do PSD de São Paulo, enviou um ofício ao Tribunal Superior Eleitoral pedindo explicações sobre a exclusão de pessoas com deficiência na campanha Representatividade. A iniciativa do TSE busca estimular a participação política de grupos historicamente subrepresentados, como mulheres, pessoas negras e indígenas. Mas a senadora considerou lamentável, na campanha, a exclusão de um dos grupos que mais enfrenta obstáculos.
8: Eu sei o que é enfrentar obstáculos todos os dias, mesmo que seja dentro da cabeça de uma pessoa. E também sei que existe muita gente com deficiência, cheia de potencial para transformar, mas a barreira ainda é enorme.
7: A campanha em questão será veiculada até 30 de julho e é composta por vídeo para televisão e spot para rádio, além de conteúdo para as redes sociais. De acordo com o censo de 2022 do IBGE, o Brasil tem 14,4 milhões de pessoas com deficiência, o que representa 7,3% da população com 2 anos ou mais.
1: E pessoas com deficiência podem passar a ter mais rapidez e acessibilidade nos deslocamentos diários. O Senado vai analisar um projeto que autoriza veículos que transportem esse público a utilizarem as faixas exclusivas de transporte coletivo.
2: A medida quer reduzir o tempo no trânsito e garantir mais mobilidade, inclusão e qualidade de vida. Repórter Alexandre Campos.
9: A proposta dos senadores Alci Lucas, do PL do Distrito Federal, define regras gerais, deixando a cargo dos municípios a regulamentação de pontos específicos, como caracterização das situações em que o uso da via é essencial para pessoas com deficiência, cadastro do beneficiário e do veículo usado por ele, definição de horários, trechos e condições de tráfego das faixas e adoção de mecanismos de transparência e revisão periódica das credenciais concedidas. Para Alci Lucas, é preciso incentivar que os municípios levem em conta no planejamento e na gestão gestão da mobilidade urbana as necessidades dessa parcela da população.
0: Só o pai que tem filho autista severo ou alguma deficiência mais grave é que sabe se pega um congestionamento e todo dia pega, buzina para lá, buzina para cá, muito barulho, e os autistas não suportam isso. Então é um sacrifício muito grande. Então, como as faixas exclusivas ainda tem muita, fica muito ociosa ainda, nada melhor do que fazer essa uma legislação mais ampla, que de fato a regulamentação tem que ficar no município, que é ele que vai conduzir o processo.
9: Ainda de acordo com o projeto, as vias utilizadas por transporte público de alta capacidade, como os chamados BRTs, não poderão ser destinadas para o deslocamento de veículos particulares com pessoas com deficiência.
1: O senador Jaime Campos, do União de Mato Grosso, defendeu mais apoio financeiro aos municípios e cobrou a atualização dos repasses federais para as prefeituras.
2: Ao mencionar a marcha dos prefeitos em Brasília nesta semana, ele afirmou que o aumento das despesas tem dificultado a manutenção de serviços públicos essenciais e que o fortalecimento do municipalismo é fundamental para melhorar o atendimento à população.
3: Muitos prefeitos enfrentam, de fato, queda de arrecadação e aumento das despesas obrigatórias. E ao mesmo tempo uma crescente demanda de serviços públicos. Os municípios acabam assumindo responsabilidades cada vez maiores sem que os recursos acompanhem essa realidade.
1: Já o senador Fernando Dueire, do PSD de Pernambuco, celebrou a aprovação na Comissão de Assuntos Sociais do novo piso salarial dos médicos e cirurgiões dentistas. O texto fixa o valor de R$13.672 e atualiza o pagamento de horas extras e adicional noturno.
2: Para Dueire, a medida valoriza os profissionais e pode ajudar a reduzir a falta de médicos e dentistas em regiões mais carentes. A proposta segue para a Câmara dos Deputados.
10: Cada real destinado à valorização desses profissionais retorna à sociedade em forma de atendimento mais qualificado, maior dedicação e melhores resultados.
1: Contas do governo para os próximos anos podem estar mais otimistas do que a realidade permite. É o que aponta um novo relatório da Instituição Fiscal Independente do Senado, que identifica divergências entre as projeções da equipe econômica e as estimativas dos analistas da IFE.
2: Segundo o texto, as metas fiscais apresentadas pelo governo são ambiciosas e enfrentam desafios para sair do papel. Repórter Douglas Castilho.
11: A divergência é o crescimento estrutural das despesas com benefícios da Previdência Social. A digitalização, por meio do aplicativo Meu INSS, acelerou de maneira inédita o fluxo do antigo auxílio-doença. O modelo de análises remotas de atestados médicos fez as concessões anuais dobrarem entre 2022 e 2025. O diretor do Instituto, Alexandre Andrade, explicou que esse é apenas um dos elementos de discordância com o governo.
12: Em relação às projeções, o que nós identificamos foi um relativo otimismo, tanto na grade de parâmetros macroeconômicos, quanto depois nas projeções fiscais. Isso inclui receitas, despesas, o resultado primário e a própria trajetória da dívida bruta nos próximos anos.
11: Por outro lado, um fôlego extra e inesperado para o caixa do governo federal veio após a alta do petróleo, gerado pelos ataques dos Estados Unidos e de Israel ao Irã. O cenário aumentou a arrecadação de tributos no Brasil, grande exportador da matéria-prima. Um alerta da IFE, no entanto, indica que essa mesma instabilidade no Oriente Médio pode fazer com que o Banco Central mantenha a taxa de juros alta por mais tempo, o que esfriaria a atividade econômica do país e contribuiria para o aumento da dívida.
2: Com edição de Paula Groba e trabalhos técnicos de João Lira, o Jornal do Senado fica por aqui. Acompanhe agora as notícias do Tribunal de Contas da União e da Câmara dos Deputados. Boa noite.
1: Uma boa noite e um bom fim de semana.
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14: 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O serviço é a porta de entrada do SUS e inclui ações de vacinação, consultas, pré-natal e outros atendimentos. A fiscalização analisou o modelo de repasse de recursos para estados e municípios. 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O TCU identificou falhas no modelo atual, como dificuldades para acompanhar resultados. Também falta definir indicadores para distribuir os recursos de forma adequada. As limitações podem prejudicar o planejamento das ações e reduzir a eficiência da política pública. O tribunal fez recomendações para aperfeiçoar o sistema. 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

0: Estados reconhecem a importância da cultura country para Jaguariúna.
1: Parlamentares criam área de proteção ambiental do Jamanchim, no Pará.
0: Plenário inclui economia criativa como beneficiária de fundos regionais.
1: Boa noite. Projeto aprovado pelos deputados permite a utilização de recursos de fundos constitucionais e empreendimentos de economia criativa. A reportagem é de Antônio Vital.
2: A Câmara dos Deputados aprovou o projeto que inclui empreendimentos da chamada economia criativa entre os setores que poderão receber recursos dos fundos constitucionais de financiamento das regiões Norte, Nordeste e Centro-Oeste. O texto define a economia criativa como atividades relacionadas à criação, produção e distribuição de bens e serviços baseados em criatividade, cultura, conhecimento e produção artística, como artesanato, música, moda e design. Hoje, muitos desses empreendimentos ficam fora das atividades que podem ser beneficiadas por esses fundos, que priorizam setores como agropecuária, indústria, mineração e agroindústria. O projeto foi apresentado pelo deputado Ayrton Faleiro, do PT do Pará, e altera a lei que regulamenta esses fundos constitucionais, que oferecem financiamento para atividades econômicas consideradas estratégicas para o desenvolvimento regional. Com a mudança, empreendimentos ligados à economia criativa também poderão acessar linhas de crédito desses fundos. Relatora da proposta no plenário, a deputada Lídice da Mata, do PSB da Bahia, argumentou que a medida ajuda a reduzir desigualdades regionais e reconhece a importância econômica das atividades criativas para a geração de renda, emprego e desenvolvimento local.
3: Diversos são os países que têm obtido um grande crescimento do seu PIB através do desenvolvimento da economia criativa. E eu queria destacar o exemplo da Indonésia, um país cujo PIB da economia criativa cresceu 6,5%, acima dos 5,03% do PIB nacional.
2: O projeto foi criticado pelo deputado Luiz Lima, do Novo do Rio de Janeiro.
4: Enxergamos isso como mais uma oportunidade de se fazer militância com recurso público. E o povo brasileiro está cansado de trabalhar para sustentar a militância política. A gente tem uma série de prioridades a nível de educação, de oportunidades de emprego.
2: O projeto, que inclui empreendimentos da economia criativa entre os beneficiários dos fundos constitucionais de financiamento das regiões Norte, Nordeste e Centro-Oeste, seguiu para análise do Senado. Da Rádio Câmara de Brasília, com informações de Daniela Lessa, Antônio Vital.
5: Desenvolvimento Regional.
0: Hildo Rocha, do MDB, relembra a implantação de 81 novos municípios no Maranhão em 1996. O parlamentar reforça que as cidades receberam estrutura administrativa, estradas, escolas, hospitais e sistemas de abastecimento de água durante a gestão estadual da época.
1: Para Hildo Rocha, o então governo maranhense foi fundamental para transformar antigos povoados em polos de desenvolvimento econômico. Segundo ele, a superação de desafios técnicos e políticos explica o reconhecimento que antigos gestores ainda mantêm junto à população do estado.
0: Jorge Araújo, do PP, critica o governo da Bahia pela demora na construção da ponte Salvador-Itaparica. O deputado afirma que após mais de 20 anos de anúncios, a obra ainda não saiu do papel.
1: Jorge Araújo também faz críticas à saúde pública baiana, especialmente à central de regulação do estado. O parlamentar relata que moradores do interior percorrem longas distâncias sem garantia de atendimento.
5: Economia.
0: Plenário da Câmara proíbe sigilo sobre gastos do governo federal. O repórter Márcio Aquiles Sardi tem as informações sobre a proposta aprovada.
6: A Câmara dos Deputados aprovou o projeto que proíbe a imposição de sigilo sobre gastos da administração pública federal, incluindo despesas com viagens, hospedagem, alimentação, transporte e cartões corporativos. De acordo com o projeto apresentado pelo deputado Gustavo Gayer, do PL de Goiás, os gastos do dia a dia da administração pública, como os de viagens oficiais, deverão permanecer públicos. O projeto mantém a possibilidade de proteger informações consideradas estratégicas para a segurança de autoridades, mas as despesas deverão ser divulgadas. O texto também prevê que informações classificadas como sigilosas poderão perder automaticamente essa condição se não forem analisadas no prazo de 30 dias pela Comissão Mista de Reavaliação de Informações, prevista na Lei de Acesso à Informação. A proposta permite ainda que o Congresso Nacional revise decisões de classificação implantação de sigilo e prevê punições para agentes públicos que colocarem sigilo de forma indevida para ocultar irregularidades. Nesses casos, a conduta poderá ser considerada ato de improbidade administrativa e também crime de responsabilidade. Relator da proposta, o deputado Sóstines Cavalcante, do PL do Rio de Janeiro, argumentou que o projeto reduz brechas para uso abusivo do sigilo sobre despesas públicas. Segundo o relator, a proposta fortalece mecanismos de fiscalização e amplia a transparência sobre a utilização de recursos públicos. Ele criticou classificações feitas pelo governo.
7: O presidente Lula fazia críticas ao seu oponente, o ex-presidente Bolsonaro, porque existia ali agendas secretas, e ele fazia críticas e dizia que iria acabar com o sigilo. E até hoje, o que aconteceu foi que aumentou inúmeras vezes os sigilos de agenda, os sigilos de despesas, e nós entendemos que isso não é salutar ao Estado Democrático de Direito.
6: O projeto foi aprovado de maneira simbólica pelo plenário da Câmara, mas a federação formada pelo PT, PCdoB e PV tentou alterar sem sucesso pontos da proposta, como a possibilidade de o Congresso rever a classificação de informações. Para a deputada Érica Cocai, do PT do Distrito Federal, o sigilo deve ser mantido sobre informações que dizem respeito à segurança nacional.
3: Nós somos favoráveis à transparência. O sigilo, ele deve dizer respeito à segurança nacional, ao interesse público, ele é previsto para isso, mas há muito sigilo irregular. O relatório do portal Transparência, ele indica que nos últimos anos, de 2015 até 2022, até o final do governo Bolsonaro, 80% dos sigilos irregulares dizem respeito ao governo Bolsonaro. Vocês lembram que Bolsonaro colocou sob sigilo seu cartão de vacina e da sua família?
6: O projeto que proíbe a imposição de sigilo sobre gastos da administração pública federal, como viagens, hospedagem, alimentação e cartões corporativos, seguiu para análise do Senado. Da Rádio Câmara de Brasília, com informações de Daniele Lessa e Antônio Vital, Márcio Aquilissardi.
5: Justiça.
1: Jandira Fegali, do PCdoB do Rio de Janeiro, cobra investigações sobre supostas ligações entre a família Bolsonaro e o Banco Master. A deputada defende a instalação de uma CPI para apurar denúncias envolvendo o banqueiro Daniel Vorcário e parte da oposição.
0: Na visão de Jandira Fegali, as recentes pesquisas de opinião sinalizam um desgaste de lideranças que utilizam discursos moralistas. A parlamentar também defende transparência nas investigações e a divulgação das apurações sobre o uso de recursos públicos.
1: Márcio Gerri, do PCdoB do Maranhão, critica Flávio Bolsonaro, alegando que denúncias relacionadas ao caso do Banco Master fragilizam sua imagem política. O parlamentar também questiona informações divulgadas sobre a relação do senador com o empresário Daniel Vorcário.
0: Márcio Gerri sustenta que o episódio afeta a articulação política da oposição e defende ações do atual governo. Na visão do deputado, programas e medidas do Executivo Federal têm fortalecido a avaliação positiva do governo.
1: Evair Vieira de Melo, do Republicanos do Espírito Santo, diz que foi um dos primeiros a alertar o governo e a denunciar na Comissão de Fiscalização Financeira e Controle da Câmara que havia uma máfia no INSS que operava com descontos não autorizados dos aposentados.
0: Evair Vieira de Melo defende o aprofundamento das investigações por entender que houve omissão no enfrentamento das irregularidades no INSS. Ele critica a atuação de integrantes do governo diante das denúncias, especialmente em relação ao envolvimento do filho do presidente Lula.
5: Meio ambiente.
1: A Câmara aprovou um projeto que obriga órgãos ambientais a aplicarem o Código Florestal em todos os biomas, no lugar de legislações específicas. O repórter Antônio Vital explica as consequências.
2: A Câmara dos Deputados aprovou o projeto que obriga os órgãos ambientais a aplicarem o Código Florestal em áreas produtivas de todos os biomas brasileiros, no lugar de legislações específicas, como a Lei da Mata Atlântica, mais restritiva em relação ao uso da terra para a produção rural. O projeto foi aprovado pelas comissões permanentes da Câmara em caráter terminativo, ou seja, não precisaria passar por votação no plenário e poderia seguir diretamente para o Senado. Um recurso assinado por 57 deputados, a maioria do PT, PSOL e Rede, pedia análise pelo plenário, com o argumento de que a proposta fragiliza a legislação ambiental. O recurso foi rejeitado pelo plenário por uma diferença de 148 votos, o que manteve o texto aprovado pelas comissões. O texto original, apresentado pelo deputado Alceu Moreira, do MDB do Rio Grande do Sul, tratava apenas da aplicação do Código Florestal ambiental nas áreas produtivas dos chamados campos de altitude, ecossistema localizado na região sul. O argumento é que aquelas áreas são exploradas há mais de 200 anos e que os produtores estavam sendo multados pelo IBAMA com base na legislação que protege a Mata Atlântica. Foi o que disse o deputado Alceu Moreira.
7: Não tem nenhum sentido, aquela terra está desde 1740 antropizada, ela tem utilização para lavoura, para criação de gado, e agora o nosso produtor está impedido com uma multa produzida pelo IBAMA sem nenhuma necessidade. Se tiver o gado em cima do campo e por acaso nascer uma essência nativa no meio do pasto, eles não permitem mais a utilização do campo, inclusive restringe a criação de gado. É um prejuízo criminoso.
2: O recurso que pedia análise do projeto pelo plenário teve como justificativa alterações feitas no texto original durante análise pela Comissão de Constituição e Justiça da Câmara. O texto final considera a área rural consolidada, portanto passível de regularização, todas as terras ocupadas antes de 22 de julho de 2008 e não restringe a medida aos campos de altitude. Para o deputado Nilton Tato, do PT de São Paulo, um dos autores do recurso, o projeto permite desmatamento em outros biomas.
8: Tinha sido construído um acordo que recuperava o texto original do projeto para usar áreas nos campos de altitude do Rio Grande do Sul, Paraná e Santa Catarina. O projeto foi completamente deturpado, aumentando aí a possibilidade de desmatamento, de uso para o agro, de áreas não florestais na Amazônia, no Cerrado, no Pantanal e na Mata Atlântica.
2: O projeto que obriga os órgãos ambientais a aplicarem o Código Florestal em áreas produtivas de todos os biomas brasileiros, no lugar de legislações específicas, seguiu para análise do Senado. Da Rádio Câmara de Brasília, Antônio Vital.
5: Transportes.
0: Beto Preto, do PSD do Paraná, defende a criação de uma subcomissão para acompanhar o encerramento da concessão da Malha Sul Ferroviária, que atende estados da região sul e se conecta a São Paulo. Ele defende o debate sobre trechos inoperantes e passivos da atual gestão.
1: Beto Preto também pede participação de órgãos de controle e representantes do setor na discussão sobre a nova concessão ferroviária. Ele salienta que o fortalecimento do modal é estratégico para o desenvolvimento logístico e econômico do país.
5: Agricultura.
0: Câmara regulariza áreas ocupadas com a criação de área de proteção ambiental do Jamanchim, no Pará. Saiba o que muda com a repórter Daniele Lessa.
9: O plenário da Câmara dos Deputados aprovou o projeto que reduz a área da Floresta Nacional do Jamanchim e cria a área de proteção ambiental chamada APA do Jamanchim, no município de Novo Progresso, no sudoeste do Pará. O projeto, que foi apresentado pelo deputado Isnaldo Bulhões Júnior, do MDB de Alagoas, estabelece que parte das áreas ocupadas por produtores rurais será retirada da Floresta Nacional e passará a integrar a nova APA, categoria ambiental menos restritiva, que permite ocupação humana e atividades econômicas sob determinadas regras. Ao defender a proposta, o deputado Enderson Pinto, do União do Pará, disse que as pessoas se instalaram no que hoje é a floresta do Jamanchim porque existiam incentivos governamentais para desenvolver a economia da região.
7: Essas ocupações não aconteceram na clandestinidade, não foram invasões oportunistas, foram ocupações de boa-fé estimuladas por políticas públicas. E o que aconteceu depois? Essas pessoas acordaram de um dia para o outro dentro de uma unidade de conservação de proteção integral.
9: O relator José Priante, do MDB do Pará, argumentou que o projeto busca enfrentar um conflito histórico na região entre preservação ambiental e ocupação consolidada da terra.
7: Dar um passo na pacificação e no ordenamento legal de uma área de profundo potencial sem avançar um metro na floresta. Nós estamos falando apenas de recategorizar uma área que já está antropizada durante muitos e muitos anos, e muitas décadas.
9: Parlamentares contrários ao projeto afirmaram que a redução da área protegida pode aumentar a pressão sobre a Amazônia e estimular novas ocupações irregulares. A deputada Marina Silva, da Rede de São Paulo, alertou sobre o agravamento dos eventos climáticos extremos, com como secas e enchentes.
10: Em relação às unidades de conservação, que elas são cada vez mais necessárias diante dos extremos climáticos, das secas e das cheias, que o tempo todo estão assolando várias unidades da Federação na Amazônia, inclusive o estado do Pará.
9: O texto também autoriza atividades de mineração dentro da Floresta Nacional e da Área de Proteção Ambiental, ponto criticado pelo deputado Tarcísio Mota, do PSOL do Rio de Janeiro, que apresentou destaque para tirar esse trecho da proposta, mas foi rejeitado pelos parlamentares.
11: Porque o que está acontecendo aqui tem nome e sobrenome, é premiação da grilagem, é abertura de um precedente que vai fragilizar o Sistema Nacional de Unidades de Conservação. É mais um atentado contra a possibilidade de que a gente mantenha a floresta em pé.
9: O projeto que altera os limites da Floresta Nacional do Jamanchim e cria a Área de Proteção Ambiental do Jamanchim no Pará seguiu para análise no Senado. Da Rádio Câmara de Brasília, Daniele Lessa.
5: Educação.
1: Alice Portugal, do PCdoB da Bahia, comemora a aprovação do texto que regulamenta o reajuste anual do piso salarial dos professores da educação básica pública. Ela reitera que a proposta define critérios permanentes e garante maior segurança jurídica.
0: Alice Portugal informa que o novo piso passará para R$5.130. A parlamentar pede a aprovação definitiva da medida no Senado e reforça a importância de ampliar os investimentos no Fundeb e na educação pública.
1: Clarissa Tércio, do PP de Pernambuco, critica a condenação de um casal do interior de São Paulo por manter duas filhas em ensino domiciliar. A deputada classificou como absurda a posição da justiça em considerar o homeschooling como abandono intelectual.
0: No entendimento de Clarissa Tércio, o Estado pune os que não se submetem a conteúdos ideológicos. Ela afirma que a sentença fere o direito das famílias de educar seus filhos e pede ao Senado que ratifique o projeto do ensino domiciliar já aprovado na Câmara.
1: Câmara reconhece a importância da cultura country para Jaguariúna, cidade do estado de São Paulo. O repórter Antônio Vital tem as informações sobre a homenagem.

0: projeto aprovado no plenário da Câmara confere ao município de Jaguariúna, no interior de São Paulo, o título de capital nacional do country. Jaguariúna é uma cidade com pouco mais de 60 mil habitantes, perto de Campinas, conhecida nacionalmente pelo Jaguariúna Rodeio Festival, realizado desde 1989, evento que reúne competições de rodeio, shows musicais e atrações ligadas ao universo sertanejo, o que atrai público de várias regiões do país. O projeto, apresentado pelo deputado Maurício Neves, do PP de São Paulo, justifica o título a partir da tradição da cidade ligada aos rodeios, à música sertaneja e à cultura do interior. De acordo com a justificativa, a cultura country faz parte da identidade da cidade e está presente não apenas nos rodeios, mas também na moda, na gastronomia, no turismo rural e em diferentes atividades econômicas locais. O projeto também destaca o impacto econômico do universo country na região. Durante o período do festival, as atividades movimentam mais de 50 milhões de reais na economia local, com geração de empregos e aumento do turismo. Relatora da proposta, a deputada Simone Marqueto, do PP de São Paulo, argumentou que a cultura country brasileira representa um modo de vida ligado às tradições do interior e ultrapassa o universo dos rodeios. No plenário, o relator foi o deputado Ícaro de Valmir, do Republicanos de Sergipe.
1: A cidade é historicamente ligada à cultura do interior, como forte tradição agrícola e pecuária, sendo o rodeio uma parte intrínseca dessa cultura. Mais do que um evento ou uma data do calendário, a cultura country em Jaguariúna é um modo de vida permanente. O estilo country está presente no cotidiano dos moradores, na moda, na culinária e nos empreendimentos locais, e a cidade amplia o seu potencial turístico com rodeios que valorizam a tradição rural e o estilo sertanejo moderno.
0: O projeto que confere ao município de Jaguariúna, no interior de São Paulo, o título de capital nacional do country, seguiu para análise do Senado. Câmara de Brasília, com informações de Daniela Lessa, Antônio Vital.
2: Termina agora o Jornal Câmara dos Deputados, com trabalhos técnicos de Wellington Teles e a apresentação de Val Monteiro e Luciana Vieira. Uma boa noite para você.
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0: chegando pra ficar junto com você. A partir de agora, até as 10 da noite, na dona do primeiro lugar.
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0: Coisa boa, falo sim. E aí, meu amigo, minha amiga? Tudo bem com você? Tudo bem? Tudo tranquilo? Tudo mil maravilhas? Ó, por aqui começando o nosso Clube 89. Hoje é sexta-feira. Hoje é dia de dormir no sereno, hoje é dia de molhar o pescoço por dentro. Corre, corre, que hoje é sexta-feira.

0: noite. Eu, Wellington Ferreira, tô aqui junto com você. Até 10, viu? Até as 10, tô aqui junto com você na nossa GQFM, líder absoluta em audiência em toda a Bahia.
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0: 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A melhor em primeiro lugar, 85, Ivete Sangalo vai tomando.

0: meu amigo, ó, já fui em tanta festa do Lamba Sério, que pês! Alô, Renatinho, meu patrão! Até as 10 da noite tô aqui junto com você no Clube 89. Sextou, sextou, sextou, eu tô aqui pra fazer a festa pra galera, se preocupe não, viu? 8h31, só manda um abraço ao meu amigo Alexandre, tá curtindo a gente, valeu Alexandre, obrigado pela audiência e pela sintonia. A melhor em primeiro lugar, sai daí não que eu volto já trazendo muito mais. Turma que tá aí ouvindo a gente, né? Tá na internet, tá no nosso Instagram, sintonize 89.7, eu vou lá no Google, só colocar GQFM, primeira lá, você clica, qualquer parte do Brasil vai ouvir a melhor.
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0: E a melhor em primeiro lugar, audiência em todo o sul e sudoeste da Bahia.

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0: 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Oi, sumida.
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Agora 8h49, até as 10. Tô aqui. Tá melhor pra você na sintonia. Ótima sexta-feira. Hoje é dia de

que calor é esse? Que calor é esse? 9 horas, 1 minutinho de uma noite maravilhosa de sexta-feira. Sai daí não que eu volto já. Clube 89 no sextou.

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